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0: 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As notícias do governo federal que movimentaram o país no dia de hoje.
1: Olá, boa noite.
2: Boa noite para você que nos acompanha em todo o país.
1: Segunda-feira, 25 de maio de 2026.
2: Vamos ao destaque do dia. Abertas as inscrições para o Enem.
1: Uma novidade. Este ano, concluintes do ensino médio da rede pública estão inscritos automaticamente no exame.
2: Presidente Lula destaca que esse pode ser o primeiro passo para realizar sonhos e transformar o futuro.
3: A hora é agora. Se inscreva, passe no Enem, entre na universidade e faça tudo o que você quiser.
1: E ainda, Desenrola Brasil.
2: Você já pode utilizar o FGTS para renegociar dívidas com descontos e juros mais baixos.
1: A expectativa do governo do Brasil é movimentar mais de 8 bilhões de reais em recursos do fundo.
2: Turismo de natureza em alta. Unidades de conservação federais receberam mais de 28 milhões de visitantes em 2025.
1: Visitação recorde contribuiu com 20 bilhões de reais do PIB brasileiro, que é a soma de todas as riquezas do país. Cleide Lopes.
4: O turismo nas unidades de conservação sustenta mais de 300 mil postos de trabalho em todo o país.
2: Hoje, na apresentação da Voz do Brasil, eu, Mariana Jungmann e Luciano Seixas.
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2: Trabalhadores já podem consultar o saldo do FGTS para renegociar dívidas no novo Desenrola.
1: A medida ajuda mais brasileiros a quitarem débitos como cartão de crédito e cheque especial.
2: Quem está ao vivo conosco aqui no estúdio da Voz do Brasil e traz todos os detalhes é a repórter Graziele Bezerra. Oi, Grazi, boa noite. Explica pra gente como é que vai funcionar tudo isso.
5: Boa noite, Mariana. Boa noite também pro Luciano e para todo mundo que está acompanhando aqui a Voz do Brasil. Bom, o trabalhador ele vai poder usar até 20% do saldo do FGTS. FGTS é o limite de R$ 1.000, o que for mais alto. E aí, para poder amortizar e quitar ou quitar essas contas atrasadas por meio do novo Desenrola. Entram nessa modalidade dívidas bancárias, como cartão de crédito e cheque especial também. E com essa funcionalidade, o governo do Brasil pretende, então, movimentar até R$ 8 bilhões em recursos do FGTS por meio do programa.
1: Como é que vai funcionar, Grazi? Qual a primeira medida que a pessoa interessada deve tomar?
5: Pessoa interessada tem que primeiro saber, ter a noção ali da dívida dela, né? Mas aí, então, para utilizar o saldo do fundo, o que pode ser também de contas ativas ou inativas, o primeiro passo, claro, é consultar ali o aplicativo do FGTS para ver o valor que essa pessoa tem disponível. Depois, ali no próprio aplicativo, o trabalhador autoriza o acesso das instituições financeiras aos valores. Então, ele negocia a dívida diretamente com o banco. E aí, só depois dessa negociação é que a Caixa Econômica Federal vai fazer, então, a transferência dos valores do FGTS diretamente aos bancos responsáveis pelos contratos. E aí, lembrando que o trabalhador não precisa comparecer às agências, né, do banco, não precisa comparecer ali à Caixa Econômica para confirmar, então, a operação, nem ao seu banco de origem. Como explica, então, o diretor de Políticas de Proteção ao Trabalho do Ministério do Trabalho e Emprego, Carlos Augusto Gonçalves.
6: Ele pode fazer todo esse processo, né, de maneira digital, né, ou em consulta, tratando por telefone com as instituições financeiras para identificar a dívida. No caso específico do ATT, é tudo digital. A autorização do saldo é digital, ele faz com o ATT, levanta junto aos bancos as dívidas e essas informações das dívidas serão remetidas pelos bancos diretamente à Caixa Econômica Federal. Só depois que o banco prestou essa informação para o agente operador, que é a Caixa, é que a Caixa está autorizada a fazer o repasse para a sua instituição financeira decorrente daquela dívida que ele acabou de reestruturar.
2: Agora, Grazi, vamos relembrar, então, quem são as pessoas aptas a participarem do programa, qual é o perfil?
5: Claro, Mariana, vamos lá. Para usar o FGTS no Desenrola, é preciso ter, então, um saldo disponível, né, na conta do Fundo de Garantia e ter renda mensal de até 5 salários mínimos, o que equivale aí a cerca de R$ 8.100. Então, para serem elegíveis, as dívidas devem estar atrasadas entre 91 dias e 2 anos. Essas dívidas recebem aí descontos de até 90% e juros mais baixos que o do mercado.
1: Obrigado, Gabriele Bezerra, pelas informações ao vivo aqui na Voz do Brasil.
2: Gabriele. Começaram hoje as inscrições para o Enem, o Exame Nacional do Ensino Médio.
1: O Enem é a principal forma de entrar em uma universidade. Além de vagas aqui no Brasil, a prova também é aceita em faculdades no exterior.
2: Esse ano, estudantes do terceiro ano do ensino médio de escolas públicas já estão com as inscrições pré-preenchidas, mas ainda é necessário entrar na página do participante para confirmar a inscrição.
7: Desde o início do ano, a brasiliense Isabela Martins passa as tardes na sala de aula estudando para o Exame Nacional do Ensino Médio, avaliação realizada pelo Ministério da Educação. Aos 18 anos, ela vai fazer o Enem pela segunda vez e sonha em conquistar uma vaga na universidade.
8: Sempre gostei muito de ajudar as pessoas, né? Aí eu pensei em fazer psicologia ou medicina, que é uma área que vai ajudar bastante as pessoas e tal. Aí sempre foi meu sonho mesmo.
7: Estudantes de todo o país já podem se inscrever para o Enem 2026 a partir desta segunda-feira. Neste ano, alunos que vão concluir o ensino médio na rede pública terão inscrição automática. Segundo o governo, os dados foram encaminhados pela própria rede de ensino. Mas os estudantes deverão acessar o sistema para confirmar a participação e escolher o idioma da prova de língua estrangeira, além de informar o município onde deverão realizar a prova e solicitar recursos de acessibilidade, se for o caso. Além disso, os locais de aplicação da prova também vão aumentar, chegando a 10 mil escolas. A expectativa é que 80% dos alunos da rede pública façam o exame na sua própria escola de matrícula. O João Gabriel Brandão está se preparando para o Enem e já decidiu o curso, Artes Cênicas. O maior desafio para ele é controlar a ansiedade.
9: Estou me sentindo mais confiante esse ano, principalmente para a questão da redação. Chegando em casa eu estudo, final de semana também estudo às vezes, mas estou tirando um momento de folga também para não ter burnout, sabe? Que não me sobrecarregar, não me sentir muito cansado durante o fim da semana.
7: As inscrições devem ser feitas pela página do participante no endereço enem.inep.gov.br/participante até o próximo dia 5 de junho. Os estudantes que tiveram a isenção da taxa de inscrição aprovada também deverão realizar a inscrição no exame. Para os participantes não isentos, a taxa de inscrição continua no valor de R$ 85,00 e pode ser paga por boleto, PIX, cartão de crédito e débito em conta corrente ou poupança. O prazo para fazer esse pagamento vai até o dia 10 de junho e as provas ocorrerão nos dias 8 e 15 de novembro. Reportagem Gabriela Noronha.
1: Em suas redes sociais, o presidente Lula fez um convite para todos os estudantes participarem da prova.
10: Hoje começa a inscrição para o Enem. Vai até o dia 5 de junho. Você, que prometeu ao seu pai, ou seu pai que quer que você seja doutor ou doutora, a hora é agora. Se inscreva, passe no Enem, entre na universidade e faça tudo o que você quiser. Na certeza que você precisa saber de que esse país vai ser soberano. Soberano de verdade, o dia que milhões de jovens tiverem curso, tiverem emprego e puderem exercer a soberania tecnológica e científica do nosso país.
2: O Dia da África, celebrado em 25 de maio, hoje, marca a fundação da União Africana em 1963.
1: E aproveitando a data, o governo do Brasil promove o primeiro Fórum de Reitores Brasil-África, com o objetivo de fortalecer parcerias educacionais e culturais.
2: No encontro, o Ministério da Educação anunciou a criação de 2.600 bolsas de mestrado e doutorado para estudantes africanos.
11: No encontro, dirigentes de universidades brasileiras e africanas debatem como ampliar parcerias acadêmicas, científicas e tecnológicas de instituições de ensino dos dois lados do Atlântico. São projetos conjuntos em áreas estratégicas para o desenvolvimento dos países, como agricultura, energias renováveis, inteligência artificial, mineração, petróleo e gás, além das ciências humanas. Para a reitora da Universidade de Cabo Verde, Astrigilda Silveira, parcerias fundamentais para o continente africano.
12: Uma cooperação mais próxima, mais dinâmica e mais transformadora, voltada para a transformação digital, a inteligência artificial e a inclusão social.
11: No encontro, o governo do Brasil lançou o programa que vai oferecer mais de 2.600 bolsas de mestrado e doutorado para pós-graduandos da África, com investimentos de 47 milhões de reais. Destaca o ministro da Educação, Leonardo Bastini.
13: 2.600 vagas inicialmente, 1.600 bolsas de mestrado e 1.000 bolsas de doutorado, com oportunidades em universidades públicas, instituições privadas sem fins lucrativos, institutos federais, institutos de pesquisa com pós-graduação reconhecida pela CAPES. Abrir as portas do Brasil para estudantes africanos é aprofundar ainda mais nossos laços históricos.
11: O presidente Lula destacou a importância de fortalecer os laços históricos entre Brasil e África por meio da produção de conhecimento, da inovação e da formação de profissionais qualificados.
14: A cooperação educacional entre países do Sul Global pode transformar a realidade, reforçar os programas de estudantes, convênio de graduação e de pós-graduação também será essencial para consolidar a educação superior como um dos pilares da parceria estratégica entre Brasil e África.
11: O Brasil já mantém mais de 200 acordos de cooperação com instituições de ensino superior de 38 países africanos. Reportagem Pablo Mundim.
1: Mais um passo no combate ao câncer no país.
2: O Brasil passou a contar com um Centro de Desenvolvimento e Produção de Terapias, CAR-T, da Fundação Oswaldo Cruz, a Fiocruz.
1: No local será produzido de forma 100% nacional um dos tratamentos mais avançados do mundo contra o câncer para pacientes do SUS.
15: O Paulo Peregrino é publicitário e teve linfoma, um tipo de câncer de sangue. Durante 13 anos, fez transplante de medula óssea e 40 quimioterapias, tratamentos que não tiveram sucesso. A virada em sua vida veio com um tratamento experimental chamado CAR-T Cell. Agora, ele está em remissão do câncer.
16: A enfermeira chegou lá dentro do quarto, trouxe um saquinho, assim como se fosse uma transfusão de sangue pequenininha, né? Um negócio de transfusão de sangue. Aí eu falei assim para ela: enfermeira, isso aí é o CAR-T Cell que eu vou receber? É, falei, vai demorar quanto tempo? Ela falou, uma hora no máximo. Eu falei, caramba! 13 anos eu lutando contra os cânceres, vai resolver em uma hora. Isso que é ciência.
15: O Centro de Desenvolvimento e Produção de Terapias, CAR-T, da Fiocruz, inaugurado no último sábado no Rio de Janeiro, vai tratar a população do SUS e trazer uma nova esperança aos pacientes com câncer. O Brasil vai produzir de forma 100% nacional um dos tratamentos mais avançados do mundo contra a leucemia, linfoma e mieloma. É o que explica o ministro da Saúde, Alexandre Padilha.
17: Um tratamento que hoje custa 350 a 400 mil dólares, mais de 2 milhões de reais para uma família, para as pessoas, para o sistema de saúde de qual país para fazer esse tratamento, graças à Fiocruz, graças à produção da Fiocruz, presidente, pessoas como Paulo vão poder receber esse tratamento pelo SUS, de graça.
15: Os primeiros pacientes começam o tratamento experimental no segundo semestre deste ano. Foram investidos 370 milhões de reais, além dos equipamentos de alta tecnologia, que custaram mais 35 milhões de reais. O presidente Lula defendeu que todos os brasileiros e brasileiras têm o direito de uma saúde de qualidade no país.
10: O gesto de inauguração de um centro tecnológico que dá ao Brasil a certeza de que a gente não é menor do que ninguém, de que a gente não é menos competitivo do que ninguém. Basta a gente ousar, ter coragem e fazer.
15: O novo centro também será capaz de tratar pacientes com traumatismo craniano com próteses 3D de alta tecnologia. Do Rio de Janeiro, Fernanda Cruz.
2: Viajar a trabalho ou por lazer deveria ser sinônimo de tranquilidade.
1: Mas para muitas mulheres, nem sempre o destino é o mais feliz.
18: Todo aeroporto promete destinos, mas algumas partidas nunca chegam. Quando o medo ocupa o lugar da esperança, não é viagem, é silêncio. Assédio não decola. Feminicídio também não. Violência contra a mulher é crime.
2: Para combater a violência e a importunação sexual nas salas de embarque e aeronaves, o Ministério dos Portos e Aeroportos lançou uma série de ações em terminais do Brasil para sensibilizar a sociedade.
1: É a terceira fase da campanha Assédio Não Decola.
15: Para combater o assédio e a importunação sexual contra trabalhadoras do setor aeroportuário e passageiras, o Ministério dos Portos e Aeroportos lançou a terceira fase da campanha Assédio Não Decola. O ministro dos Portos e Aeroportos, Tomé Franca, destacou a importância dessa campanha.
19: Infelizmente, o Brasil ainda vive uma realidade de muito assédio e de muito feminicídio. Nós temos trabalhado para que essa realidade não persista. Nós estamos com uma série de campanhas nos aeroportos e nas aeronaves, buscando o combate ao assédio.
15: O Ministério dos Portos e Aeroportos também apresentou uma nova cartilha com orientações sobre o combate à violência contra a mulher. O material reúne informações sobre diferentes tipos de violência: física, psicológica, sexual. Passageiros e trabalhadores do setor são orientados sobre como identificar situações de risco e formas de acolher as vítimas. O documento também apresenta canais de denúncia, como o Ligue 180. A ministra das Mulheres, Márcia Lopes, ressaltou que todos precisam conhecer o canal de denúncia.
20: O Ligue 180, para nós, tudo começa por ali. Ele é um canal que dá muita segurança para as mulheres. Quando se recebe uma ligação, a nossa equipe identifica quem é essa mulher, onde ela mora, a quem essa mulher deve recorrer.
15: A campanha Assédio Não Decola foi lançada em agosto do ano passado em todas as concessionárias dos aeroportos federais, para as mulheres que só querem chegar ao destino em segurança. Sem assédio e violência, a campanha é importante para sensibilizar a sociedade. Foi o que defendeu a gerente de restaurante, Cláudia Figueiredo.
21: Qualquer lugar, sempre é importante. Muita gente não respeita a gente simplesmente pelo fato de ser mulher.
15: Além do Ligue 180, você também pode denunciar casos de violência contra a mulher no Disque 100, canal de monitoramento de violações contra os direitos humanos. Reportagem, Márcia Fernandes.
2: A quarta edição do leilão do Ecoinvest Brasil destravou mais de 13 bilhões de reais para projetos de bioeconomia, turismo sustentável e infraestrutura no país, sendo que mais de 9 bilhões serão direcionados para investimentos na Amazônia Legal.
1: O programa Ecoinvest foi criado para impulsionar a transformação ecológica do país e combina instrumentos financeiros inovadores, redução de riscos e atração de investimentos de longo prazo da iniciativa privada.
2: Ao anunciar o resultado do leilão, o ministro da Fazenda, Dario Durigan, disse que o Ecoinvest comprova que é possível apostar no crescimento do Brasil com sustentabilidade.
22: Os objetivos do Ministério da Fazenda, que é fazer com que o país se desenvolva, cresça, gere emprego, diminua a inflação, com os objetivos do Ministério do Meio Ambiente, não é mais indissolúvel. Nós temos que ter um cuidado para que o país cresça, mas de maneira sustentável. E o Ecoinvest, ele é uma espécie de síntese, de prova real de que isso é possível. É Estado junto com a capacidade instalada do sistema financeiro nacional em parceria com essas empresas.
1: Com os 4 leilões realizados até agora para transição energética, recuperação de terras degradadas e bioeconomia, o Ecoinvest Brasil já mobilizou mais de 140 bilhões de reais.
2: Pois é, o Brasil é mundialmente reconhecido por suas belezas naturais, como florestas, praias, rios e montanhas.
1: E a riqueza da nossa biodiversidade tem atraído turistas a visitarem as mais de 300 unidades de conservação federais distribuídas pelo país.
2: Só em 2025, o fluxo de visitantes atingiu quase 30 milhões, maior resultado da série histórica.
1: E movimentaram mais de 40 milhões de reais em vendas, injetaram 20 bilhões de reais no produto interno bruto, que é a soma de todas as riquezas do país.
23: Jairon Souza trabalha todos os dias conectado com a natureza. Ele é guia turístico no Maranhão e, em época de alta temporada, chega a mostrar as belezas naturais do Parque Nacional dos Lençóis Maranhenses a centenas de visitantes.
24: Ganho dinheiro onde muitas pessoas se programam muito para vir passear e eu estou aqui todo dia, né? E tento fazer da melhor forma, né?
23: As visitações turísticas em unidades de conservação conservação federais movimentaram mais de 40 bilhões de reais em vendas em 2025 e 20 bilhões de reais de contribuição ao Produto Interno Bruto. O estudo do Instituto Chico Mendes de Conservação da Biodiversidade, o ICMBio, revela que florestas, praias, rios e montanhas são, na verdade, ativos de alta performance na economia brasileira. No ano passado, o fluxo de visitantes em unidades de conservação chegou a quase 30 milhões, o maior resultado da série histórica, como garante o presidente do ICMBio, Mauro Pires.
0: Esse aumento tem a ver com dois fatores. Um primeiro, que é geral, que é o interesse das pessoas de encontrar-se com a natureza. O segundo fator, nós temos melhorado a infraestrutura e de modo que se torna mais fácil a visitação.
23: O turismo nas unidades de conservação sustenta mais de 300 mil postos de trabalho em todo o país. O ministro do Meio Ambiente e Mudança do Clima, João Paulo Capô Bianco, destacou que as unidades de conservação são importantes não só para a proteção da biodiversidade, como também para o desenvolvimento econômico do país e a valorização da cultura local.
3: Cada real que o turista...
23: As unidades de conservação são importantes não só para a proteção da biodiversidade, como também para o desenvolvimento econômico do país e

0: Quase 5 milhões de visitas, seguido pelo Parque Nacional de Iguaçu e pelo Parque Nacional de Jericoacoara, no Ceará. Reportagem Cleide Lopes.
1: Nova creche, reforma da unidade básica de saúde, duplicação da rodovia. Quer saber o que o governo do Brasil está fazendo aí na sua cidade? A plataforma do novo Comunica BR está mais rápida e interativa. Acesse comunicabr.presidencia.gov.br.
2: Prefeituras e instituições como universidades, institutos federais e câmaras de vereadores aderiram ao programa Contrata Mais Brasil.
3: A plataforma foi criada para aproximar microempreendedores individuais do processo público de aquisição de produtos e serviços. Nela, o governo contrata e os pequenos negócios podem vender seus produtos.
2: Atualmente, já são 1.775 órgãos. Desde a sua criação, o programa gerou mais de 22 milhões de reais de renda direta para os microempreendedores individuais.
3: A plataforma conta com mais de 8 mil cadastros de fornecedores em mais de 100 atividades.
2: Mais informações sobre o programa no endereço gov.br/contratamaisbrasil.
3: Atenção, caminhoneiros! Já estão em vigor as novas regras que vão ajudar na fiscalização do piso mínimo de frete para o transporte de carga nas rodovias.
2: A partir de agora, quem contrata esse tipo de serviço deverá informar parâmetros para o cálculo do frete, como distância, tipo de veículo e tipo de serviço prestado.
3: Essas informações serão fornecidas na hora de emitir o Código Identificador da Operação de Transporte, o CIOT.
2: Esse é um documento de registro exigido pela Agência Nacional de Transportes Terrestres, a ANTT, para o monitoramento das operações de cargas.
3: O superintendente de Serviço de Transporte Rodoviário de Cargas da ANTT, José Aires Amaral, explica que esses dados serão utilizados para fiscalização prévia do piso mínimo do frete.
4: A partir desses parâmetros, o sistema faz uma conta automática e verifica se o valor declarado do frete, também no CIOT, está de acordo com o piso mínimo de frete ou não. E faz algumas validações, por exemplo, os parâmetros informados estão de acordo? Fazem sentido? Por exemplo, se na declaração, por exemplo, tiver a informação que Brasília e Rio de Janeiro são 500 quilômetros, o sistema mesmo já vai indeferir aquela informação, dizendo que não é compatível e que ele deve informar uma melhor localização ou uma distância compatível com aquele deslocamento.
2: Segundo o superintendente da ANTT, a partir do dia 1º de junho, os dados do CIOT também estarão integrados com a documentação fiscal exigida para o transporte de cargas.
3: O que vai facilitar e tornar mais eficiente a fiscalização sobre as operações de frete.
2: As mudanças na emissão do CIOT foram anunciadas pelo governo do Brasil como parte das medidas para reduzir os impactos da alta dos preços dos combustíveis sobre a população.
3: Essas foram as notícias do Governo do Brasil.
2: Com a realização da Secretaria de Comunicação Social da Presidência da República.
3: Com produção da empresa Brasil de Comunicação.
2: Fique agora com as notícias do Poder Judiciário e do Congresso Nacional. Boa noite.
3: Boa noite para você. Até amanhã.
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7: CNJ lança aplicativo para fortalecer busca ativa de crianças e adolescentes.
8: Para o STJ, a plataforma de intermediação não responde por envio de criptomoedas para carteira falsa de outra corretora.
7: A Semana Nacional da Conciliação Trabalhista começou nesta segunda-feira.
8: Boa noite, eu sou o Arthur Filho.
7: E eu sou Walter Lima.
8: O Conselho Nacional de Justiça lançou nesta segunda-feira, Dia Nacional da Adoção, o aplicativo Adote para todo o país.
7: A busca ativa do Sistema Nacional de Adoção e Acolhimento já funciona em todo o país e reúne informações sobre crianças e adolescentes com mais dificuldades de conseguir uma família, como crianças mais velhas ou com deficiência.
8: Agora, essa iniciativa passa a contar também com um aplicativo próprio.
7: Desenvolvido pelo Tribunal de Justiça do Paraná, o aplicativo Adote passa agora pelo processo de expansão nacional com o apoio do programa Justiça 4.0.
8: O ministro do Supremo Tribunal Federal, Flávio Dino, deu prazo de 10 dias para que o governo federal e os estados da Amazônia

0: Legal, informem quais providências de planejamento e preparação vêm sendo adotadas diante das projeções de aumento significativo dos riscos de incêndios florestais para os próximos
1: O
0: meses.
1: El Niño é um fenômeno provocado pelo aumento na temperatura das águas do Oceano Pacífico e tem ocorrência periódica, em geral, com impactos relevantes sobre o clima em diversos países. Marta Ferreira.
2: Uma nota técnica conjunta publicada pelo Instituto Nacional de Pesquisas Espaciais e com o Instituto Nacional de Meteorologia confirmam a provável intensidade alta para o fenômeno já no segundo semestre de 2026. Diante desse quadro, o ministro Flávio Dino, relator de uma ação que acompanha medidas para combater e prevenir incêndios na Amazônia e no Pantanal, deu prazo de 10 dias para que a União e os estados informem um plano para lidar com os incêndios.
0: Plataforma de intermediação de criptomoedas não é responsável por prejuízo decorrente de golpe, se não houve falha no serviço ou se dano foi causado pela culpa exclusiva de usuário ou terceiros.
1: Essa é a conclusão do STJ. Fátima Uchoa.
3: Na origem, um investidor transferiu criptoativos para uma carteira digital e depois descobriu que o endereço era falso. Ele pediu ressarcimento dos prejuízos, alegando que a plataforma intermediadora teria falhado ao não adotar segurança capaz de identificar a irregularidade da chave de transferência. Porém, a Justiça de Minas Gerais negou a indenização. A terceira turma do STJ manteve o acórdão, considerando que a fraude ocorreu quando o investidor transferiu os valores a um ambiente externo, fora da atuação da empresa e para o qual ele próprio forneceu a chave de acesso, que é o endereço de destino. O ministro Ricardo Villas Boas Cueva foi o relator.
0: Começou hoje a Semana Nacional da Conciliação Trabalhista 2026.
1: É a chance de muitos trabalhadores conseguirem de forma mais rápida uma resposta da Justiça. Larissa Batista.
4: Um acordo histórico de mais de 250 milhões de reais entre a empresa Vibraz Aeroco e o Sindicato dos Metalúrgicos de São José dos Campos foi o pontapé para a abertura da Semana da Conciliação, que vai até sexta-feira em todos os tribunais regionais do trabalho. O valor recolhido desse acordo será utilizado para o pagamento de dívidas trabalhistas.
0: Ampliar a confiança e o conhecimento sobre a segurança das urnas eletrônicas.
1: Esse foi um dos temas da reunião ocorrida nesta segunda-feira, na sede do TSE, em Brasília. Estevão Furtado.
5: O presidente do TSE, ministro Nunes Marques, anunciou o lançamento da Semana Nacional do Sistema Eletrônico de Votação, uma ação voltada à conscientização da população, especialmente dos jovens, sobre as camadas de segurança do processo eleitoral brasileiro. O ministro também determinou a criação de uma comissão permanente para estudar o uso de ferramentas de inteligência artificial na justiça eleitoral.
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0: Uma boa noite a você.
1: E até amanhã.
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8: Eu sou Paula Groba.
9: E eu sou Ricardo Nakaoka.
8: E estes são os destaques de hoje do Jornal do Senado, que começa agora.
9: Senado vota crédito especial para renegociação de dívidas rurais.
8: Senado e STF debatem medidas para rever supersalários no setor público.
9: Projeto quer limitar publicidade de apostas online no Brasil.
8: Boa noite.
9: Boa noite.
8: Com a alta dos juros, a queda no preço dos produtos agrícolas e o aumento do endividamento no campo, produtores rurais de todo o país aguardam uma saída para renegociar as dívidas e manter a produção.
9: E a Comissão de Assuntos Econômicos do Senado deve votar nesta terça-feira um projeto que cria uma linha especial de crédito para o agronegócio. O pacote de ajuda está sendo negociado com o governo federal, como informa a repórter Patrícia Oliveira.
10: Um pacote bilionário de socorro ao setor agropecuário está na pauta da Comissão de Assuntos Econômicos. O projeto cria uma linha especial de crédito para renegociação de dívidas rurais com recursos do Fundo Social do Pré-Sal. A proposta vem sendo negociada entre o governo federal e o relator da matéria, o senador Renan Calheiros, do MDB de Alagoas. Renan ampliou a ajuda para outros produtores endividados, além daqueles afetados por secas e enchentes. A iniciativa prevê prazo de até 10 anos para pagamento das dívidas com carência de até 2 anos e a criação de um fundo garantidor para operações de crédito rural. O projeto também autoriza o uso de receitas correntes do Fundo Social do Pré-Sal de 2025 e 2026, além do superávit financeiro do fundo, para financiar a nova linha especial de crédito. Para o ministro da Fazenda, Dario Durigan, a intenção é construir um texto de consenso sem comprometer o equilíbrio das contas públicas.
11: Fazer com que de fato chegue essa renegociação para os agricultores, que de fato caiba no bolso do agricultor e que de outro lado a gente mobilize os recursos públicos da maneira mais eficiente possível. Então todo mundo aqui na mesma página.
10: A possibilidade da edição de uma medida provisória pelo Executivo também foi confirmada pelo senador Renan Calheiros.
12: Uma medida provisória com critérios de enquadramento, de juros, de carência e de prazo de 10 anos para pagar.
10: O governo estima um custo de 817 bilhões em 13 anos. Já o relator prevê valor bem menor, em torno de 100 bilhões ao longo de uma década.
8: O senador Isalci Lucas, do PL do Distrito Federal, criticou a medida provisória que zera o imposto de importação para compras internacionais de até 50 dólares. Segundo o parlamentar, a MP prejudica a indústria brasileira ao reduzir tributos para produtos importados, sem conceder tratamento semelhante aos produtores nacionais.
9: Isalci disse que apresentou uma emenda para que os mesmos benefícios concedidos para o imposto de importação sejam também dados aos produtores de calçado ou de vestuário brasileiros, no caso de produtos de até 50 dólares.
13: Essas medidas só beneficiam os trabalhadores chineses, prejudica a nossa indústria. Vamos ter que demitir milhares, milhões de pessoas, exatamente porque ninguém consegue competir com um país que não tem nenhum encargo trabalhista, que não tem os impostos que nós temos aqui no Brasil.
8: Já o senador Paulo Paim, do PT do Rio Grande do Sul, voltou a defender a redução da jornada de trabalho sem corte salarial e o fim da escala 6x1. O parlamentar destacou a PEC de sua autoria, que prevê a redução para 40 horas semanais, com possibilidade de avançar para 36 horas em etapas futuras.
9: Paim afirmou que a medida já é adotada em diversos países e citou experiências internacionais e recomendações da Organização Internacional do Trabalho. O senador também lembrou que a proposta está pronta para votação no plenário do Senado.
14: Lembro também que países como Portugal, Espanha, França, Bélgica, Alemanha, Chile, Equador já adotaram reduções que variam entre 40 e 36 horas. Na União Europeia, a média é de 36 horas. Horas semanais, chegando até em alguns países a 31 horas, como é o caso da Holanda.
8: E o presidente do Senado, Davi Alcolumbre, se reuniu nesta segunda-feira com o presidente do Supremo Tribunal Federal, Edson Fachin, para discutir um futuro anteprojeto de lei sobre a remuneração da magistratura. No encontro, também foram debatidos os salários dos servidores públicos e a necessidade de aperfeiçoar o sistema remuneratório no serviço público.
9: Segundo a presidência do Senado, a preocupação é com o aumento de vantagens extras, como gratificações e abônus, que podem comprometer a transparência e o cumprimento do teto constitucional. Os chefes dos dois poderes decidiram ampliar o diálogo com o Executivo e outras instituições para construir uma proposta sobre o tema.
8: Filhos de mulheres vítimas de feminicídio podem passar a ter mais tempo de proteção financeira do Estado. O Senado deve começar a analisar um projeto que aumenta de 18 para 21 anos a idade máxima para o recebimento da pensão especial destinada a órfãos desse tipo de crime.
9: A proposta busca garantir mais segurança e apoio a jovens que perderam as mães em casos de violência contra a mulher. Repórter Alexandre Campos.
15: Pelo projeto, o pagamento da pensão será extinto quando o filho completar 21 anos de idade ou, se estudante, aos 24 anos. Os valores serão reajustados anualmente pelo índice oficial da inflação. O valor a ser pago continua a ser de um salário mínimo, só que, ao invés de ser dividido pelo conjunto dos órfãos, esse montante será devido a cada um dos filhos com menos de 21 anos. O critério de renda familiar mensal per capita também sofrerá alterações. Passará de um quarto para metade de um salário mínimo. A autora do projeto, a senadora doutora Eudócia, do PSDB de Alagoas, afirmou que, em média, para cada mulher assassinada por razão de gênero, há dois filhos afetados.
16: A realidade desses órfãos é marcada por múltiplas vulnerabilidades. Além do trauma psicológico decorrente da perda violenta da mãe, frequentemente presenciada, muitas dessas crianças enfrentam instabilidade econômica, mudanças abruptas de residência e, em alguns casos, a separação entre irmãos.
15: O projeto ainda passa a garantir atendimento multidisciplinar para os beneficiários, com apoio psicológico e social contínuo. O texto também veda, sob qualquer hipótese, que a guarda desses menores seja concedida ao agressor, devendo eles ficarem sob os cuidados da família da mãe.
8: E a senadora Damaris Alves, do Republicanos do Distrito Federal, celebrou a sanção da lei de sua autoria, que amplia as ações do SUS no enfrentamento à automutilação e a prevenção do suicídio entre crianças e adolescentes. Segundo a parlamentar, a nova lei é uma resposta ao crescente número de casos de sofrimento mental entre jovens brasileiros.
9: Damaris Alves também defendeu o fortalecimento da rede pública de saúde mental, com a ampliação do CAPS e o aumento de profissionais especializados para garantir atendimento adequado às crianças, adolescentes e suas famílias.
17: A Lei 15.403 chegou para garantir que o Estado faça sua parte, porque o Estado foi lento, porque faltou vaga para um psicólogo ou um psiquiatra. A todos os prefeitos, a todos os governadores, cumpram a lei, abram CAPS, contratem psicólogos, coloquem profissionais de saúde mental nas escolas.
8: Com o avanço das apostas online no Brasil, cresce também a preocupação com o endividamento das famílias e os impactos na saúde mental dos apostadores.
9: Diante desse cenário, o Senado começa a analisar um projeto que restringe a publicidade das bets, especialmente ações de marketing, que podem estimular o jogo compulsivo. Mais detalhes com o repórter Márcio Maturana.
18: Restrição de propaganda de bets em rádio, televisão, uniformes esportivos, eventos culturais, redes sociais, plataformas de streaming e campanhas com influenciadores digitais. Isso é o que prevê um projeto que começou a ser analisado pelo Senado. O texto muda a lei das bets para restringir a publicidade de apostas esportivas e jogos online com foco na saúde mental, proteção do consumidor e da economia familiar. A proposta tem assinatura de 7 senadores, sendo a primeira Damaris Alves, do Republicanos do Distrito Federal.
19: É um projeto construído a várias mãos. Eu só tenho a honra de ser a primeira signatária, mas foi construído com especialista, com a participação de parlamentares, Câmara e Senado, um corpo técnico extraordinário. E a gente está preocupado realmente com essa questão da saúde mental por causa do vício nos jogos de apostas.
18: A iniciativa é da Frente Parlamentar Mista para a Promoção da Saúde Mental, com senadores e deputados. E por isso, outro projeto muito semelhante foi apresentado também na Câmara. O objetivo é que as duas propostas sejam analisadas em paralelo para facilitar uma eventual aprovação em uma das casas.
9: Com edição de Paula Groba e trabalhos técnicos de João Lira, o Jornal do Senado fica por aqui. Acompanhe agora as notícias da Câmara dos Deputados. Boa noite.
8: Uma boa noite e até amanhã.
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20: Presidente anuncia transição de um ano para a redução da jornada de trabalho.
21: Deputados ampliam acesso a novas tecnologias no Sistema Único de Saúde.
20: Câmara autoriza o uso de Fundo de Desenvolvimento Regional por cooperativa.
21: Ministério da Agricultura deverá dar aval para normas que afetam o setor.
20: Boa noite. Os deputados aprovaram proposta que determina a avaliação prévia do Ministério da Agricultura para a emissão de normas ambientais. O repórter Antônio Vital explica o teor da matéria.
22: O plenário da Câmara aprovou o projeto que torna obrigatória a aprovação do Ministério da Agricultura antes da edição de qualquer norma federal que tenha impacto na produção, criação, cultivo, manejo, transporte, processamento ou comercialização de espécie utilizada em atividade produtiva. Isso significa que qualquer norma editada por órgãos ambientais só terá validade se antes for avaliada pelo Ministério responsável pela Agricultura, Pecuária, Pesca, Aquicultura e Florestas. O projeto foi apresentado pelo deputado Pedro Lupion, do Republicanos do Paraná, coordenador da Frente Parlamentar da Agropecuária, e outros 10 deputados de diversos partidos. Uma das justificativas para a aprovação do projeto foi a possibilidade de inclusão da tilápia na Lista Nacional de Espécies Exóticas Invasoras. A lista é definida pela Comissão Nacional de Biodiversidade, a CONABIO, um órgão do Ministério do Meio Ambiente que conta com a participação de representantes do Ministério da Agricultura. No ano passado, a CONABIO admitiu em nota oficial que a inclusão da tilápia estava sendo analisada, mas que isso não teria impacto na criação da espécie e serviria apenas como referência para medidas de prevenção. O relator, deputado Pezente, do MDB de Santa Catarina, disse que decisões como essa levam insegurança aos produtores.
2: Nós temos uma insegurança jurídica com normas redigidas por burocratas, no ar-condicionado, todo mundo enroladinho numa gravata, que tem tirado o sono de muitas famílias. Um exemplo, por exemplo, é essa tal da lista de espécies exóticas invasoras. Já incluíram nessa lista espécies altamente relevantes para a nossa economia. Espécies como a tilápia, espécies também da nossa flora braquiária.
22: A proposta foi criticada pela deputada Érica Cocai, do PT do Distrito Federal. Para ela, priorizar a análise econômica antes da ambiental pode representar risco para a flora e a fauna do país.
3: O que se quer com esse projeto é tirar o poder dos órgãos ambientais, de poder avaliar as políticas acerca da produção agrícola, da produção pecuária, acerca da nossa flora, da nossa fauna. E aqui nós vamos ver que uma espécie animal ou uma espécie vegetal, talvez se chegue à conclusão que ela tem uma capacidade nociva para aquele próprio espaço de flora e de fauna.
22: Projeto que torna obrigatória a aprovação do Ministério da Agricultura antes da edição de qualquer norma que tenha impacto na produção, criação, cultivo ou comercialização de espécie utilizada em atividade produtiva, seguiu para análise do Senado. Da Rádio Câmara de Brasília, Antônio Vital.
4: Meio Ambiente.
21: Joaquim Passarinho, do PL do Pará, celebra a aprovação de proposta que altera a classificação de parte da Floresta Nacional do Jamanchi em Novo Progresso. Ele explica que o projeto redefine a área como de uso sustentável, com regras menos rígidas de ocupação e exploração.
23: De acordo com Joaquim Passarinho, a mudança vai contribuir para a regularização de produtores que já vivem e trabalham na região antes da criação da Floresta Nacional. O deputado ressalta que a proposta pode dar segurança às famílias que dependem da produção rural para garantir renda.
21: Já a Marina Silva, da Rede de São Paulo, critica a alteração dos limites da Floresta Nacional do Jamanchim e outros projetos que, em sua visão, favorecem quem descumpre a legislação ambiental. Ela defende o aumento da produção sem a derrubada de novas áreas e com a recuperação de regiões degradadas.
23: Marina Silva ressalta a importância da proteção ambiental para o desenvolvimento da agricultura brasileira. A parlamentar afirma que propostas em discussão na Câmara que enfraquecem a fiscalização prejudicam a imagem do país nos mercados internacionais.
4: Economia.
21: Câmara aprova projeto que autoriza o uso de recursos de fundos de desenvolvimento regional por cooperativas. O repórter Marcelo Lascher conta como vai funcionar.
24: A Câmara dos Deputados aprovou o projeto que permite que cooperativas acessem os recursos de 3 fundos públicos de desenvolvimento regional: o do Nordeste, o do Centro-Oeste e o da Amazônia. Os recursos são voltados para investimentos produtivos, infraestrutura e geração de empregos. A proposta já foi aprovada pelo Senado e altera 2 medidas provisórias e uma lei complementar. Segundo a deputada Marussa Boldrin, do Republicanos de Goiás, relatora do projeto na Comissão de Finanças e Tributação, as cooperativas ajudam a canalizar investimentos diretamente para micro, pequenos e médios produtores. A proposta foi defendida pelo deputado Pedro Lupion, do Republicanos do Paraná, coordenador da Frente Parlamentar da Agropecuária.
25: Que nesse caso, o que nós estamos permitindo e dando a possibilidade do cooperativismo também acessar os fundos constitucionais, que são acessados por todas as atividades econômicas, e o cooperativismo, seja ele qual for, em qual ramo for, não só no cooperativismo agropecuário, mas de saúde, de transporte, de trabalhadores, agricultura familiar, ou até mesmo de crédito, possam acessar também os fundos constitucionais.
24: A proposta foi aprovada de maneira simbólica, sem votos contrários e com apoio do governo, como disse o deputado Bongás, do PT do Rio Grande do Sul.
0: O governo também aprova porque ele estende esses repasses também para as cooperativas, que é muito importante que eles possam também alcançar e que isso esteja explícito na lei.
24: O projeto que permite que cooperativas acessem os recursos dos fundos públicos de desenvolvimento do Nordeste, do Centro-Oeste e da Amazônia seguiu para a sanção presidencial e já pode virar lei. Da Rádio Câmara de Brasília, com informações de Antônio Vital, Marcelo Larcher.
1: Desenvolvimento Regional.
23: Defensor Stélio Denner, do União, celebra a decisão da Agência Reguladora de Energia Elétrica que reduziu o reajuste da conta de luz em Roraima. O parlamentar explica que o aumento previsto de 24% caiu para 4% após mobilização da bancada federal do Estado junto à ANEEL.
5: Segundo o defensor Stélio Denner, o recuo é uma conquista de toda a bancada federal de Roraima, que realizou diversas audiências nos últimos meses. Apesar disso, ele afirma que o Estado ainda sofre com tarifas elevadas em comparação com outras regiões do país.
23: Lídice da Mata, do PSB, contesta críticas ao governo da Bahia ao comparar obras e indicadores do Estado com a situação da cidade de Salvador. A deputada afirma que a capital baiana apresenta resultados preocupantes em qualidade de vida, educação e competitividade.
5: Lídice da Mata cita investimentos do governo da Bahia em Salvador, como a ampliação do metrô, a implantação do VLT, a construção de hospitais e escolas de tempo integral. Ela avalia que essas ações mostram avanços do Executivo Estadual diante dos problemas que persistem na gestão da capital.
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1: Saúde.
23: A Câmara aprovou um projeto que amplia o acesso a novas tecnologias no SUS. A repórter Júlia Lopes tem mais detalhes.
29: A Comissão de Constituição e Justiça da Câmara dos Deputados aprovou um projeto que cria novos modelos de acordos para aquisição de tecnologias em saúde pelo Sistema Único de Saúde, o SUS. A proposta inclui novos medicamentos, produtos, procedimentos e terapias inovadoras. Os chamados acordos de acesso gerenciado serão firmados por meio de contratos específicos com definição de critérios, metas e prazos para o acompanhamento de resultados. Pelo texto, a incorporação dessas tecnologias será feita com base em monitoramento contínuo pelo governo, permitindo o compartilhamento de riscos clínicos e financeiros entre o poder público e as empresas. A avaliação vai considerar critérios como eficácia do tratamento, resultados clínicos reais nos pacientes, segurança da tecnologia, impacto público e também acompanhamento contínuo dos resultados obtidos. O relator da proposta, deputado Diego Garcia, do União do Paraná, afirmou que a medida pode acelerar o acesso da população a tratamentos de alto custo no SUS.
30: Esse talvez seja o ponto mais importante do projeto. Hoje, muitas famílias enfrentam uma longa espera para conseguir acesso a medicamentos e terapias de alto custo no SUS. Com os acordos de compartilhamento de risco, o governo pode incorporar novas tecnologias de forma mais rápida e responsável, acompanhando os resultados reais do tratamento e dividindo riscos financeiros e clínicos.
29: Na prática, a proposta busca ampliar o acesso a tratamentos inovadores, medicamentos de alto custo e tecnologias mais recentes, além de fortalecer a participação de famílias, especialistas e da sociedade civil no processo de avaliação, especialmente em casos de doenças raras. Agora, o projeto que cria novos modelos de acordos para aquisição de tecnologias em saúde pelo SUS deve seguir para o Senado. Da Rádio Câmara de Brasília, Júlia Lopes.
6: Ciência e tecnologia.
5: Coronel Assis, do PL de Mato Grosso, critica o decreto sobre a fiscalização do ambiente digital, argumentando que medidas sobre a regulação das redes devem ser debatidas pelo Congresso. Segundo ele, há risco à liberdade de expressão e à ampliação do controle sobre conteúdos.
23: Coronel Assis também defende a redução da maioridade penal e afirma que a medida é necessária para enfrentar a impunidade. O deputado sustenta que a proposta representa uma prioridade no debate sobre segurança pública.
6: Comissões.
5: Comissão aprova incentivos para ampliar a participação das mulheres na iniciação científica.
23: A repórter Mônica Tati explica detalhes do projeto que está em discussão na casa.
8: Projeto aprovado pela Comissão de Educação incentiva a participação feminina nas áreas de ciência, tecnologia, engenharia, matemática, química, física e tecnologia da informação. A proposta prevê a implementação em duas áreas: na educação básica, com programas específicos para gerar o interesse das meninas nas ciências, e na educação superior, com mecanismos que ajudem as mulheres que foram mães ou são cuidadoras a concluir seus estudos na educação superior. Também está prevista a criação de um regime especial de avaliação da produção acadêmica das docentes mães ou que cuidam de parentes diretos com deficiência ou doença grave. A relatora na comissão, a deputada Franciane Baier, do Republicanos do Rio Grande do Sul, acredita que os estímulos podem reduzir as barreiras que fazem com que muitas mulheres desistam de atuar em uma área que ainda é vista como tipicamente masculina.
9: E nós sabemos que a mulher acaba sendo muitas vezes a responsável pelo cuidado com a casa e com a família, e muitas vezes esses prazos legais de conclusão do curso ou até análise do currículo e dos trabalhos apresentados para ingressar em alguma carreira que é científica é prejudicada nesse ponto.
8: A proposta que traz incentivos para ampliar a atuação das mulheres na área científica ainda será votada pela Comissão de Constituição e Justiça e pelo Plenário da Câmara antes de virar lei. Da Rádio Câmara de Brasília, Mônica Tati.
6: Justiça.
5: Inácio Arruda, do PCdoB do Ceará, acusa setores da oposição de hipocrisia diante das investigações sobre as irregularidades envolvendo o Banco Master. O parlamentar cobra uma apuração rigorosa e a punição de todos os responsáveis por eventuais desvios de recursos.
23: Na visão de Inácio Arruda, grupos extremistas e conservadores utilizam discursos moralistas para tentar encobrir crimes históricos no sistema financeiro. Na visão dele, o esclarecimento dos fatos fortalece o campo democrático no Brasil.
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6: Presidência.
5: Diminuição da jornada semanal para 40 horas passará por transição de um ano, segundo anunciou o presidente da Câmara em entrevista acompanhada pelo repórter Luiz Gustavo Xavier.
13: O presidente da Câmara, Hugo Mota, anunciou nesta segunda-feira, em entrevista coletiva, que o relatório final da proposta de emenda à Constituição, que elimina a escala de trabalho 6x1, terá um ano de transição para reduzir a jornada de 44 horas para 40 horas semanais.
14: 60 dias após a promulgação da PEC. E após 12 meses, mais 2 horas. Então a transição se dará dentro de um ano, não mais do que isso. Dá um tempo para que os setores possam se organizar.
13: Mota declarou que a redução da jornada de trabalho é um dos 3 pontos que considera inegociáveis na PEC. Os outros 2 seriam o fim da escala 6x1 e a proibição da redução salarial.
14: Nós Partimos do princípio que esses três pontos são inegociáveis para a Câmara dos Deputados, são também pontos inegociáveis para o governo e nós temos ampla convergência nessas três situações que trazem para o trabalhador brasileiro, para a trabalhadora brasileira, uma nova realidade depois da aprovação dessa proposta.
13: Segundo o presidente da Câmara, o texto está sendo ajustado para regras de servidores públicos, prestadores de serviços para entes públicos e microempreendedores individuais, os MEIs. Hugo Mota também conversou hoje com o presidente da República, Luiz Inácio Lula da Silva, sobre o reajuste de valor para microempreendedores individuais, os MEIs, e destacou que Lula está sensível à proposta. Da Rádio Câmara de Brasília, Luiz Gustavo Xavier.
2: Trabalho.
23: Ao apoiar a proposta que reduz a jornada de trabalho, Paulo Lemos, do PT, reitera que a bancada do Amapá não apoiou emendas que desidratam o projeto original. O deputado alerta que a população acompanha de perto a posição dos parlamentares sobre o fim da escala 6x1.
5: Na opinião de Paulo Lemos, a redução da jornada semanal é uma demanda da classe trabalhadora que enfrenta rotinas cansativas e transporte público. Segundo ele, pesquisas apontam ampla aprovação popular à medida.
23: Tadeu Venere, do PT do Paraná, convoca os eleitores a pressionar os deputados pela aprovação do fim da escala 6x1. Ele alerta que a comissão especial que analisa a proposta precisa acelerar a votação da matéria original para que o plenário delibere sobre o tema.
5: Tadeu Venere critica a emenda ao texto que prevê compensação a empresas e pode ampliar a jornada para até 52 horas semanais. Ele argumenta que a pressão sobre o Congresso pode garantir mais tempo de descanso e melhor qualidade de vida para os trabalhadores brasileiros.
23: Luiz Carlos Raule, do Podemos, do Paraná, questiona os efeitos da redução da jornada de trabalho sobre as micro e pequenas empresas. Ele alerta que mudanças nas regras trabalhistas precisam considerar os impactos sobre os empregadores e a geração de empregos.
5: Luiz Carlos Raule critica o desempenho econômico e social do Brasil nas últimas décadas e afirma que o país enfrenta dificuldades em indicadores como renda, emprego e segurança pública. O parlamentar também faz críticas à condução das políticas econômicas nacionais.
23: Heloísa Helena, da Rede do Rio de Janeiro, faz um apelo para que o Congresso derrube o veto ao projeto que permite o aproveitamento de trabalhadores concursados no setor elétrico após privatizações. Ela sustenta que esses profissionais possuem conhecimento estratégico para o funcionamento do sistema.
5: De acordo com Heloísa Helena, as privatizações no setor já causaram impactos negativos na companhia hidrelétrica do São Francisco. Ela pede que o governo libere a base aliada para garantir o direito dos trabalhadores de forma soberana.
23: Termina agora o jornal Câmara dos Deputados, com trabalhos técnicos de Everson Urani e a apresentação de Márcio Aquiles Sardi e Val Monteiro. Boa noite.
5: Você ouve as notícias do Tribunal de Contas da União. Boa noite.
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0: 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Aparecida de Goiânia, ponto de coleta de resíduos. O prefeito de Aparecida de Goiânia, Leandro Vilela, inaugurou hoje o primeiro ponto de coleta de resíduos do município, localizado na rua 28 de junho, no setor Goiânia Parque Sul. A estrutura foi construída pela Prefeitura de Aparecida por meio das Secretarias de Desenvolvimento Urbano, Meio Ambiente e Infraestrutura, para ampliar o descarte correto de resíduos e reforçar as ações de limpeza urbana na cidade. O espaço atenderá pequenos geradores de resíduos da construção civil e moradores que precisam descartar materiais de forma regular e ambientalmente adequada. No local poderão ser entregues entulhos, galhadas, pneus, móveis, vidros e materiais recicláveis. De acordo com o secretário de Desenvolvimento Urbano, Wagner Siqueira, cada morador poderá levar até 1 metro cúbico de resíduos por dia, volume equivalente a uma pequena carretinha ou carroceria de caminhonete de pequeno porte. Abre aspas. O objetivo é atender o pequeno gerador, o morador que faz uma pequena reforma, podou árvores ou precisa descartar móveis e materiais de forma correta. Não é um espaço destinado para grandes volumes ou descarte de construtoras. Fecha aspas, explicou o secretário. O funcionamento será diário, das 7 às 19 horas, inclusive aos domingos, sem necessidade de agendamento. O local contará com fiscalização, monitoramento por câmeras e cadastro dos usuários para controle de utilização do espaço. Segundo a Prefeitura, os resíduos recolhidos terão destinação adequada conforme o tipo de material. Parte dos entulhos poderá ser reutilizada em ações de recuperação de áreas degradadas e contenção de erosões, enquanto outros resíduos serão encaminhados para reciclagem ou descarte correto. A administração municipal destaca que o ponto de coleta integra as ações de combate ao descarte irregular de resíduos em vias públicas, lotes baldios e áreas ambientais da cidade, contribuindo para a preservação ambiental e melhoria da limpeza urbana em Aparecida. 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
1: E antes de começar, feche os seus olhos por mais um momento. Senhor, obrigada por este momento aqui. Obrigada, Senhor, tudo vem de Ti, volta para Ti, como nós temos falado, Pai. E o Senhor projetou, planejou este momento. Obrigada, Senhor. Fala ao nosso coração. Ajuda-nos a Te servir melhor. Em nome de Jesus. Amém. Amém. Deixa eu perguntar para você, o que é louvor? Eu queria que você pensasse, o que é louvor? Quando eu falo de louvor para você, o que você pensa? Nas músicas que a gente canta aqui? O que seria louvor para você? A gente precisa louvar. O que é louvar? Louvar é reconhecer. Louvor. O que é louvor? Reconhecer. Elogiar em particular ou publicamente. Louvor é uma expressão de admiração. Expressão de admiração por algum esforço. Reconhecer a grandeza dos feitos ou dos valores morais e de caráter de alguém. Isso é louvor. Eu tenho aqui mais, olha só. No contexto de igreja, no contexto sagrado, louvar significa reconhecer a grandeza da bondade, poder e misericórdia de Deus, exaltar os seus feitos. Agora você vai pensar para mim aí uma frase de louvor a Deus. Os salmos, não é? São exemplo de louvor a Deus. O louvor tem que ser falado, tem que ser consciente. É por isso que o apóstolo Paulo, lá em 1 Coríntios, ele diz o seguinte: eu orarei em espírito, mas orarei com a minha mente. Eu louvarei em espírito, mas louvarei com a minha mente, com a minha consciência, com aquilo que eu conheço de Deus. Louvor. O que é adoração? Será que tem diferença entre o louvor e a adoração? O que você pensa quando eu falo de adoração? Você joga a frase aqui para mim sobre adoração? Adoração é atitude. Diferente de louvor. Louvor é aqui, olha, da boca para fora. No louvor eu reconheço, eu exalto, eu falo bem, tal. É da boca para fora. A adoração é aqui, olha, da boca para dentro. Adoração é atitude, é uma disposição interna, é uma reverência. Adoração é uma postura constante do coração que se manifesta em pensamentos, se manifesta em palavras, se manifesta em atitudes que louvam a Deus. Enquanto o louvor, por exemplo, gente, por exemplo, muitas vezes a gente canta na igreja e não vai crítica, não, e eu vou mostrar para você que isso é necessário. É necessário música na igreja, eu vou te mostrar isso. Mas tem muitas vezes que a gente canta na igreja e não é nem louvor e nem adoração. É só música. E a gente tem que cantar na igreja mesmo. Muitas vezes a gente louva na igreja. Louva. Você canta louvando. Mas está longe da atitude aqui, de adoração. Adoração, um conceito que eu amei sobre adoração. Adoração é gostar demais. Gostar exageradamente. Isso é adoração. Por causa da adoração a times de futebol, as pessoas matam. Eu estou certa? Adoração é isso. É amar demais. É gostar demais. É ser capaz de muita coisa por aquele ou a quem eu amo demais. Que Deus ocupe esse lugar no seu coração. Que não tenha no trono do seu coração, quem ocupa o trono do seu coração seja Deus. Que esse gostar demais seja Deus a ocupar esse trono no seu coração. Amém? Entendeu a diferença de adoração? Adoração não é necessário música. Não é necessário cantar para a adoração, mas pelo contrário, você lá na sua casa, você lá no trânsito, você lá no seu trabalho, no seu momento com Deus ou fora do seu momento com Deus, Ele é tudo para você. Você pode levantar a sua mão e falar: eu não sei viver sem Deus. Você pode falar de novo? Levanta de novo a sua mão, diga: eu não quero viver sem Deus. Aí, uma tremenda expressão de adoração que nós temos num louvor é: quem já pisou no Santo dos Santos? Em outro lugar, eu não canto, não sabe viver. Eu canto, não quer mais viver. Porque quem já pisou no Santo dos Santos não quer viver em outro lugar. Não quer viver em outro lugar. Isso é adoração. Adoração, então, é atitude. Adoração é postura. Adoração é no coração. E adoração tem a ver com conhecer. Conhecer. Não dá para adorar se você não conhece. E a adoração também. Pensa aqui nessa rampa que a gente vai subindo aqui, ó. Adoração é assim. Você vai crescendo na adoração. À medida que você cresce no conhecimento de Deus. À medida que eu vou crescendo no conhecimento de Deus, essa atitude de devoção. Devoção é uma palavra fora de moda, né? A gente não usa mais muito essa palavra, mas é isso, é ser devoto. Devoção a Deus. Amém. É por isso que desde o princípio, desde os primórdios da Bíblia, lá de Gênesis, Deus se levantou contra a idolatria. Não terás outros deuses diante de mim. Você não vai prestar culto a outros deuses. Por quê? Porque a adoração a Deus, Deus é que ocupa o trono na sua vida. Amém. Na minha vida, na sua vida. Música. Por que que música é importante na igreja? Vocês sabiam que música na igreja a gente tem praticamente de Martinho Lutero para cá, né? É que a música foi sendo introduzida dentro da igreja, divisão de vozes, voz feminina, sabiam, mulheres? Antes de Martinho Lutero, nada de voz feminina na igreja. Porque voz de mulher não podia ter dentro da igreja. Mas graças a Deus pelo Senhor Jesus Cristo e pelos bravos, não é? Que trouxeram a reforma. E a gente está cantando na igreja, bem bonito, né, irmãs? Por que que música é importante na igreja? A música estimula o seu cérebro. A música é um convite para que essa pessoa abra o coração. Nós aprendemos muito da palavra de Deus com a música na igreja. A música, além de ser um convite, não é, para a pessoa se desligar do mundo e se concentrar em Deus, a música abre a porta para a adoração. As músicas são um convite para a pessoa sair do átrio e entrar no santo lugar. É no santo lugar que a gente aprende. Aprende de Deus. Que a gente ouve. Que a gente cresce em Deus. Só que Jesus Cristo rasgou o véu de cima embaixo. E hoje você está convidado a entrar no Santo dos Santos com adoração. Com adoração, com devoção, com aquele amor que a gente fala assim: eu não quero viver sem Deus, não quero viver sem Deus, não me interessa outro lugar na vida, não me interessa outra satisfação na vida. Se eu tiver que abrir mão do Santo dos Santos, não quero saber. Amém? Eu quero ler a Bíblia aqui com vocês. Joga para mim o Salmo 33, versículo 3, aqui na tela. Todo mundo que toca instrumento, anota esse versículo, tá bom? Entoai-lhe um cântico novo, tocai com arte, tocai com maestria. Vai tocar com arte? Vai tocar bem? Porque para Deus é o melhor. Tocai com arte. Tem uma tradução que fala: tocai com habilidade. Se você toca um instrumento, você vai crescer nesse instrumento, em nome de Jesus. Amém? Quem faz esse compromisso comigo? Você vai crescer na sua habilidade, na sua arte. Vai crescer nisso, em nome de Jesus. Abre comigo o Salmo 135. Diz o seguinte. Vamos ler junto? Pelo menos o versículo 1. Faz assim, respira fundo, vai. Eu vou contar até 3 e você lê bem forte junto comigo. Vamos lá? 1, 2, 3 e... Ah, parou aí. Vamos dar um aleluia do jeito que ele merece? 1, 2, 3 e...
2: Aleluia!
1: Glória a Deus! Louvai o nome do Senhor... Louvai-o, servos do Senhor. Versículo 2. Que assistis na casa do Senhor, nos átrios da casa do nosso Deus. Oh, aleluia! Lembra que eu falei do átrio? Se você assiste, você é assistir no sentido de servir a Deus. Você é chamado para servir a Deus, para estar nos átrios do nosso Deus. Oh, vocês que assistem, ou na minha Bíblia está aqui, ó, que estão na casa do Senhor, nos átrios do nosso Deus. Louvem o Senhor, porque o Senhor é bom. Cantem louvores ao seu nome, porque é agradável. Fala para o irmão do seu lado, é agradável cantar a Deus. Tá certo ou não tá? Quem acha que ele tá certo? É gostoso cantar louvores a Deus. Pois o Senhor escolheu a Jacó para ser dele e Israel para ser o seu tesouro. Versículo 13 diz: o teu nome, Senhor, permanece para sempre, a tua memória de geração em geração. Pois o Senhor julga o seu povo e se compadece dos seus servos. Versículo 15. Eu quero que você preste atenção nesse texto. Eu vou te falar uma frase que é um resumo deste texto. Você é o reflexo daquilo que você adora. Você se torna parecido com o que você adora. Lembra que eu falei que adorar é amar demais? Você se torna gradualmente parecido com o que você adora. Aqui está falando de ídolos, mas eu vou falar também do outro lado da moeda, de adorar a Deus. Versículo 15, os ídolos das nações são prata e ouro, obras das mãos humanas, têm boca e não falam, têm olhos e não veem, têm ouvidos e não ouvem, pois não há alento de vida na sua boca. Versículo 18, como eles se tornam os que os fazem e todos os que neles confiam. Tornem-se semelhante a eles. A adoração nos faz parecidos com quem nós adoramos. E é bíblico também. 2 Coríntios 3,18. E todos nós, com o rosto desvendado, contemplando como por espelho a glória do Senhor, somos transformados de glória em glória na sua própria imagem, como pelo Senhor, o Espírito. Nós somos transformados à imagem de Deus de glória em glória. À medida que você caminha na adoração, você se torna parecido com Deus. Quer ver? Salmo 17, versículo 15. Eu, porém, na justiça, contemplarei a tua face. Contemplarei, quer dizer, adorarei. Contemplar, olhar, adorar. Contemplarei a tua face. Quando eu acordar, eu me satisfarei com a tua semelhança. O que, que é isso aqui? Quem pode me dizer o que, que o salmista quis dizer com isso aqui? Eu contemplarei a tua face. E quando eu acordar, a palavra de Deus fala muito, não é? Sobre ressurreição. Para o malfeitor lá, o ladrão ao lado de Jesus, ele disse: hoje mesmo estarás comigo no paraíso. Quando eu acordar, quando eu estiver lá, eu vou me satisfazer, porque eu estarei parecido com ele. Parecido com ele. Me satisfarei com a tua semelhança.

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1: Vamos estudar a palavra de Deus? O Evangelho de Jesus, Mateus, capítulo 2, diz assim: tendo Jesus nascido em Belém da Judeia, nos dias do rei Herodes, eis que vieram uns magos do Oriente a Jerusalém e perguntavam: onde está o recém-nascido rei dos judeus? Porque vimos a sua estrela no Oriente e viemos para adorá-lo. Ao ouvir isso, o rei Herodes ficou alarmado, e com ele toda a Jerusalém. Então Herodes, verso 4, convocou todos os principais sacerdotes, escribas do povo, e lhe perguntou onde Cristo deveria nascer. Eles responderam: em Belém da Judeia, porque assim está escrito por meio do profeta: e você, Belém, terra de Judá, de modo nenhum é a menor entre as principais de Judá, porque de você sairá o guia que apacentará o meu povo Israel. Verso 7. Com isso, Herodes, tendo chamado os magos para uma reunião secreta, perguntaram-lhe sobre o tempo exato em que a estrela havia aparecido. E, enviado-os a Belém, disse-lhes: vão e busquem informações precisas a respeito do menino, e quando tiverem encontrado, avisem-me para que eu também ia adorá-lo. Verso 9. Depois de ouvir o rei, os magos partiram, e eis que a estrela que viram no Oriente é adiante deles, até que, chegando, parou sobre aonde o menino estava. E, vendo eles a estrela, alegraram-se com grande e intenso júbilo. Entrando na casa, viram o menino com Maria, sua mãe. Prostrando-se, o adoraram, e, abrindo seus tesouros, entregaram suas ofertas: ouro, incenso e mirra. E, tendo sido avisados por Deus em sonho para não voltarem à presença de Herodes, os magos seguiram para outro caminho, para a sua terra. Diga comigo: glória a Deus, pela palavra de Deus. Algumas informações aqui, antes da gente entrar na exposição do texto e na qual ele vai ser aplicado nas nossas vidas. É importante a gente frisar o que a Bíblia diz. Muitos de nós, pela tradição católica, e essa tradição vem lá do século IX, começou no século IX, é antiga, de uma pessoa que organizou vários escritos e escreveu textos que não são considerados canônicos, evidentemente, acredita-se que eram três reis magos. E nessa tradição católica, nessa tradição oral cristã, ele ainda coloca o nome, esse historiador da igreja da época, chamado Agnello, ele ainda colocou o nome dos reis magos, representando regiões diferentes do planeta. Uma questão muito mais figurativa. Mas se você pegar o texto literal, e a gente precisa estudar a Bíblia pela literalidade do texto, o texto precisa estar inserido no contexto para não se tornar pretexto até de coisas erradas, heresias. Se você ver o texto, como a gente acabou de ler, você vai perceber que a Bíblia diz que eram magos do Oriente. Não diz nem que eram três e não diz que eram reis. E de fato não eram reis. E a gente não sabe se eram três, talvez tirou os três pelos três presentes que trouxeram a Jesus. Partindo desse raciocínio, a gente precisa entender quem eram esses homens, quem eram esses magos. O termo no original é literalmente magos. Tem gente que fala que seria sábios, estudiosos, etc. Não, mas no original o grego é magos. Pessoas que estudavam, o texto deixa isso com uma certa clareza, estudavam a astrologia ou a astronomia daquela época. Estudavam os astros, as estrelas. E eles, ao verem uma estrela especial que Deus colocou, seguem essa estrela porque foram direcionados por uma profecia. E não era uma profecia pérsia que as pessoas acreditam. Era uma profecia que está no Antigo Testamento da nossa Bíblia. Orientados por essa profecia, eles disseram: olha, essa estrela aponta o nascimento do Messias. E quem profetizou isso e está descrito na Bíblia foi um profeta que se desviou e foi condenado pelo seu desvio. Ele se desviou pela ganância financeira, mas antes do desvio da ganância financeira, da ganância do ouro, ele era um homem que a Bíblia diz que ele tinha os olhos de Deus. Ele via as coisas como Deus via. Seu nome era Balaão. E a Bíblia deixa claro essa profecia. Números 24, verso 17 diz assim: isso aqui é Balaão falando, eu vejo, mas não agora, eu avisto, mas não de perto. Uma estrela surgirá de Jacó, um cetro se levantará de Israel. Ele esmagará as frontes de Moabe e o crânio de todos os descendentes de Sete. Está falando isso porque era o rei de Moabe, tá, gente? Balaque que tinha pedido para Balaão ir amaldiçoar o povo. Mas veja, a profecia já falava de uma estrela. Queridos, a Bíblia toda sobre Jesus. Números 24, verso 17 já apontava Jesus. E esses homens que vieram do Oriente de Jerusalém, sabendo dessa profecia, que uma estrela ia apontar o nascimento do cetro, do rei, do Messias, segue essa estrela em direção dela, para saber quem é esse novo rei. No verso 18 tem uma coisa interessante, eu vou pedir para eles colocarem só para a gente, depois eu vou explicar. Edom será dominado. Para aqui. Depois eu falo por que a gente tem que levar em consideração essa frase. Edom será dominado. Então veja, irmãos, esses homens, magos, sábios do Oriente, baseado nessa profecia, resolvem ir até Jerusalém, porque viram uma estrela, e vão procurar quem? O rei, aquele que estava governando naquela época. E por que eu pedi para ler o verso 18? Porque o rei era Herodes. Herodes não era da família real de Davi. Ele não tinha direito sobre o reinado de Jerusalém. Ele não tinha direito de governar sobre Israel. A história não é a Bíblia. Esse aqui é o Herodes o Grande, que fez o segundo templo. Esse Herodes o Grande, ele era edomita, descendente de Esaú. Por isso Edom será dominado. Herodes o Grande começou a governar Jerusalém porque ele literalmente subornou, está nos registros históricos, o triunvirato dos imperadores, dos pseudos imperadores romanos, porque eles ainda não eram imperadores, para governar aquela região. Ele é o Herodes o Grande, que depois divide, depois que morre divide o império. Eu não vou entrar nisso aí não. Por que eu estou dizendo tudo isso? Porque a gente precisa aprender com esses homens a como alcançar, ou como ser alcançado, ou como conhecer de fato o Messias, que é Jesus. A história dos magos do Oriente revela-nos a forma que nós precisamos agir, pensar, fazer para conhecer a Jesus. É importante nós buscarmos o Jesus verdadeiro, o Jesus real, aquele que precisa nascer não só no dia 25 nas nossas vidas, mas todos os dias das nossas vidas. Aquele que precisa dominar o nosso coração, a nossa mente, a nossa alma. Aquele que precisa levar cativa a autoridade dele, a nossa mente. Porque ele apenas e apenas ele, porque ele e apenas ele pode nos redimir dos erros e pecados e falha, e nos dar vida em abundância aqui na terra e vida eterna nos céus. Vocês estão entendendo, irmãos? Então vamos lá. Primeira coisa, os magos foram orientados por uma mensagem bíblica. Os magos foram orientados por sinais do céu. Eles vão na direção de Jesus baseado numa orientação da palavra e por sinais do céu. Nós nos perdemos muitas vezes porque nós cristãos, nós crentes, nós pessoas religiosas, nos perdemos muitas vezes na vida, nas orientações, porque deixamos de basear as nossas vidas nos princípios da palavra de Deus e nos princípios que norteiam o céu. E nos afastamos disso. Não é à toa que o apóstolo Paulo fala que os nossos pensamentos têm que estar no alto, os nossos pensamentos têm que estar nas coisas do céu, a nossa mente tem que estar nas coisas de Deus. Cantares, o livro de Cantares traz uma orientação, aliás, desculpa, o livro de Provérbios traz uma orientação de como encontrar, só para você ter uma ideia, como encontrar a pessoa que você vai se casar. E uma das orientações que traz lá, estou falando para os solteiros, quem já está casado, glória a Deus, já encontrou. E uma das orientações que traz lá é que nós temos que ser como um navio orientado pelas estrelas. O céu precisa falar conosco, mas o céu só vai falar conosco se a nossa mente estiver nas coisas do céu. Se eu tenho pensamento, se a minha mente está na terra, se meu coração está na terra, se minha vida ela é toda nutrida apenas pela terra, o céu fica distante. E quanto mais eu me alimento da carne, mais eu me afasto das coisas do espírito. E quanto mais eu me alimento da terra, mais eu me afasto das coisas do céu. Veja, irmão, esses magos do Oriente eram orientados pelo que o céu trazia de revelação e pela palavra de Deus. Quando nós nos afastamos da palavra de Deus, também não conseguimos identificar nenhuma estrela no céu. Eles só perceberam que aquela estrela era especial porque eles já tinham lido em Números capítulo 24. Se eu não começo a estudar a Bíblia, qualquer coisa que aparece no céu, eu acho que é alguma coisa. Qualquer conversa, qualquer fala, a gente se perde. Mas aí eles pensaram assim: nós vamos ter que ir atrás de alguém que saiba nos explicar. E eles vão atrás de Herodes. Em tese, eles não estavam errados. Eles estavam indo atrás daquele que estava governando Judá naquela época, que estava governando a Judéia naquela época, autorizado pelo Império Romano. E eles chegam diante dele e perguntam, olha, aliás, perguntam não, dizem, olha, nós vimos a estrela do novo Messias, nós vimos a estrela do Messias, nós vimos a estrela do novo rei, onde ele está? Porque nós queremos adorá-lo. Só que Herodes não era quem eles pensavam que ele era. Herodes, preocupado, se angustiou, pensou assim: vão me derrubar, está vindo um descendente de Davi, chama lá os escribas, chama lá os sacerdotes, e diz: o que está lá escrito aí no livro que vocês leem? Porque ele não seguia os preceitos da Bíblia. Eles falam assim: olha, está escrito que vai nascer em Belém. E aí ele vai lá, chama os magos em secreto, ninguém vendo, e diz assim: quando vocês souberem onde está o novo rei, ele está em Belém, quando vocês acharem ele, me avisem, porque eu também quero ir adorá-lo. Sabe, irmãos, há muitos de nós procurando Herodes aí, seja na internet, seja em congregações, seja na televisão, homens que querem ou que aparentam dar indicativos de serem a pessoa mais indicada a falar sobre Jesus, a falar sobre Messias, mas na verdade não são. Homens que transvestem roupas e falas e trejeitos de pregadores e teólogos e etc., com palavras que nos suavizam o nosso coração, que amassageiam o nosso ego, que traz um evangelho soft, comfort, tranquilo, que não aparenta o que está escrito aqui, o que Paulo fala, o que o próprio Jesus fala sobre o evangelho, Jesus fala que o evangelho é negar-se a si mesmo. Jesus fala que o evangelho é carregar a sua cruz. Jesus fala que o evangelho não é apenas prêmio, o evangelho é cálice. Paulo fala que eu tenho que me esmurrar o meu corpo até ser reduzido a nada. O evangelho é confronto contra o ego. Mas eu vou no Herodes que fala assim: olha, quando você souber onde está, eu também quero ir. Escondendo as suas reais intenções. Como é que a gente identifica esses Herodes modernos hoje, irmãos? Vamos lá. Herodes era edomita, portanto, ele estava usurpando um cargo que não era dele. Onde que esses pregadores estão vindo? Qual é a raiz deles? Onde eles foram gerados? Onde eles aprenderam? O que que eles ouviram? O que que eles sabem de verdade? Qual é a história deles? Não, eles apareceram fazendo views na internet. Não, eles apareceram dando milhões de curtidas. Isso não é histórico nenhum. Quem faz dancinha na internet consegue também botar uma, quer aparecer, põe, como é que falava antigamente, põe um abacaxi na cabeça, uma melancia, Carmen Miranda, sei lá. Vocês estão entendendo o que eu estou falando, irmãos? Segunda coisa que eu vejo aqui: chamou para reunião secreta. Deus não faz nada em secreto, não. Tudo que é conversa secreta não é, tudo que ninguém pode ficar sabendo, tudo que não é de luz, não vem de Deus. Deus traz à tona tudo, é claro, é bíblico. É vou dar uma coisa, um exemplo simples aqui: marido que tem segredo para com a esposa, esposa que tem segredo para com o marido, está errado. Isso é de Deus. Deus é luz, Deus é clareza. Herodes faz coisa secreta. Se pastor está fazendo coisa secreta, se pregador está fazendo coisa secreta, se líder está fazendo coisa secreta, o espírito que está dele não é Espírito Santo, é espírito de Herodes. Se está planejando coisa secretamente, não é Espírito de Cristo, é Espírito de Herodes. E a terceira coisa que eu vejo aqui é que ele faz uma proposta interessante. Teve um cara chamado Senaqueribe, que mandou o exército, isso no Antigo Testamento, dele, de medos persas, os assírios antes, cercar Jerusalém. E Ezequias estava lá, ou era um bom rei, estava lá e manda alguém lá negociar com ele. E ele ficava com aquele exército gigantesco, todo dia amaldiçoando, falando coisas, mandando recado, dizendo que ia destruir a cidade. Mas uma das propostas que Senaqueribe fazia eram boas. Não para o rei, não para o governante, mas para o povo. Ele dizia assim para o povo: venham a mim, que eu vou dar uvas para vocês fazerem vinho. Venham a mim, que eu vou dar figos para vocês fazerem doce. Venham a mim, que eu vou dar trigo para vocês fazerem pão. O diabo também tem propostas interessantes. Se ele teve a ousadia de dizer a Jesus o Messias, que se Jesus o adorasse, ele passava o mundo que o homem entregou para ele, para Jesus, ele não teria a ousadia de passar propostas interessantes para nós? É interessante, mas não é bíblica. Como é que eu identifico? É bacana, mas não é bíblico? Espírito de Herodes. É interessante, mas não é bíblico? Espírito de Herodes. É legal, mas não é bíblico? Espírito de Herodes. Quem está comigo diz um amém forte aí. Agora, o coração desses homens era totalmente diferente do coração de Herodes. No verso 10, diz que quando eles veem a estrela parada numa casa em Belém, eles se regozijam, eles celebram, eles festejam. Quando eles encontram ao Senhor Jesus, nada mais importa para eles do que, nada mais tem sentido do que, nada mais tem interesse do que estar diante do Messias. Vocês entendem, irmãos? No verso 10 diz que eles celebram, que eles comemoram, que eles foram alcançados, eles chegaram onde o Messias estava. Uma observação: o Messias estava numa casa. Os magos não foram na manjedoura, como a gente pensa, ou como alguns filmes mostram. Isso foi os pastores. Está em Lucas capítulo 2. Os pastores foram. Eles já foram numa casa. Provavelmente Jesus já tinha um pouco mais de um ano de idade nessa época. José e Maria foram morar lá em Belém, até para ter uma ajuda ali da família de José, penso eu. A Bíblia não fala, estou só fazendo uma conjectura aqui. E eles entram na casa. Aquele que tem o coração desses magos quer estar aonde Jesus é coroado, aonde Jesus é reinante, aonde Jesus está. Palavra de Deus para você hoje é: vá onde Jesus está, entre na casa onde Jesus está, esteja onde Jesus é edificado, onde Jesus é exaltado, onde Jesus é glorificado. Ali é o lugar que você deve estar, é onde eles foram. Outra coisa que a gente vê aqui é que eles prostram e adoram. Sabe, irmãos, a gente precisa não só aprender, mas continuar, ter uma vida contínua de adoração. Toda vez que Jesus, no Evangelho, nos Evangelhos, tem o seu espírito remexido, que a Bíblia diz que remexeu algo dentro dele, foi porque alguém o adorou. Maria, irmã de Marta, mexe com o Espírito de Jesus, porque a primeira coisa que ela faz é de joelhos adorar Ele. Se você quer mexer com Deus, se você quer mexer com o Espírito Santo, você precisa ter uma vida contínua de oração, de adoração. Não é à toa, irmãos, que a Bíblia fala no Salmo 126, Salmos 24, quem subirá no monte santo do Senhor? Quem há de permanecer no santo lugar? Não é apenas subir, é permanecer. Não é apenas ir para o culto, levantar a mão em adoração. Não é apenas ir para o culto e cantar canções. Não é apenas ir para o culto e exaltá-lo com palavras, com mensagem, mas é ter uma vida de adoração. E por isso que Jesus fala para aquela mulher samaritana: o Pai está em busca daqueles que o adoram em espírito e em verdade.
2: Em 2021, eu descobri um câncer. E na campanha de Daniel, eu fiz um propósito com Deus que se eu fosse curada, eu viria aqui na igreja para dar o testemunho. Eu estou aqui 2 anos curada e vindo cumprir meu propósito. Eu gostaria de agradecer à igreja por toda a oração, toda a cobertura espiritual. Amém.
3: Alô, gente, a minha sobrinha foi na época da pandemia, né? A gente não podia acompanhar, a gente não podia estar junto. Ela foi sozinha, mas eu estava sempre aqui em oração. O bispo, a bispa Brenda, lá em Curitiba, todas a minha cobertura, a bispa Rúbia, todo mundo orando por ela, e a igreja também, né? Que a gente colocou o nome dela lá no santuário, e hoje ela está aqui para a glória e honra do Senhor Jesus.

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está afastado dos caminhos do Senhor, levante as mãos. Pastor, faz tanto tempo que eu estou afastado. Olha lá, uma, duas, levanta a mão, três, quatro, cinco, seis, sete. Levanta a mão, por favor. Oito, um rapaz aqui. Lá em cima tem gente afastada? Tem? Aqui do lado tem gente afastada? Olha lá, quanta gente. Olha ali atrás, quanta gente. Só quem está afastado. Pastor, eu me afastei da igreja. Levanta a sua mãozinha, acena assim. Todo mundo, vai lá, aqui, que está afastado. Todo mundo que está afastado, acena assim com a mãozinha. Isso. Faz assim. Agora para com a mãozinha lá em cima. Igreja, olha para essas pessoas aí. Olha para essas pessoas. Isso. Olha para elas. E diga assim, ó. Vem, vem, ocupa o teu lugar. Vem, volta sorrindo para ficar. Vem, toma posse do que é seu. Filho, você é o erro.

0: Eu quero ouvir aí, ó. Só quem não é crente ainda, aliás, que está afastado do caminho, mais uma vez, levante as suas mãos. Você que levantou a mão, isso, você que levantou a mão, só para ela lá em cima, por favor, lá em cima. Jesus abriu os dois braços. Você, pelo menos um, levante, você que está afastado. Você conhece a palavra de Deus. Eu te pergunto, é hoje que o Pai coloca o anel de volta no teu dedo? Então faz assim, ó. Olha lá, gente. Quanta gente voltando, pastor. Quanta gente voltando, olha lá. Acena assim, por favor, acena. Olha lá. Ei, canta pra essa pessoa. Vem, vem, ocupa o teu lugar. Abrace ele aí, abrace ela aí, abrace. Vem, volta sorrindo pra ficar. E o quê? Vem, toma posse do que é seu. Você é o quê? Você é. Maravilhoso Deus, eterno Pai, recebe teus filhos. Recebe teus filhos. Recebe teus filhos de volta à tua casa. Hoje tem uma festa para você. Hoje tem um cordeiro para você. Hoje tem um anel. Vestes novas para você. Um sal novo para você. Receba de Deus aí agora. Em nome de Jesus. Aleluia.
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0: Brasil!
1: É isso aí, bom dia, bom dia, bom dia, bom dia, bom dia, Goiânia, bom dia, Goiás, bom dia pra você que tá ligado aqui, tudo resolvido, é ao vivo pra você aqui, bom dia, tá na fonte, claro, tá na beça. 92.3 É os 92.3 da sua Fonte FM, nesta manhã abençoada aqui, manhã de hoje, terça-feira, 26 de maio 2026, né? Bom dia pra você que tá ligado aqui, um bom

dia para você que tá aí na sintonia, você que tá conectado, você que tá aí sintonizado, você, meu irmão, minha irmã, que tá aí no sítio, na chácara, na fazenda, ligado, ligado, sintonizado aqui nos 92.3 da sua Fonte FM. Bom dia, bom dia, bom dia, bom dia!

0: Tá na melhor. Bom dia pra você. Hora certinha pra você que tá ligado aqui. Manhã abençoada. É, você achou que não resolveu, né? É, não ia resolver, né? Resolveu. Tamo aqui, ao vivo, pra você que tá ligado aqui. Pra você que tá aí na sintonia. Bom dia pra você que tá ligado aqui no Fonte Sertaneja. Pra você que tá aí na sintonia aqui. Você que tá conectado aqui, onde quer que você esteja. Nosso bom dia, nosso abraço. A partir de agora, vamos juntinho aí até às 7 horas da manhã, trazendo aí para você o melhor, eu disse o melhor, do sertanejo gospel aqui nos 92.3 da sua Fonte FM, seu programa de todas as manhãs. É.
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0: Seu Fonte Sertaneja aqui, manhã abençoada para você, bom dia, bom dia. A partir de agora, você que tá ligado aí, você que tá na sintonia, continua mandando aí, né, o seu recadinho aqui no 629-9836-9866. É esse aqui mesmo, é desse jeito.
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0: É, tá na fonte, claro, tá na benção, né? Bom dia, bom dia. Tá ligado aqui conosco também, aqui, Edivaldo Silva aí do Jardim Todos os Santos, em Senador Canedo. Bom dia pra você, viu, Edivaldo Silva? Tá na sintonia aqui, bom dia. Deusdete aí do bairro Itapuã, Aparecida de Goiânia, tá ligado aqui, pedindo aqui Maria Marçal, é? Deixa, é assim, né? Bora, hein, gente? 5:40, 5:40, Luiz Carlos aí de Santo Antônio de Goiás também tá ligado aqui, um abraço, bom dia, sintonizado aí dos 92.3, né, seu Luiz Carlos? Um abraço aí pro senhor, bom dia. Tá na fonte, tá na benção, né? Bom dia pro senhor aí, viu? Tá ligado aqui no Fonte Sertaneja. Bom dia, bom dia. É, pois é. Mas tamo aqui, firme, né? Vamos lá, bom dia, paz do senhor. Tá ligado aqui, Saulo Batista, lá do Recanto das Emas aí, né? Em Goiânia. Tá na sintonia aqui, bom dia, seu Saulo Batista. Bom dia pro senhor, uma ótima terça-feira, terçou, né? É, terçou. Tem jeito não, menino. Vamos lá, bom dia pra vocês aí. Onde é que tá ligado aqui? É? É, glória a Jesus. Tem jeito não, viu? É desse jeito mesmo. As peças que a vida prega pra nós, né? Bom dia, bom dia. Tá na fonte, claro. Tá na benção, né? É? Tá na fonte, tá na melhor sintonia. Vai mandando, manda, gente. Mande áudio. Tá na melhor. O Yomar aí do Parque das Nações também tá ligado aqui. Bom dia. Bom dia aqui, irmão. Que você tenha aí um ótimo dia. Em nome de Jesus. Bom dia, viu, seu Yomar? E a esposa Miraciene, tá ligado aqui no Fonte Sertaneja. Junilson aí do bairro Itapuã, em Aparecida de Goiânia. Hoje o café chega, né, Junilson? Bom dia. Palmeirão lá no Guanabara também. Vou passar aqui, tá ligado aqui também, bom dia. Bom dia, Lala, paz do Senhor, já estamos na escuta. Roda o hino aí, porta do templo. Ofereço aí para o Gilson, para o Edivaldo Silva, para a irmã Cristiane, para todos que estiveram na escuta. É o Otacílio lá da cidade de Itaúçu, tá ligado aqui conosco também. Um abraço, bom dia, seu Otacílio, tá na fonte, tá na bênção, né? Bom dia, pode mandar, mande. Tá aqui também, Jussi Amaral, tá aqui, ó, ligado aqui, bom dia, irmão Lala. Ligado aqui no Fonte Sertaneja, Jussi Amaral, Recanto das Emas, DF, Distrito Federal, lá em Brasília. Deus abençoe o senhor e todos os ouvintes, e você também terá um dia mais que abençoado, viu, meu irmão? Um abraço, bom dia, Jussi Amaral, aí no Recanto das Emas, tá ligado aqui, né, no Fonte Sertaneja. Tá na fonte, tá na bênção, né? Bom dia pra vocês aí, viu? Tá ligado aqui nesta manhã. É, menino, o negócio aqui foi, né? Foi daquele modelo. Bom dia, bom dia, bom dia.
2: Bom dia, Lala.
0: Bom dia.
2: Bom dia, Lala, é o chocolate.
0: Fala, chocolate.
2: Aí. Daniel e Samuel, viúva sem nada.
0: Viúva pobre.
2: Eu ofereço pra você, Deus da Praça Panorama, Zé Reinaldo, Zé Pina, Cristiane, Horácio Rodrigues, Seni, Gilbertão do Real Conquista, a Gari Cantora. E para todos os ouvintes que estiver ouvindo a fonte aí, viu?
0: Certo.
2: Dominó. E para todos os ouvintes aí que tiver, São Antônio, Dona Ivani. E para todos os ouvintes aí, viu?
0: Então tá bom.
2: Tá?
0: Então tá.
2: Manda aí para mim, por favor. Tenha um bom dia e a paz do Senhor. Fica com Deus.
0: A paz do Senhor, meu irmão. Chocolate! Chocolate, tá ligado aqui. Bom dia, bom dia.
3: Bom dia, na paz do Senhor Jesus, o nosso locutor Lalá. Bom dia para Dona Regina, bom dia para os ouvintes mais top, top, que estão ligadinhos no Brasil e fora do Brasil. Deus abençoe a todos, ótima terça-feira, cantor Lúcia Santos do Jardim Colorado. Ligadinha nesta manhã, no Fonte Sertaneja, 92.3, está na fonte, está na benção. Ah, daqui a pouquinho você mande aquele modão. Pra todos, Lala, Deus abençoe, ótimo dia.
0: É isso aí, bom dia, cantora Lúcia Santos ligada aqui conosco, né? Um bom dia pra senhora aí, um bom dia também aqui pra, né, a irmã Divina Eterna do setor Progresso em Anápolis, bom dia pra senhora aí, viu? Deus abençoe. E também pro Reginaldo, a esposa Darly e a colaboradora Débora, lá na panificadora Expansul, estão ligados aqui conosco também, bom dia pra vocês aí, viu? Tá na fonte, tá na benção, né? E hoje é terça-feira, gente. É, terça mais que abençoada, né? Bom dia. É, vamos lá, vamos lá, vamos lá. Hoje, terça-feira, né? E você pode também ligar no Disco Oração da Igreja Fonte da Vida, que funciona 24 horas, então você pode ligar a qualquer momento, a qualquer hora lá, que você precisar de receber uma palavra abençoada, receber uma oração. Então, meu irmão, ó, pode ligar agora, tem um pastor aí para orar por você, para te abençoar aqui nesta manhã de terça-feira, tá bom? 5 horas e 45 minutos, 5h45, né, tá ligado aqui conosco, tá na sintonia, nosso bom dia e o nosso abraço, tá? É, tem jeito não, é desse jeito, é, porque tem que ser, né? Meu Deus abriu a porta. Bora, bora, gente, bora, bora, bom dia. Tá, bom dia também pra senhora aí, viu? A Rita de Cássia, aonde que é? Aonde a senhora tá? É? Bom dia. Dona Rita de Cássia, tá ligada? Bom dia. Manda aí.
4: Pai do Senhor, irmão Lala.
0: Pai do Senhor.
4: Dia.
0: Bom dia.
4: Seu domingo, da Estrela d'Alva.
0: Seu domingo.
4: Lala, eu quero pedir um louvor aí com a voz da verdade, a hora do Salvador.
0: A hora do Salvador.
4: Deus abençoe nossa semana.
0: Tá bom, então. Muito obrigado, seu Domingos aí do Estrela d'Alva. Tá ligado aqui também. Bom dia. É uma terça-feira abençoada aí, em nome de Jesus. Yeah. E a do bom dia aqui? Final do telefone 3317. Manda o setor e a cidade aí. Tá, né? Nós aqui, como é que faz, né, senhor? Bom dia pra você, são 5h47 aqui na Melhor. Bom dia, Fonte FM.
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1: Tá aí o telefone, que é fácil, fácil, fácil. Mais fácil ainda é você mandar aquele áudio pra nós aqui, não é verdade? Então mande áudio, mande áudio. Bom dia pra você que tá ligado aqui, a hora certinha. É, são 6:03, 6:03, bom dia aqui pro seu Gilson, lá na Praça Pindorama, Jardim Novo Mundo, tá ligado, né? Tá indo pro trabalho, ligado aqui, bom dia, tá na sintonia.
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1: Ó, e você que tá ligado aí, você que tá na sintonia, já pode mandar aí seu recadinho pra nós aqui, viu? É, mande áudio. Bom dia, tá? Pronto? Ixi. Que isso? Vai. Tá tomando café ali agora. Tá aqui, ó. Bom dia, bom dia. Pastor Geraldo Novaes lá em Nerópolis. Bom dia. Seu Geraldo Novaes tá ligado aqui conosco. Tá na sintonia aí, esposa dona Cleonice. Bom dia pra vocês aí que tá ligado aqui no Fonte Sertaneja. Tá na fonte, tá na bênção, né? Bom dia. Vai mandando aí, manda seu recadinho pra nós aqui. Tá ligado aqui no Fonte Sertaneja, pra você que tá na sintonia aí, onde quer que você esteja, não esqueça, viu, de colocar o seu nome e aonde você está, tá bom? Bom dia.
3: Bom dia, irmão Lala, paz do Senhor, pastor Ailton aqui do Jardim Marista, Trindade.
1: Pastor Ailton, só na bênção.
3: Aqui está falando nesta manhã com o senhor, com todos os ouvintes.
1: Amém.
3: Da Fonte FM, dizer que essa rádio é uma bênção e estou aqui na... Iniciando agora a lida aí do dia, que nós tenhamos uma terça-feira abençoada na presença do Senhor e que esse dia seja um dia de vitória para todos nós, para o Senhor, para todos os ouvintes.
1: Amém.
3: Da Fonte FM. Se possível, missões com o Canarinho de Cristo. E ofereço a todos que estão ouvindo da programação e para o Senhor. Que Deus abençoe, para minha esposa. Amém, fique com Deus.
1: Amém, bom dia. Nosso irmão pastor Ailton aí do Jardim Marista, tá ligado aqui, tá indo trabalhar, né? Vamos lá. É, tá indo, vamos lá, bora, gente. Bom dia, que o Senhor Jesus abençoe. Onde quer que for, tá ligado aqui na Fonte Sertaneja, bom dia. Esse fusquinha, rapaz, esse fusquinha ficou top, hein? Que é isso? Onde que esse povo arrumou essa fusquinha, hein? Esse fuquinho aqui, viu? Ai, ai, vamos lá, bom dia.
4: Paz do Senhor Jesus, irmão Lala.
1: Paz do Senhor.
4: Deus abençoe sua vida, meu irmão. Estamos aqui te ouvindo, viu? Sintonizado aí nessa rádio.
1: Bom dia, paz do Senhor, meu irmão.
4: Fonte Sertaneja, alegrando aí nossos corações com esses louvores abençoados, né? Deus esteja te abençoando, meu querido. Quero aqui
1: Amém.
4: Retribuir o meu abraço ao nosso irmão Chocolate. Mandou um abraço, bem recebi, viu, irmão Chocolate? Deus abençoe. Deus abençoe sua vida, Lala, irmã Regina.
1: Amém,
4: todos os ouvintes que estão sintonizados com você aí, reverenciando a Moalade, seu abraço a todos os varões, reverenciando a irmã Regina, um abraço a todas as irmãs. Que Deus esteja abençoando, meu irmão, em nome de Jesus. Lala, não sei se você tem no sua grade aí, meu irmão. Lúcia Santos, participação Sara Raquel Miúza. Quero oferecer para você e todos os ouvintes que todos tenhamos um dia abençoado em nome de Jesus. Paz do
1: Amém.
4: Senhor, meu irmão.
1: A paz do Senhor, meu irmão. O Dominon, lá do Nova Esperança. Tá ligado aqui conosco. Bom dia. Tá na fonte, tá na bênção, né? Eita, rapaz. Vamos lá, bom dia,
5: meu primo Lala. Paz do Senhor Jesus.
1: Paz, irmão.
5: Uma ótima terça-feira pra você e tua família. Nossos ouvintes da Fonte FM, todos os familiares. Eu te... Lucimar, minha tia Divina, meu tio Clair, minha tia Lourdes, meu primo Laeste, prima Cida, para todos os ouvintes aí da Fonte FM. Forte abraço.
1: É isso aí, meu primo, um abraço aí lá de Palmas, no Tocantins, o Cleito, tá ligado aqui também. Bom dia aqui pro Zezé, lá no Garavelo, tá ligado aqui também. Bom dia. Esse rádio tá muito alto, Palmeirão. Bom dia, paz do Senhor.
6: Bom dia.
1: Aí sim.
6: Esse que falou foi o Dominó, foi?
1: Foi, o Dominó.
6: Mas não esquece do Dominó, não. O Dominó é meu peixe velho.
1: É?
6: Não, fala pra ele que eu não esqueci dele, não. É
1: porque, gente boa, né? Dominó é um abençoado.
6: Faz tempo que não aparece, quando aparece é assim.
1: É, desse jeito.
6: Abração, Dominó, pra você, meu querido. Que Deus abençoe você. Aí fica com Deus. Que Deus te acompanhe em qualquer lado que você for. O Laércio e todos os ouvintes da fonte. Um abração pra todos.
1: Um abraço aí, viu, meu irmão? Dominó. Tá ligado?
6: Tá ligado?
1: Ah, tá lá. Tá ligado lá, né, viu? Dominó tá na sintonia lá do Garaveta.
6: Não vai passar meu hino, não, né, Lala?
1: Hã?
6: Não vai passar meu hino, não, né?
1: Vou, é claro. Não, todos que eu pede aqui eu passo.
6: Que hora que tu vai passar esse hino?
1: Aqui, meu programa vai até que hora? O programa vai até que hora?
6: Até 7 horas, mas 7 horas eu já tô no serviço, né?
1: Ai, ai. Então tá bom, então, Dominó. Ô, Chocolate, então tá bom, então, viu? Vamos passar beleza, o próximo então. Aqui. O próximo, tá?
6: Então tá, tchau.
1: O próximo nós tocar aqui vai ser o teu. Não sabia que tu tinha gravado ainda, não. Bom dia, paz do Senhor, meu irmão. Café tá pronto aí já?
6: Bom dia. Ixi, já tô acabando com ele.
1: Faz outro aí, traz aqui pra nós.
6: Ah, durei aí agora, que eu tenho que estar no serviço 7 horas, até eu chegar aí o café já...
1: Um abraço, Dominó. Palmeiro, bom dia.
6: Bom dia, tchau.
1: Cadê a dona Janaína? Tá no monte ainda?
6: Tá no monte, só levanta daqui a pouco.
1: Você tem coragem de acordar ela, não?
6: Aí de coragem eu tenho, negócio, depois que vai apanhar é eu, né? De coragem até eu tenho.
1: Ai,
6: eu
1: ai.
6: Apanhar, que eu não aguento apanhar,
1: né? Ai, você não tá, a carcaça não aguenta apanhar, né?
6: Não aguento mais não, olha lá, 53 anos, 63 anos.
1: E ela, né? Ela é forte, né?
6: Mês que vem.
1: É, e ah, ela é forte, né?
6: Você conhece o braço dela, não conhece? Você já viu ela, não já?
1: Pois é.
6: Ai, o braço dela ai. Tá 3 do meu.
1: Ai, Chocolate, você é o cara mesmo, não tem jeito não. É
6: cara de égua.
1: Um abraço aí, bom dia. Tudo de bom, meu irmão.
6: Tchau, bom dia.
1: Paz do Senhor. Tchau, tchau.
6: Paz do Senhor.
1: Ai, ai, tem medo. Ali tem medo, menino. Né?
7: Não vai me atender, não, né?
1: Hã?
7: Não vai me atender, não, né?
1: Tô aqui. Fala aí, o Gilson. Bom dia.
7: Você viu que
1: já venceu,
7: mano.
1: Ah, já venceu, já?
7: Derreteu, já.
1: Derreteu, né?
7: É.
1: Ai, ai. E aí, seu Gilson, tudo bom, seu Gilson?
7: Cadê a viúva? Você é nada dele. Eu também tô esperando, você não pode.
1: Ah, tá aqui esperando, sentadinho ali do lado ali, ó.
7: Pois é, a viúva tá sentada ali do lado.
1: Tá sentada ali esperando também. Ai, ai. E aí, sarou a cabeça, seu Gilson? Sarou a cabeça? É?
7: Tá boa, graças a Deus.
1: Então tá bom. Então tá bom. Graças a Deus, né?
7: Trabalhei ontem, tô indo agora de novo.
1: Então tá bom, então.
7: Tô na estrada,
1: graças. É isso aí.
7: Eu tô aqui no ponto de ônibus, meu irmão. O homem não rodou a viúva do Chocolate até hoje.
1: Ai, ai. Então tá bom.
7: Um abraço pra todo mundo. Amanhã eu vejo o sol saindo, viu?
1: Então tá bom, então. Um abraço, seu Gilson. Bom trabalho aí pro senhor. Uma ótima terça.
7: Que hoje chegaram tarde, né?
1: É, não, eu cheguei no horário aqui, moço. O programa que começou tarde. Hã?
7: É? O funcionário chegou no meio de boa tarde hoje.
1: Eu chego todo dia aqui no horário. O programa que entrou no ar tarde, né? Problema. Só problema.
7: Então tá bom, um
1: abraço. Até amanhã. Abraço aí, até amanhã, bom dia. Tchau, tchau. Ai, ai, chegou atrasado, mas chega no horário todo dia. É? Oxi. Uai, vamos lá. Bom dia pra vocês aí, viu? Vamos lá, bom dia. Tá na fonte, tá na benção. É melhor sintonia aqui, ó.
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1: É desse jeito mesmo, é benção sem medidas, viu? É aqui na sua, nos 92.3 da sua Fonte FM. Aí, aqui, ó. Aí o pessoal acordou tudo de uma vez agora. Bom dia.
8: Bom dia, Malala. Paz do Senhor. Como é que tá por aí, meu querido?
1: Bom demais, ó.
8: Tranquilo? É. Tá bom demais, graças a Deus. Vamos lá, roda pra nós aí.
1: Hã?
8: É. Me ajuda, Deus, com o Silvan Santos. Oferecer para você, para toda a sua família, para o irmão Zefina, para o irmão Aládio, Horácio Rodrigues, Marcos Ursua, Ed Carlos, Marreta de Fogo, Gilbertão, Chocolate, Pastor Daí, irmã Cristiane, Antônio Lúcia Santos, irmão Gilson. Ofereço aí pra todos que estão sintonizados na fonte. Tô na fonte, tô na benção.
1: Tá na melhor, né, seu Raimundo? Tá lá no Rosas do Sul, em Aparecida de Goiânia, também tá ligado aqui. Bom dia aqui também, a irmã Cristiana de Silvânia. Bom dia pra vocês aí que tá ligado aqui no Fonte Sertaneja. Tá na fonte, tá na benção, né? Eita, benção. Bom dia.
9: Bom dia, Lala.
1: Bom dia. Como é que tá o frio aí?
9: Quero mandar um abraço pra todo mundo aí, ouvinte da fonte. Um abraço pra Lano, pra sair pra ir pra Maringá. Frio, Lala. Tô aqui no monte. Ainda.
1: Ai, aqui, ai.
9: Ó, tá chovendo.
1: Chovendo? Ó.
9: Pensa bem, Lala, aquele frio.
1: E chuva.
9: E chuva.
1: Rapaz, eita.
9: Aí tá bom, né?
1: Ah,
9: o que Deus manda.
1: É isso.
9: Nós aceita.
1: Amém.
9: Glória toca a Deus. Aí, toca André da Viola pra nós aí, Lala.
1: Certo.
9: Mas eu já vou levantar aqui. Trem é feio, Lala. Um abraço pra todos.
1: Ai, pra você também. Um abraço aí, minha irmã Adriana Casavecchi aí, né? E também no Paraná. A Alana tá indo pra Maringá também, na sintonia lá, tá conectada conosco lá também, né? Um abraço, Alana, bom dia. É, tá na fonte, tá na benção, né? Rapaz, lá tá gelado, né? Tá gelado demais lá da conta. Bom dia.
10: Bom dia, bom dia, bom dia. Tá na fonte, tá na benção.
1: Tá na benção.
10: Tá melhor.
1: É.
10: Melhor locutor do estado de Goiás. Como é que você tá, Lala?
1: Bom
10: como é que
1: demais.
10: Foi o final de semana?
1: Bom. Bom, absurdo.
10: Correu tudo bem, graças
1: beleza,
10: a Deus, né?
1: Beleza.
10: Não fui buscar o frango.
1: Oxi.
10: Ou a galinha mesmo. Caipira.
1: Rapaz.
10: Falei pra você escolher.
1: Tá guardado lá, né?
10: Tô aqui, viu? No aguardo, te esperando pra você buscar.
1: Ah, vou lá.
10: Viu?
1: Então tá bom.
10: Tô aqui no pé do rádio aqui, meu irmão. Manda um alô pra nós aí, viu?
1: Tá
10: bom,
1: na
10: fonte, tá na bênção, tá na melhor.
1: Vou te falar um negócio, viu, Valtos? Eu esqueci mesmo o negócio ontem, viu? Rapaz, esqueci mesmo, ó. Mas vou passar aí, viu, Walter? Vou dar um jeito aí, né? Qualquer hora eu passo aí. Sei, nem que seja de madrugada, eu passo aí pra pegar o negócio aí. Um abraço aí. O Walter Messi tá com café lá no Cais Nova Era, viu, gente? Olha você que tá passando por aí, quer tomar um café top, top? Pãozinho de queijo, bolo, né? Aquele pão com mortandela, tá? O queijinho, tá lá. Vai lá. Dá aquela passada lá pra você ver, viu? É, menino, bom demais a conta, viu? Um abraço aí, Walter Messias. Tá na fonte, tá na bênção, né? Bom dia pra você. 6:16. 92.3. É a sua Fonte FM, bom dia. Manda aí, 629-9836.
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1: É isso aí, vocês sabem o resto, né? Então manda seu recadinho. 6:16 aqui, bom dia.

0: que você... Aí, vamos lá, hora certinha pra você, meu irmão, tá ligado aqui da melhor. Ó, 6h28, bom dia, quer mandar um beijo aqui pra minha esposa, tá lá, se ajeitando, né, pra ir pro trabalho, né, ligado aqui, sintonizado, beijo, viu? Você tem um dia abençoado aí em nome de Jesus, tá bom? Vamos lá, então, ó aqui, né, tá na fonte, tá na benção aqui, ó. Eita, benção pura, né? Bom dia, bom dia. Bom dia, bom dia.
1: Bom dia, Lala. Quero dedicar uma música ao meu esposo Gilberto, A Minha Força, com Bruna Carla. Que eu amo tanto, meu Gilberto, que eu amo tanto, que cuida de mim.
0: É isso aí, minha irmã Kátia. Kátia aí do setor, né, do bairro Floresta. Tá ligado aqui, bom dia pra vocês aí, viu? Tá na sintonia aí, tá na benção, né? Um abraço, bom dia aqui, pastor Aldair, lá do Hiperperto Supermercado. Também a padeira Railda, ligado aqui conosco, bom dia. Também a Betânia, um abraço a todos aí. Do Hiper Perto Supermercado, se organizando aí, que daqui a pouquinho tá aberto, né? Padeira Raídos lá, assando as quitandas, preparando tudo, porque, ó, a hora que abrir lá o Hiper Perto, né? O balcão tá tudo cheio, bom demais, da conta, tudo fresquinho, né? Fresquinho e quentinho também, né? Bom dia pra vocês aí do Hiper Perto, tá na fonte, tá na benção aí, né? Ó, bom dia, paz do Senhor, né? Bom dia, paz seja convosco. Benção pura, tamo junto, tô ligado aqui, tô na fonte, tô na benção, né? Quem que é? Quem é? Né? Pastor Zé Carlos aí de Rialma, bom dia pro senhor aí, viu? Né? Tá ligado aqui na fonte, tá na benção, né? Bom dia, tá na melhor.
2: Pai do Senhor, Lala, pai do Senhor, todo mundo ligado no Santo Sertanejo, um abraço
0: aí pro
2: Edvaldo Silva também, Carlos Uchoa também, isso do Colina Azul, Gilson do Café, também irmão lá de São Batista, na Fazenda Felipe Alva, irmã Cristiane, em Silvânia, Francisco, meu primo, Júnior Bento, Gilberto Bento, também a cantora Maria José Nilda. É, toca pra Dorila lá, o abuso que o irmão pediu aí com os canarinhos de Cristo, missões, eu ofereço também esse hino pra todo mundo ligado, o mesmo hino que o irmão pediu ainda agora aí, ó.
0: Então tá bom, já foi, né? Benção pura, um abraço aí, Tolima, aí na Fazendinha, município de Taguatinga, no Tocantins. Rapaz, agora o povo resolveu acordar, né? Bom dia.
3: Bom dia, Lala.
0: Bom dia.
3: Tudo bem?
0: Tudo bem.
3: Aqui comigo tá tudo bem, tô aqui na ida da escola.
0: Tá indo cedo hoje, hein, Luísa?
3: Terçou hoje. Tá um negócio estranho no céu, parece que ele tá um laranja choque.
0: Isso é sol,
3: vermelho,
0: frio.
3: Com laranja, com azul. Tá um negócio estranho. Aí agora, aqui, ó, tem até nuvem cinza. Nesse monte de vermelho, laranja, azul.
0: Manda foto.
3: Fala aí, papai.
4: Bom dia, Lala. Como é que você tá?
0: Bom, bora também.
4: Silva.
0: Bora.
3: Bom dia, Lala.
0: Bom dia, Luísa! Tudo bem? Eu acho que esse negócio aí, sabe o que que é, Luísa? Né? Isso aí acho que é frio que vai vir, menina, tá? Te prepare, viu? Bom dia pra você, viu, Luísa? Uma boa aula pra você, que o Senhor Jesus te dê muita sabedoria pra você aprender hoje muito, muito, muito mesmo, tá bom? Beijo pra você, boa aula aí, tá? Tá na fonte, tá na bênção, né? Bom dia! Rapaz, cadê... Agora o povo aparecer. É. Ai, ai, bom dia. Bom dia, bom dia.
5: Bom dia, Lala. Bom dia, paz do Senhor, rapaz. Como é que você tá?
0: Bom, aí, e aí?
5: Bom, graças a Deus.
0: Vai.
5: Ligado no Fonte FM.
0: Vai, aqui tá um bom
5: abraço,
0: também.
5: Geraldo Novaes. Agora mesmo está vendo, ouvindo a participação do nosso amigo Dominó, viu? Deus abençoe cada um ouvinte dessa rádio maravilhosa. Um abraço a todos, bom dia, bom dia.
0: Bom dia, bom dia.
5: Vendo, ouvindo a participação do nosso amigo Dominó, viu? Deus abençoe cada um ouvinte dessa rádio maravilhosa.

0: Ah.
1: Aí eu vim aqui pra fora agora, aí liguei o rádio, eu tô ouvindo pelo rádio, eu tava ouvindo pelo
0: Ah.
1: o celular, né?
0: Certo.
1: Aí eu tava ligando pra você, quando já apareceu o meu áudio aí, sabe?
0: Ah, aí você
1: Aí quando
0: resolveu.
1: você atendeu, eu tava escutando o áudio, aí eu peguei e desliguei o telefone. Agora tô...
0: E aí, seu Zé
1: Pois é,
0: Pina?
1: fiz uma bagunça, né?
0: Ah, sempre é normal, né? Normal.
1: É,
0: É.
1: isso é a idade, né?
0: É DNA, vai chegando, né? Aí começa a aprontar.
1: É verdade.
0: Mas e aí, seu Zé Pina? Só na benção aí, né?
1: Ué, rapaz, eu tô aqui, de pé
0: De
1: aqui,
0: pé.
1: viu?
0: Você tá
1: Já
0: de
1: tá
0: pé ou o
1: bom,
0: pé tá
1: graças
0: deitado?
1: a Deus.
0: Então tá bom, então.
1: Hã?
0: Então tá bom. Beleza. Qual hino você quer ouvir amanhã?
1: Amanhã? Pode
0: É.
1: ser hoje também, amanhã.
0: Ah.
1: Eu vencerei.
0: Eu
1: Silva
0: venci. Vai
1: Santos, ofereço
0: vencer.
1: a todos
0: Em nome de
1: que
0: Jesus.
1: tiver ligado. Viu?
0: Então tá bom, então.
1: Roda logo que eu tô andando aqui dentro da área em pé aqui de pé aqui para escutar o hino. Você não deixa para amanhã, não. Amanhã é outro dia.
0: É.
1: A palavra de Deus fala que o amanhã não nos pertence, né?
0: Verdade, é verdade.
1: Então cuida logo. Pai Senhor, rapaz.
0: A paz do
1: Pois é,
0: senhor.
1: rapaz.
0: Dona Elisa está no monte
1: Aí um
0: ainda?
1: abraço. Não, a dona Elisa, rapaz, tá em Trindade.
0: Oxi! Vai.
1: Não, ela foi ontem, um primo e pai de criação dela, que ajudou a criar ela muito tempo, e ela arruinou. Aí
0: Ah.
1: adoeceu e aí ela foi, tá internada e ela foi pra lá pra
0: Ajudá-la.
1: ficar com ele lá de hoje. Pra ajudar, passar a noite com os outros lá. As irmãs dele, umas já é velha demais, sabe? E pensou em idosos que não pode ficar acompanhantes, né?
0: Uai, ela pode?
1: Ah, pode, minha mulher é jovem, rapaz. Vou falar isso pra ela, sei lá. Você vai ver o que ela vai se responder lá. Mas eu
0: Ai, ai. Ai, ai.
1: acho que
0: Mas vai dar tudo certo.
1: daqui para meio-dia, capaz que ela tá por aqui.
0: Então tá bom, então.
1: Mandou até o dinheiro para ela ir de Uber e voltar ela. Você vai só passar a noite lá e
0: Então tá,
1: hoje
0: beleza, então.
1: capaz que já vão trocar de acompanhante lá, não sei.
0: Então tá bom, então, seu Zé Pina. Um abraço aí pro senhor, bom dia.
1: Outro bom dia para você também. Tá escutando você falando de sua velhinha, tava de pé uma hora dessa,
0: Não, eu não
1: agora vai pro
0: falei, eu não
1: serviço lá.
0: falei. Isso aí é o senhor que tá falando, eu não falei veinha, não. Falei não,
1: Você
0: falei.
1: falou, tomara
0: Não,
1: que ela esteja escutando, viu?
0: falei
1: Viu?
0: não, né?
1: É, minha velhinha, mandar um beijo pra minha velhinha, não sei o quê. Sua velhinha, acho que tá debaixo das cobertas, hora dessa aí, né?
0: Ai, ai. Então
1: Pois
0: tá
1: é,
0: bom,
1: não,
0: então, Zé
1: então
0: Pina.
1: tá bom, Lala.
0: Um
1: Viu?
0: abraço aí pro senhor,
1: Fica
0: bom
1: com Deus.
0: dia. Pai do senhor. Ai. É aí, ó. Bom dia pra vocês aí, tá? Tá na fonte, tá na bênção, né? Bom dia. É, tá aí ligado aqui conosco também o Frederico e a sua mãe Benta aqui no Faisalville. Tá na sintonia aqui também, bom dia. E você, vai mandando aí, tá? Vai mandando seu recadinho aqui. Vamos lá, ver como é que tá aqui. Eita, rapaz, o negócio aqui tá daquele jeito, ó.
2: Bom dia, Lala.
0: Bom
2: Aqui é a
0: dia.
2: Rita do Laguna Parque Trindade. Estou indo trabalhar ouvindo a melhor rádio, Fonte FM. Essa rádio é uma bênção. Quero oferecer a próxima música para todos os irmãos lá da Fonte do Jardim do Cerrado.
0: Então tá bom, um abraço aí pra irmã Rita lá do Laguna Parque em Trindade. Tá ligado aqui conosco também, bom dia pra senhora aí, viu? Que Deus abençoe. Tá na fonte, tá na bênção, né? Bom dia. Tá ligado aqui, vamos tocar aqui, viu? Tá aqui, ó. Bom dia, Lala. É? Alana aqui, ó, tá aqui, ó. Tô aqui na escuta, hein? Tô na circular, não dá pra mandar áudio. É, manda aí um abraço aí pra nós aí, viu? Minha mãe, Adriana Casaveste, e a irmã Cristiane, né? Pra você, Lala, pra todos, né? Tá ligado aqui nesta rádio que é uma bênção. Manda um abraço especial pro meu amigo como é que é? Joran. Joran. É, tá aqui, ó, no fone, na escuta. É Joran ou Joran, né? Um abraço aí pra vocês aí, viu? É, toca aquele modão aí pra nós. Um abraço aí, viu, Alana? Né, Joran, negócio assim, né? Tá ligado com

0: conosco lá, indo de. Estão indo de Itambé para Maringá, né? Ligado aqui conosco, bom dia. Ei, vamos lá.
1: Patiur, bora lá. Só na benção, que estamos abençoados.
0: Eita, benção.
1: Terça-feira de vitória, hein? Estamos por cá, ligadão. Deus abençoe aí o senhor. Irmã Regina, que já está de pé, né? Para ir para o trabalho, Deus abençoe. Irmão Raimundo, acabou de mandar um alô para mim aí. Irmão Gilson, irmão Gilson. Irmão Gilson tomou café, hoje foi caladinho, hein? Tomou café e correu. Pois é, irmão Dominó, Deus abençoe. Irmão Pastor Odair, irmão Otacílio, Deus abençoe ele. Irmão Geraldo Teixeira, lá de Guapó. Irmão Miltinho de Serra Nova, um abraço, irmão Miltinho. Deus abençoe a todos em nome de Jesus. Toca aí pra nós aí, irmão Lala, o hino do irmão Raimundo aí que ele pediu aí. Me ajuda, Deus aí. Vou pegar uma carona com ele aí. Oferecer pra todos aí, irmão Zé Pina, presbítero irmão Sebastião Inácio, tá lá ligadão.
0: Ei, seu Sebastião Inácio, tá na benção, né? Bom dia. Ei, rapaz, o negócio aqui tá daquele jeito hoje, hein? Que é isso?
2: Bom dia, Laércio, e a todos os ouvintes da Fonte FM 92.3. Tô na fonte, tô na melhor, tô na benção. Hoje meu filho mais velho faz aniversário. Hoje ele faz 22 anos. O Thiago, meu filho que é especial autista, né? Pois é. Eu tô pensando em sair daqui pra morar em Goiânia, mas Deus proverá, né? Se Deus quiser. Meu filho já tá aí, meu filho mais novo, né? Lutando pra fazer faculdade, né? Batalhando. E Deus é bom em todo tempo Deus é bom. Eu quero oferecer o próximo hino aí da Luz. Toca o hino da Luz Santos pro meu filho, que tá fazendo aniversário hoje, meu príncipe. Tá, e ofereço também pra todos os ouvintes. Bom dia, tchau, tchau. Que Deus abençoe.

0: É, parabéns, Tiago. Tiago é o filho da irmã, a irmã Cristiane, né? Fazendo aniversário hoje, que Deus abençoe, viu? Tudo de bom, que essa data se repita por muitos e muitos anos na presença do Senhor. Parabéns aí pro Tiago.
1: Bom dia, Lala. Bom dia, Fonte da Vida.
0: Bom dia, bom dia.
2: Oi. Eu quero dar um abraço pra todo mundo da Fonte da Vida.
0: Obrigado.
2: Até pra minha família, a Fenate. Aqui é a Mariana falando.
1: Um abraço pra Dona Regina.
2: Pra todo mundo.
3: Planeta Vidros.
2: Pra Planeta Vidros.
0: Ei,
1: pro Wilson do Colina Azul. Um abraço, gente.
2: Tchau.
1: Fica com
0: Tchau
1: Deus.
0: Pra vocês aí. Um abraço, Mariana, Enzo, Lemuel. Dona Josi, um abraço aí pra vocês aí, essa família Zafenati, tá ligado aqui. Um abraço aqui pro Bicudo lá do Colina Azul também, tá ligado aqui. Nós vamos ali rapidão, já nós estamos de volta aqui, viu? Manda aí, 629-9836-9866. Tá na fonte, tá na bênção, né? Bom dia, 6h42.
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1: É desse jeito, né? Acabou, gente. Acabou. 6:57. 6:57. Bom dia pra vocês aí. É, acabou, gente. Tá chegando aí o programa Bom Dia Família, com a Bispa Cássia Helena. E depois aquela programação abençoada aqui da sua rede Fonte de Comunicação aqui nos 92.3. Tá na melhor, tá na bênção, né? Bom dia, bom dia. Eita. Bom dia, hein? Vamos lá. Deixa eu dar tempo aqui, rapidão, né?
2: Bom dia, irmão Lalá, na paz do Senhor, irmão Edmar Dias, tô ouvindo aqui a Fonte, tá na Fonte, tá na benção, tô aqui na Barreira 2, na terra indígena dos Avacanoeiros.
1: É, tá ligado aí, né, um abraço aí de Edmar Dias, tá ligado aqui conosco lá em Colinas do Sul, bom dia pra vocês aí, viu, tá ligado aqui na Fonte, tem uma ótima terça-feira aí, viu, quer mandar um bom dia aqui também pra Janaína, a Janaína é lá da Açaiteria Mix, ali na Avenida Dominiciano Peixoto, ali na Vila Boa, né? A partir do meio-dia ali, aquele açaí top, né? Açaí, tem também ali pastel e muito mais pra você ali, sorvete, né? Um abraço aí, bom dia pra, né, a Janaína lá da Açaíteria Mix, tá ligado aqui conosco, bom dia pra vocês aí, um abraço aí, bom dia, tá na Fonte, tá na bênção, bom dia aqui pro seu Wilson também, tá ligado?
3: É Johan, lá.
1: Johan. Ei, Johan, bom dia. Tá aqui ligado aqui também a Luma. Tá aqui, olá, vinda do site da Fonte FM. A Luma, não pôs aqui aonde que tá, né? Um abraço aí, bom dia, viu? Luma também tá na sintonia aqui. Sou o Wilson aí do Colina Azul. Também tá ligado aqui, bom dia. Tá na Fonte, tá na bênção, né? Bom dia pra vocês aí, viu? Né? Como é que é? Johan?
4: Johan,
1: ei, Johan, um abraço aí, bom dia, Alana, bom dia, da Adriana Casavestia, bom dia a todos aí que tá ligado aqui no Fonte Sertaneja. Amanhã, às 5 da manhã, nós estamos de volta aqui com mais um Fonte Sertaneja. Tá na Fonte, claro, tá na bênção. Bom dia, que o Senhor Jesus te abençoe. Uma ótima terça-feira, ó, 4007. 2910, diz coração da Igreja Fonte da Vida.

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1: Bom dia, família. Uma ótima terça-feira, terça-feira abençoada, terça-feira cheia de fé na paz do Senhor. Você que está no Brasil, você está passando aí pelo pré-inverno, já inverno, que Deus abençoe aí o seu clima. Você que está nos ouvindo aí em outras regiões, que está no tempo do calor, não é? Você que está nos Estados Unidos, você que está na Europa, que Deus abençoe muito a sua vida. Os nossos ouvintes aí estão ligados, abençoados, o fuso horário diferente, mas sempre abençoando e sendo abençoados. Que nessa terça-feira você possa transbordar da presença de Deus, você possa transbordar da alegria do Espírito Santo e fazer a obra dele de maneira ainda mais maravilhosa, porque o nosso Deus é digno. Para Ele, nós precisamos dar o melhor. E assim fazemos, com alegria no coração. Então, nessa terça-feira, aproveite aí para fazer o melhor para o nosso Deus. Hoje, às 3 horas, tem o Espaço Mulher, a reunião de mulheres da Fonte da Vida. Estarei aqui em Brasília, no setor gráfico, para 6, número 2000. Você que está na sua regional, na sua região, na unidade da Fonte da Vida, onde você participa. Participe hoje, não perca essa grande oportunidade. Hoje é dia de buscar a Deus, hein? Hoje é dia de ter mais de Deus. E é o nosso Deus quem faz todas as coisas e quem faz com que todas as coisas cooperem para o nosso bem. Que todas as coisas cooperem para o nosso bem. Talvez agora você esteja passando uma circunstância difícil. Você pode dizer difícil? Não, bispa, dificílima. Eu não sei como é que eu vou resolver essa circunstância. Então, se ainda não sabe como resolver, mas já começou a orar, porque a Bíblia diz que todas as coisas cooperam para o bem daqueles que amam a Deus, e quem ama a Deus fala com Ele. Quando gostamos, amamos alguém, é claro que falamos com essa pessoa. Quem ama a Deus, ora a Deus. E quem está agora falando com Ele sobre isso, Ele está com a mão poderosa fazendo tudo cooperar para o seu bem. E declare essa palavra é dele, não é uma palavra humana, é uma palavra divina. Romanos, a carta do apóstolo Paulo aos Romanos, ele diz: todas as coisas cooperam para o bem daqueles que amam a Deus. Até esse momento ainda onde você não vê como resolver, mas está orando, mas está clamando, mas está pedindo ao Senhor. Então, nessa hora, nesse momento, o seu Senhor já está atendendo e Ele já está fazendo todas essas coisas cooperarem para o bem. Olha, mas alguém amaldiçoou, lançou uma maldição, pois esse Senhor também troca a maldição pela bênção. Uma bênção que você nem se lembrou, e agora, quando ouviu uma palavra de maldição, você lembrou dessa bênção e Deus troca. Nenhuma arma forjada que venha contra você vai prosperar. O que vem contra você, o Senhor Deus é quem te defende. Ele é a sua defesa. Então a palavra nos diz assim. E diz que devemos condenar essa arma forjada, que tentou destruir, tentou fazer aquilo que o inimigo programou. E você vai declarar o contrário. Então, essa arma forjada contra mim não prosperará. Eu a condeno, esse instrumento maligno, essa circunstância maligna que se levantou contra mim, está condenada no nome de Jesus. E você agora então toma posse da palavra do seu Deus. Que bênção, hein? Terça-feira abençoada. Aqui vai um grande abraço para os nossos queridos ouvintes. Estamos aqui juntos. Você pode mandar a sua mensagem pelo WhatsApp do programa Bom Dia Família, 98127-4511. 98127-4511. Pode também ligar para nós aqui em Brasília, 3343-2444. Brasília, 3343-2444. Pode ligar para nós, Goiânia, 4007-2910, 4007-2910. Lembrando que Brasília, na próxima semana, no dia 4 de junho, o dia inteirinho, ativados pelo Espírito Santo, aqui na nossa sede em Brasília, no setor gráfico, quadra 6, número 2000, apóstolo César Augusto, bispa Rubia de Souza, toda a nossa equipe, hein, no feriado aí, uma imersão no Ativados pelo Espírito Santo. Um grande abraço aqui para os nossos queridos ouvintes, para Nelly de Santa Maria, Marlene de Aparecida de Goiânia, o Israel do Maranhão, a Marilene de Goiânia, o Emerson de Brasília, o José de Minas Gerais. Que a mão de Deus prevaleça sobre a tua vida. E olha, faz a sua inscrição, hein? Gratuita, 4 de junho, aqui Ativados pelo Espírito em Brasília. Faça pelo 3343-2444, é o número aqui, Brasília. Que bom dia, família, te abençoe no nome de Jesus.
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1: E Deus nos criou, deu-nos um Espírito, deu-nos um Espírito. E nós podemos escolher o que fazer, então. Ou servir a Deus, ou não servir a Deus, ou receber Jesus como Senhor, Salvador em nosso espírito, e assim ter o Espírito de Deus, e assim aprender o caminho de Deus, ou não fazer isso. Mas aqueles que recebem, aqueles que decidem, que escolhem andar com o Senhor, eles definem também como é que eles vão viver. E aqui no livro de 2 Coríntios, capítulo 4, verso 13 em diante, diz assim: tendo, porém, o mesmo espírito da fé, como está escrito, eu criei, por isso é que falei. Também nós cremos, por isso também falamos. Este que agora, ele anda nesse espírito da fé. Esse que escolheu andar assim. A fé em quê? A fé na palavra de Deus, a fé naquilo que Deus fala, a fé na voz de Deus. É aquele que aprendeu que é melhor dar voz à fé na promessa do que dar voz àquilo que causa medo. Porque ele diz: eu criei, por isso é que falei. E naquilo que nós cremos, nós vamos com certeza acabar falando sobre isso, a respeito disso. E ele está dizendo: olha, eu falo porque eu creio no coração. E nós já percebemos isso. Se damos voz àquilo que o medo quer nos causar, aquilo que não provém de Deus, se damos voz a isso, isso aumenta em nosso espírito. Se falamos disso mais, se declaramos isso mais, se a esse respeito nós fazemos conexões, nós crescemos naquilo que falamos. Então ele disse: nós falamos daquilo que nós cremos, mas no espírito da fé nós falamos das promessas, nós falamos da palavra, nós falamos daquilo que Deus tem falado conosco, nós falamos daquilo que nos faz vencer aquilo que nos causa medo, nós falamos no espírito da fé. Essa é uma decisão de toda hora. É uma decisão do dia inteiro. Não é uma decisão que nós fazemos e vamos em diante, esquecemos e não vigiamos. É uma decisão para ser vigiada. Porque nós temos muitas sugestões malignas. Nós temos muitos relacionamentos. E nesses relacionamentos nós ouvimos coisas que vão contra a fé na promessa de Deus. E às vezes ouvimos e guardamos, e à medida que guardamos, passamos a falar disso, dessa maneira. Mas quando ouvimos também aquilo que Deus diz, e damos voz a isso, quer dizer, falamos mais das promessas de Deus, falamos mais daquilo que Deus fala, do que daquilo que pode nos causar medo, nós crescemos na fé, conforme aquilo que estamos declarando. E olha como é poderoso saber isso, porque o próximo verso, aqui verso 14, diz assim: sabendo que aquele que ressuscitou o Senhor Jesus também nos ressuscitará com Jesus e nos apresentará convosco, porque todas as coisas existem por amor de vós, para que a graça, multiplicando-se, torne abundantes as ações de graças por meio de muitas, para a glória de Deus. Na medida que estamos falando, crescendo nessa fé, nós lembramos que é pela graça. E a graça de Deus vem sempre mais sobre nós. E ele diz aqui então: nós continuamos falando, nós continuamos crendo, continuamos declarando, continuamos vendo, pela graça de Deus, que Ele está nos dando muitos motivos para agradecimentos, porque multiplicam-se esses motivos para quem anda no espírito da fé, para quem decide dar os passos no espírito da fé. Tornam-se ali multiplicadas as ações de graças, porque muitos motivos nós temos, porque multiplicam-se os feitos de Deus. Então, para quem anda no espírito da fé, a graça é multiplicada para superabundar as ações de graças. Eu tenho você.

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1: Então, para você que anda no Espírito da Fé, a graça está sendo multiplicada agora. Para quê? Para tornar abundantes as ações de graças. Para tornar abundantes aquilo que Deus está realizando. Porque é a fé na promessa, é pela graça dEle. Por isso, o versículo 16, ele diz, por isso não desanimamos. Pelo contrário, mesmo que o nosso homem exterior se corrompa, contudo, o nosso homem interior se renova de dia em dia. Porque a nossa leve e momentânea tribulação produz para nós eterno peso de glória, acima de toda comparação. Não atentando nós nas coisas que se veem, mas nas que se não veem. Porque as coisas que se veem são temporais, mas as que não se veem são eternas. Como é bom aprender com a palavra de Deus. Hoje estamos aprendendo com 2 Coríntios capítulo 4. Ele está lembrando aqui, olha, embora todas as coisas estão acontecendo, nós temos mesmo é o espírito da fé. Nós falamos porque nós cremos. E nós cremos naquilo que nós estamos falando. Então, nós estamos dando voz à fé da promessa. À fé naquilo que o Senhor diz. E não estamos dando voz àquilo que nos causa medo. Ao invés de ficarmos falando daquilo que nos causa medo, nós estamos crendo na promessa de Deus, naquilo que nos faz vencer o que nos causa medo. E nós estamos falando, nós estamos declarando, nós estamos caminhando. E ele diz, nos mostra. Então, você que está fazendo isso, lembre-se, aquele que ressuscitou Jesus, aquele que tem o poder da ressurreição, ele mesmo fez com que todas as coisas existam por amor de nós. E essas coisas que existem, aquilo que ele nos dá, dá pela graça. Ele multiplica a graça sobre nós, é graça sobre graça. E assim nós recebemos, e ele explica por quê. Para que sejam abundantes as ações de graças. Para que sejam abundantes as realizações. Para que sejam abundantes os atos, as bênçãos que ele está agora liberando através de nós. Tudo é para o bem de vocês. Para que essa graça alcance bem mais pessoas. Que essa graça possa fazer transbordar por onde você andar. Você vai se lembrar e ver que Deus está fazendo algo e você vai dizer graças a Deus, graças a Deus. E outros vão participar, e outros vão perceber, e outros vão conhecer mais desse Senhor. Porque para quem anda no espírito da fé, essa graça é multiplicada para que possa ter muitas ações realizadas por ela. Por isso que nós não desanimamos. Embora as circunstâncias sejam difíceis, o apóstolo Paulo diz aqui, olha, o nosso homem exterior, às vezes até quase desmaia, porque as lutas são grandes, elas não são pequenas. Mas, por dentro, o nosso homem interior, ele vive nesse espírito da fé. E ele começa a declarar aquilo que a fé diz ao coração. Ele se renova de dia a dia. Ele é transformado por essa renovação. E diante de um grande desafio, a voz da fé, da palavra, está dizendo a ele, nesse desafio você é mais que vencedor. Diante de uma circunstância adversa, inesperada, ele está se lembrando do que a palavra do Senhor diz e diz, não temas, não se assombres, eu sou teu Deus, eu te esforço, eu te ajudo e te sustento com a minha destra fiel. Então, você caminha nesse Espírito. Você não vai, de maneira alguma, deixar o seu homem interior ser destruído. Pelo contrário, ele agora, nessa hora, está sendo renovado por essa palavra, que é a palavra que vem de Deus, essa palavra da fé. So good. Honra e glória.

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1: É por isso, então, que não desanimamos. Não é por nada, não é porque somos diferentes, não é porque temos algo diferente, não. O que nós temos é aquilo que Deus não faz acepção de pessoas e dá a todos que querem. É a palavra de Deus que renova o seu espírito, que traz vida ao seu espírito. E você declara essa palavra, como está aqui em Coríntios, crie, por isso falei, ao invés de declarar aquela palavra que foi liberada contra a sua vida, para destruir, para desanimar, você está declarando a palavra que vem de Deus, crendo nela. E quando ele diz, diante de uma circunstância que assusta, ele diz, não te assombres, eu sou o teu Deus, eu te tomo pela mão, eu te sustento, eu te ajudo. Ele não deixa, de maneira alguma, você ficar sozinho. Ele não deixa o seu homem interior ser destruído. Porque se for destruído o homem interior, o homem exterior não tem como se sustentar. Ele vai ficar vencido pela depressão. Ele vai ficar vencido pelas tribulações. Ele vai ficar vencido pelo desânimo. Porque todos nós recebemos ataques nessas áreas. Todos nós. E nós, quando tomamos essa palavra que vem de Deus para declará-la, quando nós decidimos andar no espírito da fé, nós vamos atrás daquilo que nos fortalece, nós vamos atrás daquilo que nos ajuda, que nos dá capacitação para vencermos, para não ficarmos paralisados com medo. E lembramos então nessa hora que a graça de Deus é multiplicada sobre nós e as ações de graças vão abundar, porque nós estamos crendo e Deus está fazendo. Enquanto cremos, Deus realiza. Enquanto declaramos, a nossa fé aumenta. E nós cremos mais. E no caminho da fé é que Deus está trabalhando. E mais nós experimentamos. E mais nós podemos agradecer, e mais nós podemos ter ações de graças, e mais nós caminhamos para alcançar. Então ele diz, por isso nós não desanimamos. E lembramos então nessa hora, a nossa leve e momentânea tribulação. Que leve que nada, que momentânea nada. Olha quanto tempo eu já estou nessa situação. Olha como é pesada essa situação. Mas quando nós andamos nesse espírito da fé, como ele está dizendo aqui, nós temos a visão espiritual da circunstância. Enquanto está acontecendo, parece que nunca vai acabar. Porque a tribulação parece que não termina, mas ela termina. Ela tem um fim. E assim nós temos de Deus, recebemos de Deus, nesta hora, uma graça especial para passar esse momento, para caminhar nesse momento, para andar em vitória nesse momento e receber algo glorioso acima de toda comparação. Algo que nós não podemos comparar. E ao invés de sermos destruídos, nós somos fortalecidos. Ao invés de sermos entregues ao desânimo, nós estamos nos levantando no bom ânimo do Senhor. Nós estamos caminhando no bom ânimo do Senhor, porque é dia em dia. Por isso as nossas decisões precisam ser diárias. Contudo, o nosso homem interior se renova de dia em dia. Embora mesmo que o nosso homem exterior decaia, fique desanimado, fique ali, não fique inteiro. Contudo, o nosso homem interior se renova nessa fé. de dia em dia. E aí então, quando somos renovados interiormente, logo também somos fortalecidos exteriormente. Porque a vitória do Senhor será com certeza completa. Tua alegria.

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1: Embora, então, exteriormente possamos estar desgastados, né? Olha que tem dia que você diz, olha, hoje eu acho que eu não consigo fazer muita coisa mais não. E eu estou desgastado realmente. Nessa circunstância, nessa diversidade, ou nessa agitação, seja no que for, estou desgastado. Mas a palavra de Deus é para todo dia. E Deus sempre tem uma palavra para cada momento da nossa vida. 2 Coríntios capítulo 4, verso 16. Estamos aqui aprendendo com a palavra. E essa palavra não muda. Ele diz, olha, por isso não desanimamos. Por isso não desanimamos. Embora por fora, embora exteriormente, estejamos desgastados. Por dentro, interiormente, estamos sendo renovados dia após dia. Porque nós estamos atentando para as coisas que não são temporais, não essas passageiras, porque nós nos lembramos que essas tribulações são passageiras. Nós nos lembramos pela palavra de Deus que tudo isso passa, mas a palavra dele não passa. É por isso que nós declaramos e ele nos ensina aqui. Falamos porque cremos. Enquanto cremos, estamos sendo renovados todos os dias. Bom, mas por fora não estou, mas se por dentro estamos, logo, logo também vamos ser renovados exteriormente. Você pode ter certeza disso. Aliás, você pode se lembrar de momentos da sua vida que isso aconteceu, muitos momentos, muitos momentos. Hoje Deus tem uma palavra para te levantar, para te sustentar. E enquanto olhamos a circunstância que não nos agrada, lembramos da palavra que foi liberada e declaramos sobre a circunstância, como aquele vale de ossos secos. E o Senhor disse, fala, fala Ezequiel, declara, não fique calado, você precisa declarar, é de dentro para fora. Aquilo que Deus fala conosco, nós interiorizamos, isso chama fé, nós guardamos dentro de nós, isso é a fé, e declaramos na circunstância que está nos cercando agora. E é nessa hora que nós somos renovados. Ah, mas eu queria ser renovado antes. Somos renovados enquanto declaramos aquilo que cremos. Todas as vezes que declaramos a palavra de Deus, ela põe ordem ao nosso redor, assim como o vale de ossos secos. E nós então, que estamos sendo renovados, percebemos que o nosso exterior, que estava desgastado, começa a tomar forma também novamente. Começa a ser restaurado novamente. Começamos a ter força para levantar, continuar, caminhar, trabalhar. É preciso, então, declarar, falar daquilo que cremos para as circunstâncias que querem nos tirar do lugar da fé. Para as circunstâncias que querem não só nos desgastar exteriormente, mas querem também nos desgastar, nos desanimar interiormente. Porque o desgaste interior é o desânimo interior. E nós então estamos renovando com a palavra, estamos ouvindo, como agora você está aprendendo, anote, 2 Coríntios capítulo 4, estamos recebendo essa força para estarmos como aquele vaso que foi quebrado e o Senhor refazendo, para estarmos sendo renovados dia após dia, para vencermos as circunstâncias que nos cercam e não sermos destruídos por elas. Que bom, hein? Olha, 4007-2910 é o número em Goiânia, você pode ligar agora, receber uma oração no nome de Jesus. 4007-2910, Goiânia. Você pode agora também ligar para nós aqui em Brasília, o DDD é o 61, e o número é o 3343-2444. 3343-2444. você pode mandar a sua mensagem para o WhatsApp do programa Bom Dia Família. 981274511. 981274511. Você não imagina.

Senhor, nós te agradecemos por essa graça maravilhosa que está sobre nós nesse momento, pela sua palavra que está, ó Deus, renovando cada um de nós nesse momento, como está escrito, fortalecendo, e declaramos a tua palavra, ó Deus, sobre todas as circunstâncias que se levantaram para, ó Deus, fazer esse filho, essa filha desanimar. Tua palavra diz que nós estamos agora recebendo força. E diante de todas essas circunstâncias, nós declaramos, todas as coisas cooperam para o bem daquele que ama a Ti. E nessa hora o Senhor está tornando todas as coisas cooperando para o bem e triunfando, ó Deus, sobre cada adversidade que se levantou contra aquele, contra aquela que crê agora. No nome de Jesus Cristo, nós oramos. Amém e amém. Muito obrigada pela sua ótima companhia. Bom dia, família. Até o nosso próximo encontro.

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0: Daqui a pouquinho aquele abraço mega especial pra você que tá aqui no WhatsApp 62998369866. 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

0: Fonte FM, são 8:11.
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8: Fonte FM, 8 horas e 19 minutos.

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2: Goiás. Subsídio ao óleo diesel. O governador Daniel Vilela publicou nesta segunda-feira, dia 25, no Diário Oficial do Estado, a homologação da adesão ao regime emergencial de abastecimento interno de combustíveis, instituído pelo governo federal para assegurar a continuidade do abastecimento de óleo diesel no país. O ato detalha as condições de participação do Estado no programa e as obrigações decorrentes da medida. Conforme o documento, o governador designa a secretária da Economia, Renata Lacerda Noleto, como responsável pelo recebimento das informações necessárias à implantação das obrigações decorrentes da adesão ao programa. A medida provisória que criou o regime definiu os critérios para a participação dos estados e os limites da subvenção econômica. O texto estabelece que Goiás responde por 5,36% do consumo nacional de diesel registrado em 2025, percentual utilizado para o rateio da participação estadual. Com base nesse parâmetro e no teto de R$ 2 bilhões previstos para a participação dos estados, a Secretaria da Economia calcula em R$ 107.200.000 o limite máximo estimado para Goiás durante os 2 meses de vigência da medida. A contribuição financeira do estado corresponde a 60 centavos por litro de óleo diesel comercializado nos meses de abril e maio. Será retirada do Fundo de Participação dos Estados e do Distrito Federal, conforme estabelece a medida provisória. 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
3: Hora certa na Fonte FM, são 8h30.
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7: Hora certa para você agora, 8h41.

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1: Oi, gente! E aí, pra você que tá chegando agora, bom dia pra você, tá? Pra quem nos acompanha desde mais cedo, tudo de bom? Que alegria do Senhor, que a nossa força reine no teu coração, tá? Você seja absurdamente feliz nessa terça-feira, dia 26 de maio. E eu quero mandar uns abraços aqui pro WhatsApp. Já tem gente mandando bom dia aqui, é? Eu quero ver o áudio. Eu quero ver, bom, né? Eu quero ouvir o áudio. Eu quero ouvir seu áudio de bom dia. Aproveita para mandar o seu abraço aí. Vai até 20, 25 segundos. Não mais que isso, pra gente colocar aqui na programação, você fazer parte da nossa programação aqui pro Brasil todo e o mundo pela internet. Rede nacional e internacional, né? Pelos computadores a gente viaja o globo inteiro. Então, para você que tá ligado, participe 629-9836-9866, 99836-9866. Muito bom é ter você ligado aqui na Fonte FM, muito bom ter o seu carinho, a sua amizade diária. Então, vamos lá, manda ver no teu recadinho. Um abraço para todo mundo que tá ligado aqui na Grande Goiânia, né? Pessoal de Abadia, pessoal de também de Senador Canedo, Trindade, pessoal de Goianira, tudo de bom aí que nos dá um carinho maravilhoso de audiência. Jesus abençoe a vida de vocês. Bom é ter a sua companhia. Um abraço para todo mundo que tá ligado aqui na melhor. E ó, tá chegando sempre mais sucesso para você enquanto você manda o seu bom dia, o seu áudio aí. A gente segue trazendo música bonita. Pode ser? Hã? O que você acha? Vou trazer aqui a música da Julinha Vitória, João Viu, lembra dessa? E também, antigamente a gente falava Poporri, né? João Viu e Além do Rio Azul, pra gente curtir aqui na programação da mais querida do Brasil.

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1: 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Fonte FM, agora 9:04.

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3: E aí, turma linda do meu core, 9 e pouco. Pra você que tá ligado aqui na manhã.

Gente, eu tenho um convite. Um convite mais que especial para você que tá ligado aqui na programação. Todas as terças-feiras, o Bispo Fábio Souza e a Bispa Priscila estão com um estudo maravilhoso na Igreja Fonte da Vida sobre as igrejas, né? As sete igrejas do Apocalipse. Pois é, muito bom, né? Você pode participar das Terças na Palavra com o Bispo Fábio Souza e Priscila às 19h30, ali no espaço de eventos da Igreja Fonte da Vida, no quinto andar, tá bom? É no fundo da igreja, o prédio estacionamento, você vai pro quinto andar. E lá tem esse momento, esse encontro mais que especial, no edifício garagem quinto andar da Igreja Fonte da Vida. Então, para você que está ligado aqui, é de graça, você não paga nada, você vai aprender de Deus. Gente, sensacional. Terças na Palavra com o Bispo Fábio e a Bispa Priscila, hoje, 19h30. Na semana passada eu estive, a gente aprendeu sobre a Igreja de Éfeso, né? Muito especial, uma palavra tremenda, me lembra até da palavra... sobre a questão de ser uma igreja muito próspera, de uma igreja abundante, de uma igreja maravilhosa, mas que o Senhor disse algo interessante sobre ela, que ela tinha abandonado o primeiro amor. E depois fala sobre o arrependimento, o Bispo Fábio trouxe essa palavra, a gente foi tremendo. E hoje também tem mais estudo, a gente vai continuar, né? De sete igrejas, a gente estudou uma, hoje a gente vai estudar outra igreja do Apocalipse. Ele que esteve em viagem missionária lá com a Bispa Priscila, passou pelos locais onde são as igrejas ali na época, é muito especial. Então venha participar com a gente às 19h30. Você que está em outra igreja e quer participar na fonte, não tem problema, vem também, tá? É um estudo maravilhoso, então não deixe de participar com a gente não. 19h30 hoje, Igreja Fonte da Vida, sede no espaço de evento no edifício Garagem, quinto andar, para você participar com o Bispo Fábio e a Bispa Priscila. Imperdível, tá bom? Tá combinado? A gente se vê lá, eu vou também. Mais que uma rádio, é uma bênção. E aqui na Mais Querida do Brasil tá chegando mais sucesso, mas antes, deixa eu trazer uns áudios aqui que não tem pouco não, viu gente? Pode o pessoal mandar áudio.

0: Vamos começar. Vamos ver quem tá ligado aqui na mais querida do Brasil. Bom dia!
1: Bom dia, Robson!
0: Bom dia! Quem
1: bom
0: é?
1: Bom dia!
0: Bom dia!
1: Tô na fonte, tô na benção, Robson. Toca aí pra nós, Regis Danese. Entra na minha casa.
0: Entra na
1: e
0: minha vida.
1: E que você e a Miriam tenham um dia abençoado e feliz com essa alegria positiva de vocês. Débora, Parque Itatiaia.
0: Oi, Débora, do Parque Itatiaia, bom dia pra você, tudo de bom. Vamos lá, fala aí, Eduardo.
2: Bom dia, Robson, a paz do Senhor Jesus, bom dia, Miriam, Raquel. Aqui é o Eduardo, motorista de aplicativo aqui de Goiânia.
0: Tá no rala.
2: Tô aqui ligadinho na fonte, mando um abraço aqui pra minha cliente, Isabela, tá dentro do carro aqui comigo. Bom dia, estamos indo pra Campinas.
0: Ô, Isabela, bom dia pra você, Isabela, se esse motorista tá levando você... Tá ouvindo a Fonte FM, ele é 5 estrelas, tá? Deus abençoe a viagem de vocês. Isabela, e se você não conhece a Fonte FM, tá na fonte, tá na benção. Ouça lá no 92.3, Isabela. Deus te abençoe muito. E pro Eduardo também, que é motorista e tá sempre ligado aqui na programação. Bom dia, Robson. Deus te abençoe, amigo. Tô com saudade da Miriam, a Cristina. Eu não tô, não. Não. Foi lá, tá lá no sul. Segunda-feira ela volta. Tá? Aguenta aí. Misericórdia. Nem deu tempo ainda.
3: Ah. Bom dia, Robson.
0: Oi, Glaucia, bom dia.
3: Oi, Glaucia.
0: Tá boa?
3: Fala pra Miriam nos trazer chocolate.
0: Bom dia, né?
3: De novo. É. Eita, Glória.
0: Ô, Glaucia, fala um negócio. Não vai chegar aqui nem um batonzinho da garoto chocolate. Não vai chegar nem isso aqui. Escuta. Será que eu vou queimar minha língua? Não traz, não. Nadinha. Nem um imã de geladeira. É desse jeito, falar,
4: viu?
0: Bom
4: dia, Robson. Bom dia. Senhor, aqui é Ana Jaqueline do Real Conquista. Hoje estou trabalhando no Jardim Presidente. Ouvi na fonte.
0: E tá falando baixinho porque...
4: Eu sou um cara de segunda, mas tá daquele jeito. Aí eu entro na fonte, tô na bênção e ganho um ânimo novo pra trabalhar. Um beijo a todos os ouvintes dessa rádio tão abençoadora.
0: Olha, Ana Jaqueline do Real Conquista. Um abraço pra você, minha querida. Jesus te abençoe muito. Valeu demais. Fala aí, Ellen.
5: Bom dia, Robson.
0: Bom dia.
5: Bom dia, Miriam. Tô aqui ligadinha na rádio, me preparando pra começar a trabalhar. Desejo a todos uma manhã abençoada e repleta da presença do Senhor.
0: Maravilha.
5: Tô na fonte, tô na bênção. Ellen potenciando aqui do Santa Rita. Robson, manda um beijo pra Aurora.
0: Oi, Aurora! Um beijo do tio Robson. Cadê a Aurora? Aurora é linda, né? Linda, linda, linda. Pra você que tá ligado aqui, um abraço pra você também, Ellen. Deus abençoe muito. Maria Pereira. Fala aí, Maria.
6: Bom dia! Com alegria, Robson.
0: Bom
6: dia. Tô aqui ligadinha. Eu e a minha filha, escutando a Fonte FM.
0: É a melhor do Brasil.
6: É a Maria Pereira de Brasa Brandi.
0: Um abraço para Brasa Brantes aí, ligado na programação. Bom dia!
7: Fala, Robson!
0: E aí?
7: Robson!
0: Eu?
7: Ei, vamos tomar um cafezinho?
0: Rapaz, eu tô tomando
7: aqui.
0: Estamos
7: aqui na obra, levantando umas paredes.
0: É.
7: Um prumo, reto, daquele jeito.
0: Não tá torta a parede, não,
7: um
0: né?
7: Um abraço aí para vocês. Tá na fonte, tá na bênção.
0: Aí, pronto. Cadê o Thiago? Fala, Thiago, um abraço para você. Rapaz, levantar a parede é sério, né? Se ficar... Já viu? Às vezes o cara vai fazendo a parede e de repente ela vai fazendo a curva, né? Misericórdia, olha. Não é fácil não, crente. Não é fácil não. Fala aí!
8: Bom dia, Robson.
0: Bom dia.
8: Pai, Senhor Jesus.
0: Amém.
8: Mandou um abraço aqui pra galera da Automecânica Fernandes. Quem tá falando aqui é o Fábio Nunes. Mesmo um abraço pra todos da rádio e todos os ouvintes.
0: Valeu, Fábio Nunes. Deus abençoe você, pra todo mundo ligado na mais querida do Brasil. Fala, Marinês!
9: Bom dia, Robson.
0: Bom
9: aqui
0: dia.
9: Aqui é Inês, do Recanto do Bosque. Nós tenhamos um dia abençoado, com a graça e com a paz do nosso Senhor Jesus Cristo. Pensa o que é que eu tô fazendo, Robson. Pé de moleque.
0: Meu Deus!
9: Junho chegando, tempo firozinho. Bom demais. Que você tenha um dia abençoado, um grande
0: mês
9: abraço.
0: Mês do céu!
9: Todos da fonte. É
0: não, pelo amor de Deus, segura Israel Salazar, segura, gente. Ela mandou a foto do pé de moleque. Tá lindo. Tá maravilhoso. Olha, parecendo chocolate. Ô, Inês. Faz isso não, Inês. Você tem o endereço aqui da Rede Fonte de Comunicação? mandar um pedacinho? Só um pedacinho? Que isso, que judiação. Tá bonito o pet de moleque dela. Que o Adriano já colocou, a produção já colocou. Eu vou mandar a localização da rádio. Que é isso, hein? Tá bonito, tá bonito. Um abraço pra você, minha querida. Jesus te abençoe, viu? Valeu pelo carinho. Ah, bom dia, Robson. Luz Edir Fernandes, Assembleia de Deus Campinas, Vila João Vaz, fazendo entrega e ligado na melhor. Um abraço pra vocês aí, obrigado pelo carinho, Deus abençoe. Vai mais um aí, vai, solta, bom dia.
10: Bom dia, Robson.
0: Bom dia.
10: A paz do Senhor, bom dia, Miriam Raquel, paz do Senhor.
0: Miriam Raquel tá viajando.
10: Pastora Raquel.
0: Viu, pastora,
10: do Residencial Vale dos Sonhos. Ah. Essa rádio é uma bênção.
0: É uma bênção,
10: E vocês são a nossa alegria pela manhã, pra que tá... estejamos arrumando casa, fazendo comida, opa, ouvindo a Fonte da Vida e ouvindo os comentários, ouvindo vocês falar da palavra de Deus.
0: Melhor de tudo.
10: E essa rádio é uma benção.
0: É sim.
10: Sempre estamos ligados na
0: maravilha
10: Fonte da Vida FM.
0: Obrigado, pastora Raquel, Deus te abençoe muito. Vamos lá, tem participação internacional aqui.
11: Olá, Robson, bom dia.
0: Bom dia.
11: Aqui é Maria Alzira da Espanha, cidade de Bilbao.
0: Buenos dias.
11: Buenos dias pra vocês.
0: É.
11: Que Deus abençoe. Tô na fonte, tô na benção. Rádio maravilhosa. Todo mundo eu ouço essa rádio.
0: Muitas graças.
11: Aqui já vai dar... Aqui é 2:20.
0: Ixi, então buenas tardes, né? Já tá tarde lá. Um abraço pra você, Maria Alzíria. Dios te bendiga. Obrigado pela companhia, né? Tá ligado lá na Espanha com a gente. Que bom, tá vendo? Um abraço para essa turma maravilhosa aí, ó. O Kleber mandou para mim aqui. Tá ouvindo a gente. A do KL Grill. O Kleber do céu, deixa eu te falar. Tô na saudade do seu espetinho, irmão. Rapaz, é lá no Kleber. Você tem espetinho, tem carne na chapa. Tem um cardápio variado. É bom. Um abraço para todo mundo. KL Grill Jantinhas. Sensacional. Direto a gente dá um pulo lá, viu? Meu querido, é brinquedo não. Muito bom. Já tem, não pode ficar mais de mês sem lá não, né? É, tem que levar a varoa pra comer espetinho. Jantinha, muito bom. Tem mais aqui. Fala aí, Carlos Alberto.
12: Bom
0: que foi?
12: Dia,
0: Robson. A Gláucia de novo.
12: Fala a hashtag aí, Carlos Alberto. Paca, atendeu uma terça-feira abençoada pra você e sua família.
13: Queremos Pix.
0: Vocês querem Pix?

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2: Anápolis, Unidade de Saúde. As obras de construção da Unidade de Saúde da Família, USF, localizada na Rua da Liberdade, no bairro Vila Esperança, região sul de Anápolis, devem terminar em setembro. Esta é a previsão da Prefeitura de Anápolis. Segundo a administração, a fundação foi concluída e a unidade entra em fase final de concretagem dos pilares. As equipes também iniciaram a montagem das formas da laje. No local, a Secretaria Municipal de Saúde informou que haverá uma equipe de Estratégia Saúde da Família e uma equipe de Saúde Bucal, que atenderão moradores de bairros como Vila Esperança, São João e Parque São João. A construção está sendo erguida em um terreno de 2.939 metros quadrados. A USF terá uma área identificada de 776,74 metros quadrados. O prazo previsto para a conclusão da obra é setembro de 2026. Os recursos foram destinados ao município pelo Programa de Aceleração do Crescimento, o PAC. São R$ 2.700.000. Na última edição do PAC, Anápolis foi contemplado com outra USF, que está em construção no Jardim das Américas. 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
6: Hora certa para você, 9h43. 100%.

69866 para você que tá ligado aqui na programação. Obrigado pela companhia. Tudo de bom para você em todo o Brasil, pela internet também. Você que tá participando, mandando áudio, mandando mensagem. Daqui a pouquinho mais abraço para essa turma maravilhosa, né? Porque a gente quer tocar música. Sabe aquela música maravilhosa que você ouve aqui na programação da mais querida do Brasil? Porque a fonte, ela toca só as melhores para você. É só as melhores, tá? Felipe Rodrigues, gratidão.

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8: Aqui na Fonte FM são 10h04.

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3: Aqui na melhor programação do Brasil, 10h21.

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1: Alexânia, benefícios sociais. O governador Daniel Vilela esteve em Alexânia nesta segunda-feira para vistoriar obras de infraestrutura e reforçar as ações sociais promovidas pelo governo de Goiás no município. Durante o evento realizado na feira coberta da cidade, foram entregues 529 cartões de programas sociais estaduais. São 446 cartões entregues do Mães de Goiás, 41 do Dignidade e 42 do Goiás Mais Inclusivo, beneficiando famílias em situação de vulnerabilidade e ampliando o acesso à proteção social na região do entorno do Distrito Federal. O Mães de Goiás repassa R$ 300 para mulheres com crianças de 0 a 6 anos de idade. Para ingressar no programa, é necessário que a família em situação de vulnerabilidade social tenha renda por pessoa de até R$ 109. Já o Dignidade também fornece R$ 300 para pessoas idosas de 60 a 64 anos que vivem em situação de pobreza ou extrema pobreza. O Goiás Mais Inclusivo entrega R$ 500 a famílias que tenham uma criança ou adolescente de até 17 anos com alguma deficiência. Ao explicar as características de cada programa, Daniel Vilela ressaltou ainda que as beneficiárias do Mães de Goiás também podem receber o benefício de forma cumulativa no valor de R$ 200. Ainda na feira coberta, o governador entregou kits para atender 110 jovens do Construindo Campeões e 50 do Goiás Bom de Bola, projetos geridos pela Secretaria de Estado de Esporte e Lazer. O governador Daniel Vilela visitou uma das frentes de trabalho do programa Goiás em Movimento Municípios, GMM, de Alexânia. De 2021 a 2025, o governo de Goiás, por meio da Agência Goiana de Infraestrutura e Transportes, a Goinfra, já destinou ao município R$ 1.200.000 para serviços de conservação asfáltica e sinalização horizontal em ruas de Alexânia. Na nova etapa do programa, lançada em abril, estão previstos mais R$ 2.800.000 para recuperação de ruas na cidade. 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
3: 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Hora certa para você agora, 10h30, 10h30. Bom dia, gente. Marcos Salles, teu amor não falha.

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3: São 10 horas e 44 minutos aqui na Fonte.

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2: Glória ao Senhor Jesus. Aleluia. Levante as suas mãos.

0: na melhor programação gospel do Brasil, pra você ligado agora 11h12, pra quem tá ligadinho com a gente aqui na Fonte FM 92.3. A gente teve um pequeno probleminha técnico aqui, em transmissão com a Fonte TV. Então pra você que tá pela rádio, hoje o programa Fábio Souza com você, na televisão tem uma palavra abençoada pra quem nos acompanha. E aqui na Fonte FM, lógico, a gente vai seguindo com música pra você, trazendo sempre a melhor programação gospel do Brasil. Aproveito a oportunidade para fazer um convite para todo o pessoal. Hoje, 19h30, tem sim um momento mega especial no quinto andar, o prédio garagem da Igreja Fonte da Vida, em nosso salão de eventos. Ministração do Bispo Fábio Souza, Bispa Priscila, sobre as sete igrejas do Apocalipse. É um estudo nas terças da palavra. Começamos terça-feira passada, hoje tem a continuidade, vai ser um momento mega especial. Então participe de maneira gratuita para você que está ligado aqui na nossa programação. Para você que está ligado com a gente, obrigado pelo carinho e pela companhia, tá? Terças da Palavra com Bispo Fábio, Bispa Priscila, hoje, 19h30, na Igreja Fonte da Vida, no edifício Garagem, quinto andar. Participe, vai ser maravilhoso. É lógico que eu também estarei lá, não vou perder esse momento de jeito nenhum. Para você que tá ligado aqui na programação da Melhor, deixa eu trazer uma palavra do Bispo Fábio Souza também para nos abençoar nessa manhã de terça-feira. Para você que tá ligado aqui, receber de Deus, receber da palavra do Senhor, é muito bom e muito importante. Então confira aí uma palavra de bênção, de vitória para você.
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2: Abra tua Bíblia comigo no capítulo 35 do livro de Gênesis. Gênesis capítulo 35, fácil, primeiro livro da Bíblia, né, irmãos? Gênesis 35, eu vou ler a partir do verso 1 e vou até o verso 15. Gênesis 35, do 1 ao verso 15. Glória a Deus, graças a Deus, Deus é bom, seu amor dura para sempre. Posso ler? Amém ou não? Então vamos lá. Diz assim a palavra do Senhor, estou lendo na Ara. Disse Deus a Jacó, levanta-te, sobe a Betel e habita ali. Faz ali um altar a Deus que te apareceu quando fugias da presença de Esaú, teu irmão. Então disse Jacó à sua família, a todos que com ele estavam, lançai fora os deuses estranhos que há no vosso meio, purificai-vos e mudai as vossas vestes, levantemo-nos e subamos a Betel. Farei ali um altar a Deus que me respondeu no dia da minha angústia e me acompanhou no caminho por onde andei. Então deram a Jacó todos os deuses estrangeiros que tinham em mãos e as argolas que lhe pendiam das orelhas, e Jacó os escondeu debaixo do carvalho que estava junto a Siquém. E tendo eles partido, o terror de Deus invadiu as cidades que lhe eram circunvizinhas e não perseguiram os filhos de Jacó. Assim, verso 6, chegou Jacó à luz, chamada Betel, que está na terra de Canaã, ele e todo o povo que com ele estava. Ele edificou ali um altar e ao lugar chamou El Betel, porque ali Deus se lhe revelou quando fugia da presença do seu irmão. Pode pular o verso 8, verso 9. Vindo Jacó de Padã-Arã, outra vez lhe apareceu Deus e o abençoou. Disse-lhe Deus, o teu nome é Jacó. Já não te chamará Jacó, porém Israel será o teu nome. E lhe chamou Israel. Disse-lhe mais, eu sou o Deus Todo-Poderoso, sê fecundo, multiplica-te. Uma nação e multidão de nações sairão de ti, reis procederão de ti. A terra que dei a Abraão e Isaac, dar-te-ei a ti e depois de ti a tua descendência. Verso 13, 14 e 15. E Deus se retirou dele, levando-se do lugar onde lhe falara. Então Jacó erigiu uma coluna de pedra no lugar onde Deus falara com ele, e derramou sobre ela uma libação e lhe deitou óleo. E ao lugar onde Deus lhe falara, Jacó lhe chamou Betel. Diga comigo, glória a Deus. Põe força no teu coração para dizer, diga glória a Deus, pela palavra de Deus. Jacó é o terceiro patriarca, filho de Isaac, neto de Abraão. E a Bíblia narra aqui uma passagem. Jacó, nessa parte do texto dessa história, já estava com uma certa maturidade, já estava com uma certa idade, seus filhos já haviam nascido e provavelmente já eram até jovens ou quiçá até adultos, e alguns deles já eram adultos, e Jacó recebe uma determinação de Deus, uma fala de Deus. Deus encontra com ele, Deus aparece para ele pela terceira vez que Deus aparece para ele. A primeira vez foi quando ele fugiu do ódio do seu irmão, da primeira tentativa, do primeiro planejamento do seu irmão de matá-lo. Isaac e Rebeca, sua mãe, determina para ele: vá para a casa do seu tio, e ali ele passa, vocês lembram, por 20 anos. Nessa ida ele tem uma visão de Deus, ele vê Deus em cima de uma escada que subia e descia. Anjos de Deus desciam, subiam ali, e ele falou: poxa, aqui é a entrada do céu, aqui é onde Deus se manifesta. E ele anda, fica 20 anos na casa do seu tio, que se tornou sogro, e Deus fala com ele para que ele volte para a terra. E ele volta para a terra, mas ele descobre que seu irmão quer matá-lo. Por que queria matá-lo? Porque Jacó, na astúcia, rouba ali o direito de primogenitura. Mas esse direito de primogenitura e a bênção do seu pai só foi roubado porque Esaú tinha um coração muito ruim. O irmão dele, o irmão mais velho, tinha um coração muito ruim e um coração que desprezou o chamado de Deus para a vida dele, um coração que despreza o direito de primogenitura. E por ele ter desprezado o chamado de Deus, Deus permitiu que ele abrisse mão daquilo que era para ele consolidado. E aí Jacó, na esperteza, ele toma posse daquilo, ele pega aquele direito de primogenitura, e o irmão dele pega 400 homens, a Bíblia conta, para destruí-lo, para matá-lo. E ele faz um exercício de fé, fica sozinho, e a Bíblia diz que Deus aparece para ele, luta com ele, e ele luta com Deus, e assim Deus faz uma obra na vida dele, transformando a vida dele. Essa aqui é a terceira vez, ou até quarta vez, que Deus fala com ele, e Deus fala para ele voltar para aquele lugar, de que 20 anos, mais de 20 anos antes, ele tinha tido aquele encontro com Deus, aquela manifestação de Deus. Ele volte para Betel, e usa uma expressão muito forte aqui: e habita ali. Levanta e vai para Betel e habita ali. Betel, a palavra Betel é a junção de duas expressões do hebraico, Bet-El, que quer dizer literalmente casa de Deus. Volta para o plano, volta para o projeto, volta para o propósito, volta para a promessa e habite ali. Nós precisamos ser como Jacó nessa expressão divina na vida dele. Nós devemos habitar, ou seja, viver, coexistir dentro do propósito de Deus para as nossas vidas. Não é apenas sentir, não é apenas tocar, não é apenas arrepiar, não é apenas se emocionar, e sim vivenciar o propósito de Deus. É isso que Deus fala para ele: volta para Betel, volta para onde eu falei com você, volta para onde eu estabeleci o propósito com você, e habita ali, e faz um altar ao Deus que lhe apareceu quando você fugia do ódio do seu irmão, quando você fugia da raiva do seu irmão. E a expressão que Jacó usa no verso 3 é que um altar ao Deus que respondeu no dia da minha angústia, o Deus que me apareceu no dia do meu sofrimento. Estabeleça um altar, volta para Betel, habita ali e edifica um altar ao Deus que te livrou do seu irmão, porque a Bíblia diz que o irmão dele perdoa ele. A Bíblia diz que Deus restaura o relacionamento dele com Esaú. Esaú estava com a intenção de matá-lo. Ninguém junta 400 homens com arma e espada para cumprimentar, concorda comigo? Juntou 400 homens com espada, com lança, com armas, exatamente para destruir, para matar. E a Bíblia diz que Deus muda o coração de Esaú e Esaú perdoa Jacó, muda o coração de Esaú e restaura aquele relacionamento, os dois enterram os pais, os dois estabelecem até um certo relacionamento, uma certa amizade, ao ponto de Esaú ir para a região de Edom e começar ali o seu país, o seu estado, porque os seus rebanhos não podiam conviver junto, à terra não podia conviver do tamanho dos rebanhos de Esaú e de Jacó. Para você ter uma ideia que Deus restaurou aquilo, mas aquilo foi um momento de muita angústia para Jacó, e Deus fala para ele: volta e estabelece um altar daquele que te livrou de todas as angústias, que livrou você de todas as perseguições, que livrou você de todas as batalhas, que te deu vitória em todas as batalhas. Sabe, meu irmão, você vai ouvir comigo que Deus já te livrou de muitas coisas. Deus já te livrou de destruidores que você às vezes nem sabe, nem imagina. Muitas vezes o espírito destruidor passou perto de você e viu o sangue de Jesus sobre a sua vida, sobre a sua família, e disse: eu não posso tocar na vida dessa pessoa. Muitas vezes o espírito destruidor passou pelo seu carro na estrada, passou pelo seu carro na cidade, passou pelo seu carro numa rodovia ou mesmo numa fazenda e disse: eu vou destruí-lo, vou tocá-lo. Mas quando ele chegou perto, viu o sangue de Jesus, disse: eu não posso tocar nele, porque o sangue de Jesus o protege. E você nem ficou sabendo. Você não sabe que alguma vez você tentou atravessar a rua e alguma coisa ia acontecer com você, um bandido ia vir sobre a tua vida para te assaltar, ou um carro ia te atropelar, ou um acidente ia acontecer. Quando o espírito destruidor chegou perto de você, viu o sangue de Jesus, viu o anjo que estava atrás de você e não foi permitido que lhe tocasse. Esse Deus que te protegeu, esse Deus que esteve com você no dia da angústia, no dia do choro, no dia da opressão, no dia da depressão, no dia do sofrimento, aquele dia que você estava sozinho dentro de casa, aquele dia que você estava sozinho, deitado com travesseiro na cabeça, com travesseiro, chorando, suplicando, clamando, desesperado, aquele dia que a angústia bateu no seu peito, sabe, e você se sentiu sozinho, e sabe que quem estava lá com você era Deus passando a mão na sua cabeça. Deus estava lá dizendo: eu estou contigo, você vai aguentar, você vai sair dessa, você vai passar por essa e vai sair mais forte. Esse Deus que você precisa edificar um altar constante a Ele. Esse Deus que te livra no dia da angústia, é isso que Deus falou: vai lá e edifica um altar ao Deus que estava com você. E Jacó olha para os seus filhos, Jacó olha para as suas esposas, porque ele tinha duas, e diz assim: livrem de todos os deuses estranhos, tirem as argolas das suas orelhas. E eles fazem. Ele determina para sua família a santificação da sua casa, a santificação da sua família, percebam? E por que que ele faz isso? Se você lembrar, em textos anteriores, a Bíblia diz que Raquel, esposa de Jacó, tinha, quando eles fugiram da casa de Labão, quando eles saíram, eles não fugiram, eles saíram da casa de Labão, Raquel leva um deus estranho, ela tinha um apego àquele ídolo. Ela só levou porque tinha um apego àquele ídolo, ela realmente acreditava naquele ídolo, ela realmente acreditava naquele deus estranho, ela tinha um laço com aquele deus estranho, e ela esconde, ela senta em cima para que o pai dela não ache. Lembra dessa história? De alguma forma Jacó sabia disso, e como Deus apareceu para ele, ele falou assim: eu preciso santificar a minha casa, eu preciso que Raquel se livre disso, eu preciso que, se algum dos meus filhos tem algum laço, se alguém da minha família, da minha casa tem algum vínculo com deuses estranhos, ele precisa quebrar esse vínculo, ele precisa destruir esse vínculo. É por isso que a Bíblia diz que eles tiraram as argolas. É por isso que a Bíblia diz que eles tiraram as argolas, porque naquela época, brincos, argolas, tinha uma simbologia um pouco mais diferente do que é hoje. Por isso que os homens também usavam. Era um vínculo com deuses, era um vínculo com ídolos, era um vínculo com senhores. Tanto é que quando um escravo ganhava a sua alforria, porque a lei de Moisés determinava de um certo prazo o escravo, ele tinha o direito à sua alforria, mas se ele gostasse tanto do seu senhor, se ele gostasse tanto do seu patrão, e quisesse viver lá pro resto da vida, ele abria mão da alforria, ele tinha que furar a orelha, Ele tinha que colocar um brinco. Ele tinha que colocar alguma coisa na orelha para dizer: eu fiz essa escolha, eu sou escravo por opção. Vocês estão entendendo? Era um vínculo. E a Bíblia diz que eles começaram a tirar aquele vínculo. Eles começaram a pegar os deuses estranhos. Eles começaram a jogar tudo fora. Eu e você precisamos voltar e edificar um altar ao Senhor na nossa casa. Eu e você precisamos voltar e habitar na presença do Senhor na casa de Deus, trazer a casa de Deus para a nossa vida e destruir todos os altares estranhos, e destruir todos os vínculos com a carne, e destruir todos os vínculos com o mal, com os deuses estranhos, com os ídolos. O que é ídolo? E toda vez que a gente fala aqui sobre ídolo, as pessoas pensam em imagens. Irmãos, ídolo é tudo aquilo que está entre você e Deus. Ídolo é tudo aquilo que atrapalha você de servir a Deus. Ídolo é tudo aquilo que atrapalha você de amar a Deus. Vou repetir, ídolo é tudo aquilo que está entre você e Deus. Segundo a Bíblia, o ídolo mais poderoso que existe, sabe qual é? Mamom. O dinheiro. Se o dinheiro atrapalha você servir a Deus, se a ambição, a ganância para ter dinheiro atrapalha você de servir a Deus, de adorar a Deus, de honrar a Deus, é um ídolo, ele precisa ser destruído. Vocês estão entendendo? Eu tenho esse exemplo, mas tem vários exemplos aí, cada um tem o seu, cada um tem o seu ídolo que precisa ser destruído, cada um tem seu vínculo que precisa ser quebrado. Eu sei que o Espírito Santo está falando com você, mas a Bíblia diz no verso 5, depois que eles tomam essa decisão, depois que Jacó santifica o seu lar, depois que eles destruem os seus ídolos, eles voltam. A Bíblia diz que o terror de Deus, essa expressão é maravilhosa, o terror de Deus invadiu as cidades, invadiu os campos aonde eles passavam. Então eles passavam por uma cidade, por uma vila, e lá tinha pessoas de todos os tipos. Naquela época, as regras humanas não eram bem como é hoje. Não tinha governos. Os povos eram nômades. Eles destruíam um ao outro. Eles destruíam só para tomar as coisas. Eles matavam só para tomar as coisas. Faziam verdadeiros genocídios, exatamente para tomar as coisas. Ouro, dinheiro, roupas, etc. E a Bíblia diz que aquele grupo de Jacó, seus filhos, talvez os seus netos, a sua família, onde eles passavam, o terror de Deus invadia e impedia de ter ataque contra eles, impedia de ter afronta contra eles, impedia de alguém fazer alguma coisa contra eles. Quando eu destruo os meus ídolos, quando eu destruo aquilo que está impedindo a minha família e eu de servir a Deus, quando eu santifico a minha casa, quando eu volto o meu coração a edificar altares ao Senhor, quando eu habito na casa de Betel, quando eu habito na casa de Deus, Deus determina que o terror dele afaste os inimigos de perto de mim. A proteção do Senhor vem sobre a minha vida, isso é algo extraordinário. A proteção vem sobre a minha vida, ele inflama o seu terror para que os outros não me ataquem, para que os inimigos espirituais não me aflijam. O diabo tenta, ele vem por um caminho, mas ele foge por sete, porque não é eu, é o Espírito Santo em mim. Eu amo uma passagem do Evangelho de João. O Evangelho de João descreve de um jeito diferente de Mateus, Marcos e Lucas, quando fala sobre o Getsêmani. Eu amo a parte de João, porque João entra com um detalhe interessantíssimo. Quando chega aquela tumba de soldados, a Bíblia diz mais de 40 soldados, a Bíblia fala que é uma tumba, e tumba naquela época tinha 40 soldados para prender Jesus. A expressão de João é, literalmente no original, Jesus pula na frente. Os soldados chegam para prender, lembro vocês que tinha pelo menos 11 discípulos com Jesus, mais Marcos, que a Bíblia descreve que estava lá, provavelmente algumas mulheres também, então deveria ter um grupo de quase 20 pessoas com Jesus ali em Getsêmani. Chega uma tumba de soldados todos armados para prendê-lo. Ia ser uma atrocidade, ia ser uns homicídios, ia acontecer coisas terríveis, porque a Bíblia diz que Pedro estava armado, ele pega a espada e corta a orelha de alguém. Imagina se os outros soldados entram, por isso que Jesus vai lá e cura a orelha de Marco, porque imagina se os soldados começassem a matar, ia morrer Pedro, ia morrer Tiago, ia morrer João, ia morrer Maria, ia morrer gente mais. Jesus pula na frente, e Jesus ao pular na frente, ele olha para aqueles soldados e fala: quem vocês vieram prender? Eles falam: viemos prender Jesus de Nazaré. E Jesus brada, o brado mais poderoso que existe, a expressão mais poderosa que existe. Ele diz: eu sou. Porque eu sou é o nome de Deus, é o nome que Deus se apresenta para Jacó, é o nome de que Deus se apresenta para Moisés, é o nome que Deus se apresenta na Bíblia. Eu sou. Jesus fala, eu sou. E João diz que aqueles soldados todos caem no chão. Eles levantam. Quem que vocês vieram prender? Jesus de Nazaré. Jesus fala, eu sou. Aí eles prendem. Mas João descreve que Jesus fez isso exatamente para que nenhum dos discípulos dele viesse a ser preso também, para que nenhum discípulo dele viesse a ser morto, para que nenhum discípulo deles viesse a sofrer atrocidade. O Senhor Jesus pulou na frente. Eu te falo em nome de Jesus, quando uma tumba de demônios vir contra a tua vida, contra a sua família, contra a sua casa, se você santificar o seu lar, se você edificar um altar ao Senhor Deus que te aparece, se você consagrar a sua vida a Ele, Ele vai pular na frente e vai dizer, eu sou, eu sou, eu sou Deus na tua vida, eu sou Deus na sua história, eu sou Deus na sua casa, eu sou Deus na sua família. E não é qualquer Deus. E no final da bênção sacerdotal, em número 6, verso 27, Deus fala, o sacerdote Arão vai abençoar assim. E no final ela diz, porque assim você estará projetando o meu nome, você estará declarando o meu nome sobre o meu povo. A bênção de Deus é essa, é projetar o nome dele sobre você. É projetar o nome de Deus sobre você, que é o povo dele. O eu sou o Deus Todo-Poderoso, onisciente, onipotente, onipresente, que pode absolutamente todas as coisas, o soberano de todo o universo, o soberano de toda a terra, aquele que transcende a sua própria criação, aquele que dá ordem ao menor dos átomos, ao maior dos cosmos, aquele que criou absolutamente todas as coisas, inclusive os demônios. Ele é o seu Deus, e sobre a sua vida Ele declara o seu Santo nome. Isso é extraordinário, isso é fenomenal. No verso 9, aí você percebe que no verso 9 é um outro momento. No verso 9 é uma outra teofonia, é um outro aparecimento de Deus a Jacó. Vindo Jacó de Padarã, outra vez lhe apareceu Deus, e aí Deus o abençoa. Eu já estou terminando. Na bênção de Deus agora, Deus restitui, Deus restabelece uma identidade na vida de Jacó. Deus fala a mesma coisa que falou com ele no Val de Jaboque. Deus fala para ele, a partir de hoje você não é mais Jacó. Sabe o que eu entendo com isso? Antes Deus já tinha falado para ele, você não vai chamar Jacó, a partir de hoje você vai Israel. Mas ele não tinha interiorizado isso na vida dele, ele não tinha tomado posse dessa mudança, ele não tinha mudado ainda, ele continuava achando que ele era Jacó. Deus já tinha falado para ele, e ele continuou achando que era Jacó. Agora vem Deus, depois de anos, fala, meu filho, você não é Jacó mais, você é Israel. Jacó é aquele que toma pelo calcanhar, aquele que toma as coisas. Tem gente que entende que esse nome quer dizer usurpador. Israel quer dizer aquele que luta as lutas de Deus e vence. Não, Jacó, eu não te chamei para ser um enganador, eu te chamei para ser um vencedor. Israel, Jacó é aquele que toma pelo calcanhar, aquele que toma as coisas. Tem gente que entende que esse nome quer dizer usurpador. Israel quer dizer aquele que luta as lutas de Deus e vence.

é o acusador. E a Bíblia também fala que Deus esquece dos pecados. Então tem gente que fala assim aqui, chega na igreja, escuta o pastor pregar que Deus quer abençoar a vida dele. Ele fala, não, Deus não vai me abençoar, por quê? Porque em 2010 eu pequei, eu errei, eu fiz isso, eu era um vagabundo, eu não prestava. Então Deus não vai me abençoar. Ele não precisa nem do diabo acusar ele, ele mesmo se acusa. Ele não precisa do diabo, vocês estão entendendo ou não? Ele mesmo fala, e aí ele pergunta para Deus, Deus, e você, o que você acha? Deus fala, eu esqueci. Porque teologicamente é correto eu afirmar que Deus se esqueceu dos seus pecados, Deus esqueceu dos seus erros, sabia? A Bíblia fala que Deus esquece, não só esquece como lança no mar do esquecimento os seus pecados, os seus erros, as suas falhas. Nenhuma condenação há para aqueles que estão em Cristo Jesus. Essa é a sua identidade, Jacó não entendeu, Jacó, você é Israel. Deixa eu te falar algo para você, em nome de Jesus, entenda, você é uma nova criatura em Cristo Jesus, as coisas velhas ficaram para trás, eis que tudo se fez novo, você não vive mais, mas Cristo vive em você, Cristo em você é a sua esperança. Entenda isso, e ele ainda traz para Jacó a identidade da bênção. Ele fala, olha, a bênção, a promessa que eu lancei sobre Abraão, seu avô, a promessa que eu lancei sobre Isaac, seu pai, está sobre você. A promessa que eu lancei sobre eles, a profecia que eu lancei sobre eles, está sobre você e sobre a sua descendência. E ele restabelece, inclusive, a aliança que Deus fez com Adão. Sede fecundos, multiplicai. A identidade de ser imagem e semelhança com Deus. Essa é a tua identidade. Escuta, meu irmão, estou terminando com isso. Essa é a tua identidade. Essa é a tua identidade. Sabe como que eu sei? Porque quem determina a identidade genética de uma criança, quem determina é o pai. Todo mundo vem com cromossoma X, aí o pai dá o cromossoma Y, a mãe só dá o X, o pai dá o Y, dá o X, se faz XX vira mulher, se dá XY vira homem, não é assim? Geneticamente falando, quem determina a identidade é o seu pai, quem determina a sua identidade é Deus. Deus, o Pai que determina a sua identidade, e Ele determinou que a sua identidade é a identidade de Adão antes da queda, a sua identidade é aquela identidade de ser imagem e semelhança dEle, de ser fecundo, de multiplicar, de encher a terra, a aliança de Abraão, Isaac e Jacó, que hoje no Novo Testamento nós temos em Cristo Jesus. Mas quer dizer então que eu não sou pecador? Não, você é. Quer dizer que eu não sou pecador, eu falo, não, eu sou muito. Nós somos cheios de falha, de erros, de pecados, pobres, cegos e nus, e outras palavras e expressões aí negativas que nós aprendemos da Bíblia. Nós somos destituídos da glória de Deus, mas a minha identidade não é determinada por mim, a minha identidade é determinada por Cristo Jesus, o meu Senhor. É isso que entendeu, Jacó? Mas eu não mereço, talvez, a Bíblia não fala, mas imagino Jacó dizendo, Deus, mas eu não mereço, eu não te perguntei, é minha graça, é minha misericórdia. É por isso que Deus lutava com Jacó, e Deus lutava com Jacó, e aí a Bíblia diz lá que Jacó, Deus fala para ele, deixa eu ir embora, Jacó fala, não te deixarei até tu me abençoares. E qual foi a bênção de Deus para Jacó? Prosperidade, saúde. Jacó saiu de lá com um portador de necessidade especial, irmão. A Bíblia diz que ele mancou pro resto da vida. Qual foi a bênção que Deus deu para Jacó naquele momento, dando volta de Jacó, de Aboque? Ser um profissional bem sucedido. Sabe qual foi a bênção? A partir de hoje tu não é Jacó, tu é Israel. Eu te dou a minha identidade. Você é vencedor com Deus. Você é vencedor comigo. Você é vencedor com Deus. Você é vencedor comigo. Olha, Jacó foi um homem extremamente próspero. Pode ficar tranquilo. Jacó foi um homem extremamente rico. Jacó foi um profissional muito bem gabaritado. Mas a bênção de Deus para a vida dele, de fato, foi a identidade. A mudança de identidade. Deus está falando com você hoje. Ele quer mudar a sua identidade. Ele quer botar a marca dele em você. Ele quer que você se torne de fato filho de Deus. Eu termino com isso, agora de verdade. Todos aqueles que creram, todos aqueles que receberam João capítulo 1, deu-lhes o poder de serem feitos. É como se tivesse sido criado de novo. É o que Jesus explica para Nicodemos, nascer de novo da água de

Espírito, deu-lhes o poder de serem feitos filho de Deus, antes criatura, antes apenas criatura. Na verdade, se você parar para pensar, teologicamente, nós somos descendentes da criatura. É ou não é? Deus criou Adão e Eva, foi até chegar na gente. Antes descendentes da criatura. Agora não. Agora eu tenho uma outra identidade. Eu deixei de ser apenas uma criatura para se tornar filho de Deus.

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0: Olá, muito boa tarde para você que está ligado aqui com a gente, acompanhando a programação da Fonte TV. Muito boa tarde para você também, o nosso ouvinte da mais querida, amada e animada desse Brasil, a Fonte FM 92.3. É com muita alegria que nós entramos mais uma vez na sua casa, com muita responsabilidade também para levarmos até você uma palavra de fé, transformação e esperança. O Momento de Fé com o apóstolo César Augusto está ao vivo para todo o Brasil e nós queremos ter a sua participação aqui no programa. 629-9836-9866. Quer fazer a sua pergunta para o apóstolo César Augusto? Bíblia, educação, ministério, família. Envie agora mesmo a sua mensagem. Basta apontar a câmera do seu celular para esse QR Code que aparece aqui na sua tela durante toda a nossa programação e dá acesso direto ao nosso WhatsApp. Afinal de contas, esse programa é muito melhor com a sua participação. Hoje é terça-feira e terça-feira é dia de Espaço Mulher em todas as igrejas Fonte da Vida. Em Goiânia, na nossa sede, o nosso Espaço Mulher acontece às 15h ali no edifício garagem, no anexo de eventos do 5º andar, e você é a nossa convidada especial. Amanhã é quarta-feira e quarta-feira é dia de Quarta do Resgate em todas as nossas unidades da Igreja Fonte da Vida. E nós esperamos você para viver um momento de virada, um momento muito importante. Um momento de oração, de busca, de alinhamento e de resgate em todas as áreas da nossa vida. Em Goiânia, com ministração especial do apóstolo César Augusto e Bispa Rúbia de Souza, a partir das 19h30. É bom demais fazer parte de uma igreja tão ativa assim, com programação para todas as idades e para todos os públicos. Não é isso, Julie? Boa tarde, tudo bem com você?
1: É verdade, Marcela, boa tarde para você e uma excelente tarde para você aí de casa. Que o Senhor Jesus abençoe muito a sua vida, abençoe muito o seu dia e logo, claro, toda a sua semana. E olha só, assim, amanhã é Quarta do Resgate em todas as igrejas Fonte da Vida. Inclusive, vou pedir para o pessoal deixar preparado aí a chamadinha que fala sobre essa noite, sobre esse culto que vai acontecer em todas as igrejas Fonte da Vida amanhã à noite, especialmente na nossa sede em Goiânia, com a presença do apóstolo César Augusto e também da Bispa Rúbia de Souza. Quando estiver pronto, por favor, nos avisa aqui. Amanhã, a partir das 7h30 da noite, você e toda a sua família é o nosso convidado para estar conosco e receber o resgate em tudo, em todas as áreas da sua vida. Dá só uma olhadinha nesse convite para você.

0: recuperar tudo que eu perdi. Vou resgatar, em nome de Jesus.
1: A gente fala tanto sobre resgate, né? Então, para você entender, eu acredito que no decorrer da nossa vida, na trajetória, né? A gente perde, acaba perdendo tanta coisa na vida, na saúde emocional, na saúde física, por vários problemas. Também perdemos muitas coisas, muitas questões na nossa vida financeira, na vida profissional, quantas pessoas que não perdem seus empregos. Então, esse culto é justamente para isso, para que você possa resgatar tudo que você perdeu, tudo que foi aí perdido, que se foi durante o seu passado, durante a sua trajetória. Então, quarta do resgate, amanhã em todas as igrejas Fonte da Vida, a partir das 7h30 da noite. E aqui no programa Momento de Fé, você também participa conosco, mandando a sua pergunta, mandando o seu comentário, a sua mensagem direto para o apóstolo César Augusto. Você pode fazer isso, te lembrando aqui, através do WhatsApp, esse que fica na sua tela, ou também pelo QR Code. Vamos agora com ele, com o apóstolo César Augusto. Boa tarde, apóstolo.
2: Boa tarde a todos. Que bom poder estar na sua casa, né? Interessante, eu estava pensando aqui sobre a unção especial que vem sobre uma pessoa para que ele possa resgatar o que foi tirado dele. No capítulo 18 do livro de Lucas, fala de uma pessoa que tinha perdido a visão. Talvez um glaucoma, uma enfermidade nos olhos, e ele perdeu a visão, não enxergava mais. Deve ser horrível, né? A gente que vai, de repente, você vai descobrindo alguns problemas na visão, você vai começando a não enxergar claramente, já fica incomodado. E já pensou quando a pessoa perde toda a visão? Ele não enxergava mais. Com o decorrer da vida, nós vamos, como disse a Juliana, você vai perdendo coisas, coisas e coisas, que são, muitas são essenciais para a nossa vida, por exemplo, a saúde. Tem gente que perde a saúde, perde a capacidade de locomoção, jovem, perde a saúde porque não cuida dela. E as pessoas com mais idade também perdem, porque é como um carro. O carro vai sendo usado uma hora, né? E ele começa a dar problemas. Você tem a ciência, e todos nós temos que procurá-la, mas também tem uma unção de resgate na área da saúde. Tem a unção de resgate que leva você a ter a capacidade em Deus. Interessante que a palavra do Senhor diz que do Senhor vem o nosso vigor, do Senhor vem a nossa força, então do Senhor vem a nossa saúde física, mental, emocional. Muitas vezes nós perdemos nas coisas que não são essenciais, mas nós precisamos. O que é material, né? Não, eu consigo viver só num cômodo pequeno, é porque nunca viveu. Não é assim? Aí ele acha que vai ter os mesmos espaços. Estou dando exemplos aqui para que todo mundo entenda, que ele vai ter, que ele tinha na sua casa, e vai perceber no dia a dia que não tem. Você morar numa kitnet pequena, você sai chutando tudo, machucando, né, e vai se irritando, não é mesmo? Você não pode levar ninguém lá, você não pode ter contato com pessoas nenhuma. A pessoa, não, eu vou acostumar. Não acostuma. Agora, quando você nasce num espaço pequeno, aquilo é seu habitat, mas depois você começa a enxergar que Deus quer que você cresça, quer te dar mais espaço, e você vai querer lutar por aquilo. Quando nós perdemos, tem algo que o Senhor, tem duas coisas que o Senhor, creio eu, abomina. Retroceder, quando alguém retrocede, está no caminho com ele, retrocede, porque aí mostra que a pessoa não confia em Deus, não tem fé que a história pode mudar, né? Tem pessoas que quando o problema vem, ela afasta de Deus. Vai piorar, meu amigo. Ah, não, mas com outro não é assim. Olha a tua vida, deixa do outro. vai piorar, com certeza. Aí a pessoa acostuma, então, com a perda. Perdi mesmo. Vou administrar a minha vida aqui. Deus não é assim. Deus quer que eu e você tenhamos vida e vida em abundância. Não é um momento de abundância. É a vida. É o todo a sua existência. Isso não exclui os problemas. Mas inclui a unção, a capacidade, a sabedoria para resolver os problemas e para resgatar o que foi tirado de mim. Volto à história da Bíblia. Quando o cego que enxergava, que por uma enfermidade perdeu a sua capacidade de ver, soube que Jesus estava se dirigindo para Jericó, iria passar naquele caminho, não levantou lá e falou, eu estou cego porque você não me ama, eu estou cego porque você não cuida de mim, eu estou cego porque eu acreditei em você, vivi na igreja a minha vida. Não adianta viver na igreja se você não tiver a atitude certa dentro da igreja. É melhor, vou repetir aqui, tu tá na igreja do que tá num lugar ruim. Porque as pessoas que ficam num lugar ruim, uma hora morrem, você pode morrer por engano. Não é assim? Eu tenho amigos que são policiais, são na área do combate, e eles sempre falam comigo, aconselho as pessoas não ficarem em lugares ruins, porque muitas vezes a polícia mata para depois ver a identidade. Porque entre defender o cidadão e for necessário, a polícia mata mesmo, né? E as pessoas têm que entender, está defendendo o cidadão. E se você está naquele lugar com quem não presta, tu pode morrer por engano. Você sai do território de Deus, a igreja é o território de Deus. Mas não adianta estar só no território de Deus, tu tem que ter atitude para ter a vida em abundância. Jesus entra na cidade, olha o que o cego diz a ele. Foi então que Jesus parou e ordenou que aquele homem fosse trazido à sua presença. E tendo ele chegado bem próximo, Jesus perguntou-lhe, o que queres que eu te faça? Ao que lhe respondeu o homem, Senhor, eu quero voltar a enxergar. E a Bíblia diz assim, então Jesus determinou, recupere a sua visão, resgata agora a sua visão. E a Bíblia diz, Jesus completa para ele dizendo, tua fé te curou. Então tem três coisas aqui, eu quero falar amanhã sobre isso, na quarta do resgate, que se nós fizermos, nós teremos a unção da restituição, ou a fé para a restituição. Jesus falou, tua fé te restituiu. Primeiro, está aonde Jesus está. Aonde? Ah, ele está em todo lugar. Não. Não, a misericórdia dele está sobre todos, mas ele age especificamente num lugar. Se esse cara que não tivesse no caminho de Jericó, ele não tinha resgatado a visão. Segundo, se você lê o texto, ele insiste, ele grita tanto, não foi só uma vez que ele falou, ah, Jesus, me cura, não. A insistência dele, porque tem gente que acha que fui na igreja hoje, amanhã meu problema está resolvido. Está não, querido. Vai aumentar. Viu? Você tem que perseverar. Tem que estar ali diante do Senhor. Ele gritava. O que acontecia? Até os discípulos foram lá, mandaram ele calar. E ele gritava mais. Jesus parou e chamou ele. Então tem um time de Deus, um tempo de Deus. Estou crendo que amanhã é o tempo de Deus para você. Você vai clamar e Jesus vai parar na sua frente e vai fazer a pergunta-chave. O que você quer resgatar? Hã? Ele perguntou para o cego, o que, que você quer que eu te faça? Ele falou, Senhor, eu quero resgatar a minha capacidade de enxergar. Jesus falou, então recupere a sua visão, a tua fé. Amanhã é dia de receber unção na fé para resgate. Você não pode ficar fora. Em uma das igrejas Fonte da Vida, você vai estar amanhã. E eu creio que a capacidade de resgatar, através da sua fé, o Senhor vai derramar unção e você terá para isso. Seja um resgate na área de saúde, seja um resgate na família, seja um resgate financeiro. Amém? Eu e a Bispa Rubem vamos ter o privilégio de estar na unidade 1 da Igreja Fonte da Vida, aqui na Grande Goiânia, em frente ao campo do Goiás Esporte Clube, do lado da Polícia Federal, ao outro lado tem a OAB. Então, né? OAB, Polícia Federal, Fonte da Vida. É. Polícia Federal, Proteção Humana. OAB, para defender as causas injustas e as pessoas ganharem. E a Fonte da Vida para te levar a Deus, para você resgatar o que você perdeu. Amanhã, 19h30. Espero você lá, com certeza Deus vai abençoar a tua vida. Tem pergunta aí?
3: Tem pergunta aqui também, apóstolo, e tem pessoal mandando a participação. O Johnny aqui de Brasília falando, quem tem o Espírito Santo tem tudo, não é isso, apóstolo? E a Tereza também de Goiânia está falando, estou ligada aqui no programa Momento de Fé, sendo muito edificada e não perco nenhum programa. E o pessoal, apóstolo, com muita expectativa para o que nós vamos viver na quarta do resgate. Muitas pessoas falando que estão cansadas, estão se sentindo tristes. Aí o Senhor resgata também a sua alegria de viver e o seu vigor. Então não tem lugar melhor para você estar que não seja conosco na quarta do resgate em uma das igrejas Fonte da Vida. Quer enviar aqui a sua participação? Tem uma pergunta para fazer para o apóstolo César? 629-9836-9866. A primeira participação é do João Vitor e ele pergunta aqui para o apóstolo. Apóstolo, o que seria esse azeite mencionado na parábola das 10 virgens?
2: Presença do Espírito Santo, meu querido. Foi o que eu expliquei domingo à noite. Vou continuar nesse próximo domingo. Muitos de nós temos a presença do Espírito Santo em nós, mas não é suficiente para que nós possamos chegar ao nível que Deus estabeleceu, a igreja deva estar para o arrebatamento. Por isso que nós vamos ter muita surpresa na eternidade. Puxa vida, aquele não está aqui, ele era um bom pregador, bom, mas não tinha azeite. Tinha o suficiente para fazer aquelas pregações, mas não tinha o suficiente para agradar a Deus, né? Por isso que estamos enchendo as nossas vasilhas aos domingos. Mas amanhã vamos resgatar o que perdemos, em nome de Jesus.
1: Deixa eu fazer aqui a pergunta do Magdiel sobre, justamente sobre avivamento, apóstolo. Ele diz, eu acho, né, deixa um comentário aqui pra gente, eu acho que a igreja brasileira, ela precisa desse avivamento, né, desse avivamento que vocês falam tanto, esse avivamento do Espírito Santo. O que o senhor acha? E o que falta para que isso possa acontecer nas igrejas?
2: Olha, o que aconteceu, a igreja brasileira, vou falar da história que eu conheço desde que me converti. Com 17 anos de idade. E eu fui fruto de uma visitação de Deus no meio dos jovens, nos colégios. Né? O que chamava hoje, chama célula, era clube bíblico. Né? Então era o momento que a gente ia para o intervalo da aula, tinha 15 minutos ou 10 minutos, reunia todo mundo ali, e alguém pregava, um jovem pregava, e a gente buscava Deus, era algo maravilhoso. Foi nesse processo que converteram muitos pastores hoje que já estão nessa minha geração, gerando uma visão de avivamento. Com o passar do tempo, a igreja brasileira recebeu várias visitações ao ponto que, em no final da década de 90, 1990, isso, né? Para a entrada de 2000, houve um boom, um crescimento na igreja brasileira. Isso vem acontecendo até hoje. Esses 20 anos é um crescimento, estádio cheio, gente. O que ser evangélico na minha época de conversão era tido como pessoas incultas, marginalizadas, ou alguém que não prestava, sem poder aquisitivo, sem influência, passou a ser algo que dá status. Né? Tem igreja até que tinha camarote. Como é que chama? Camarote? Não,
3: área VIP?
2: Como é que chama?
3: Área VIP?
2: Área VIP. Puxa vida, meu Deus do céu. Eu acho que o dia que puseram isso, Deus deve ter posto a mão na cabeça e falou, meu, o que, que aconteceu com o povo? Né? Então, elitizaram a igreja. Essa igreja aqui é só para os famosos, essa igreja aqui é só para quem tem poder aquisitivo maior, esse culto aqui é selecionado, afinal de contas, as pessoas que têm dinheiro precisam do ambiente. Ô, irmão, querido, o que entrou na igreja foi um demônio. Na instituição, no meio do povo, com fermento farisaico, e tirou a rota do avivamento. Aí vem a questão ideológica, porque onde tem muita gente, não é isso? Os políticos mal intencionados e os bons têm que estar presentes. Mas os maus intencionados, eles são enviados pelo diabo mesmo, com dinheiro, com influência, e a pessoa se deixa, né? Aquela prova, Deus permite que a gente prova, seja aprovado. Graças a Deus, meu querido, minhas vestes estão limpas esses anos todos, pela graça e pela misericórdia divina. O que vai mudar a história da igreja brasileira não é avivamento de dons, de música, de encher. Como é maravilhoso você ter um evento evangélico, como foi a Marcha para Jesus, 350 mil pessoas, mas não produz mudança. É um ajuntamento, é melhor estar aí do que estar em Shakira. O de Lady Gaga, é melhor estar ali na música cultural evangélica, que você tem um ambiente bom, mas isso não faz mudança. Isso pode te levar a ter os olhos em Deus, se você tiver sabedoria. O avivamento que a igreja precisa e que a Fonte da Vida prega é aquele avivamento que vem, isso vai mudar a igreja brasileira, entra no coração da liderança e do povo. Vai lá dentro e dá um choque de realidade. Vocês acham que com essa natureza e com esse procedimento serão arrebatados? Não serão. Isso vai produzir um arrependimento e uma mudança. A volta à palavra. Agora, dons é bom, cura, tudo isso é maravilhoso. Mas o que nós queremos, a Igreja Fonte da Vida, eu, César Augusto, seu servo, que te amo, né, que quero que você entenda isso, né, é esse avivamento que produz mudança no interior. A pessoa larga de ser rancorosa, larga de ser invejosa, larga de ser egoísta, larga de ser vaidosa, larga de desejar o mal para o outro, pratica o que Jesus falou. Se alguém pede para você andar uma milha e você acha que é injusto, ande duas. Isso é mudança. João Batista diz, quem vos induziu, vim aqui, ô fariseu? Vocês têm que ir pro fogo do inferno. Era João, não sou eu que estava falando. Produzir frutos dignos de arrependimento. Isso só é possível com avivamento. E vai acontecer, espera um pouquinho, antes da volta do Senhor, antes do arrebatamento.
3: Amém. Esse é o verdadeiro avivamento, o avivamento que gera transformação, aquele avivamento que começa em nós e reflete no nosso exterior, no nosso convívio com a nossa casa, com a nossa família e também alcança a nossa nação. Se você deseja viver esse tipo de avivamento, deseja viver o verdadeiro avivamento, esteja conosco nos 5 domingos de avivamento em todas as igrejas Fonte da Vida. Onde tem uma igreja Fonte da Vida, tem domingos de avivamento. Os nossos domingos de avivamento vão até o dia 21 de junho e você e a sua família são nossos convidados especiais. Quer saber onde tem uma Fonte da Vida próxima a você? 4007-2910. Não perca os 5 domingos de avivamento. Tem mais participação chegando aqui e agora é a vez do Tiago de Goiânia. Ele diz, boa tarde, apóstolo. Quando a Bíblia fala, quando nós falamos de dons enterrados, isso significa que está faltando intimidade com Deus? Quando nós falamos, e a Bíblia fala também de dons enterrados, significa que está faltando intimidade com Deus?
2: Talentos enterrou talento, né? É a parábola do talento. Isso significa o quê?
3: Que está faltando intimidade com Deus.
2: além de intimidade, responsabilidade. Além de intimidade, decisão de responder o chamado de Deus com responsabilidade. Deus me deu um talento, Deus me deu um dom, né? O que que eu tenho que fazer com ele? Eu tenho que deixar esse talento me direcionar a fazer aquilo que Deus quer que eu faça para que o reino de Deus seja expresso, para que o reino de Deus seja implantado. Querido irmão e querida irmã, a vida passa muito rápido. Tem 20 anos, daqui uns dias tu vai ter 50, se a igreja não for arrebatada. E tu acha que tu vai ficar 30 anos fazendo aquilo que não é prioridade de Deus e depois tu vai ser arrebatado, irmão? Se tu acha, tu tá enganado. Se Deus te deu um dom, te deu um talento, coloque sua força dentro da sua profissão, dentro do espaço que você está trabalhando, para que o reino de Deus possa ser manifesto. Não segundo a sua cabeça, segundo as escrituras, porque tem gente também que quer fazer segundo a cabeça dele, né? Por exemplo, o cara começa a ganhar muito dinheiro, tem uma empresa muito grande, ganha muito, é profissional liberal, ganha. Não, eu não vou dar o dízimo, não vou dar oferta, vou abrir uma fundação. Fundação beneficia ele próprio. É os impostos que ele tinha que pagar, ele canaliza. É uma maneira que ele tem de tentar manipular Deus. O senhor falou para colocar na caixa, ir lá no gasofilácio. Ah, mas eu não concordo. Você não tem que concordar. Você acha que tu vai levar o dízimo para a sepultura quando tu for? Hã? Você tem que colocar lá, irmão. O talento que Deus te deu é para te abençoar e para você abençoar o reino. A sabedoria que Deus te deu é a sabedoria para te abençoar e abençoar o reino. Hã? Augusto Cury é um candidato à presidência da República. Eu estava repensando. Falei, poxa, o cara pegou o talento, ele é evangélico. Pelo menos se diz, né? Você não frequenta igreja, mas é evangélico. Ótimo. Então ele vai pegar a sabedoria dele e vai jogar para o reino. Por que que ele não pode fazer isso? Se o empresário pode. Né? Espero que seja para o reino. Quando você faz isso para o reino, né? Você está, não está enterrando o seu talento. Agora, se você tem um talento e administra só para você, você está enterrando ele. Está usando o talento para si próprio. Né? Ok?
1: Demais. Deixa eu registrar aqui o comentário do Benedito. Benedito de Caçapava. Um abraço para você, Benedito. Ele disse aqui, apóstolo, que tomou posse da palavra sobre o resgate e ele crê que viverá os 10 melhores anos da sua vida, não só ele, como toda a sua família. Então, é isso mesmo. A gente escuta e a gente toma posse aqui, ó, na nossa mente, no nosso coração e no nosso espírito.
2: Deixa eu dar um testemunho aqui. Benedito, ele era usuário de crack. Ele chegou à Fonte da Vida em Caçapava, em São José dos Campos, praticamente um osso. O Espírito Santo veio sobre ele, transformou a vida dele. E se você vê o Benedito hoje, e eu sei o que ele está falando, eu sei o que ele quer de resgate, e vai acontecer.
1: Amém.
2: E vai acontecer. Ele é um resgatado pelo Espírito e Deus vai dar unção e sabedoria para ele resgatar o que ele perdeu.
1: Amém. Foi resgatado no natural e no espiritual, né, apóstolo? Que lindo. Então, aí, se você também deseja esse resgate, né, que nós temos falado tanto aqui no programa, a gente te convida para estar conosco amanhã à noite, a partir das 7h30, no culto, na quarta do resgate, em todas as igrejas Fonte da Vida, tá? Toda a galera de Goiânia, especialmente na sede, na nossa sede, ali ao lado da Polícia Federal. Deixa eu fazer aqui a pergunta do Dante, apóstolo. Ele diz aqui, né? Todos nós temos uma terra prometida, um lugar de cumprimento de promessas divina.
2: Que pergunta boa. É Dante o nome?
1: Dante.
2: Dante, deixa eu tentar te dar aqui uma explicação, mas para que todo mundo possa entender. São Paulo tem aquelas rodovias grandes, né? A Anhanguera, a Dutra, a Fernando Dias, tem todas elas lá. Quando você Quando você vai em Anguera, você sai de Ribeirão Preto para São Paulo, são 4 pistas. Muitas vezes tem até 3, 4 pistas. Cada carro vai numa pista daquela. Todos vão para São Paulo. E o que que... Aposto, o senhor está falando isso, Terra Prometida. É como se fosse a Terra Prometida São Paulo. E o caminho é o mesmo, só que são diferentes. Cada um tem o seu caminho. Dentro da Terra Prometida, nós chamamos atingir o propósito de Deus, cada um de nós vamos ter um espaço nela, que é aquilo que Deus reservou para nós. Estamos indo na direção só, realizando o projeto de Deus, que é essa estrada, com várias... hoje eu estava caminhando com a Bispa Rubem bem cedo, e ela estava falando para mim, olha, você sabia que cada árvore que tem, elas são distintas umas das outras? Não são semelhantes? Como que Deus é maravilhoso, né? Então, cada um de nós temos um caminho e um pedaço da terra prometida para alcançar. Que o Senhor Jesus falou, eu vim para que tenham vida e tenham em abundância. A vida em abundância, essa terra prometida. Agora, cada um de nós temos a capacidade de entender o que é essa vida em abundância que nós precisamos. Cada um de nós vamos alcançar uma terra só, mas que para nós tem significado pessoal e diferente do meu irmão. Entendeu? Não. Entendeu?
3: Entendeu demais, então, amém. Eu tomo posse da minha terra prometida.
2: Então vamos para o intervalo e voltamos em seguida.
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0: Brasil, programa Momento de Fé com o apóstolo César Augusto. Hoje é terça-feira, uma terça-feira abençoada, e eu tenho um convite muito especial para te fazer. Os bispos Fábio e Priscila Souza estão realizando na sede da Igreja Fonte da Vida, na nossa Unidade 1 em Goiânia, as Terças na Palavra, um estudo sobre as sete igrejas do Apocalipse, que tem sido um tempo precioso de aprendizado e alinhamento na Palavra, onde nós temos sido muito edificados. Fica o convite para você, para toda a sua família, para os seus amigos, hoje, a partir das 19h30. No nosso anexo de eventos, no quinto andar ali do edifício garagem. E você é o nosso convidado especial, você que tem interesse em aprender mais, em aprofundar os seus estudos na Palavra de Deus, fica o nosso convite, Terças na Palavra. Serão sete terças-feiras, nós começamos na terça-feira passada com o estudo da igreja ali do Apocalipse, uma delas, e aí a gente vai fazer agora o segundo estudo da Terças na Palavra com o Bispo Fábio e a Bispa Priscila Souza, e tem sido um tempo riquíssimo e precioso. Então, venha estar conosco. Quer enviar aí a sua participação, a sua mensagem para o apóstolo César Augusto, seu pedido de oração e o seu testemunho? Faça isso agora mesmo através do nosso WhatsApp, 629-9836-9866, ou aponte a câmera do seu celular para esse QR Code que aparece aí na sua tela e dá acesso direto ao nosso WhatsApp. Tem muito testemunho, muita participação chegando aqui. Quero mandar um abraço para a Sandra. A Sandra deixou o seu testemunho aqui. Ela disse que no culto de domingo, o apóstolo disse que o Espírito Santo ia incomodar de madrugada e aquele que acordasse não era para voltar a dormir, era para se ajoelhar e que o Senhor falaria com ele. E assim aconteceu com o marido dela, o Renato. O Senhor incomodou, ele levantou, orou e disse que aquilo que o apóstolo César tinha falado ia se cumprir na vida dele. Ele tomou posse, o apóstolo disse que foi um momento muito bonito e ele chorou igual criança. Está agradecendo aqui, dizendo que é sempre muito abençoado pela vida e pela família do Senhor.
1: Olha, graças a Deus que o Espírito Santo está realmente agindo de uma forma maravilhosa, e esse irmão teve essa experiência, eu sei que outros também tiveram, e amanhã você que vai estar na quarta do resgate, você vai receber uma unção especial de Deus e você terá experiência com resgate na tua vida, né? Recebi um telefonema agora de manhã também, lá de São José dos Campos, o irmão que tinha uma enfermidade grave na perna, ele entrou para fazer o procedimento, o médico examinou e liberou ele, e disse que ele não precisa fazer o procedimento, passou uma pomada, e ele me ligou celebrando e agradecendo a Deus pela cura que Deus tem feito. Então, esse Deus que está aqui hoje, que quer mudar sua história de vida, ele é vivo, ele está acima da religiosidade, que não te apresenta nada, apenas exibicionismo, usar a palavra de Deus para objetivos humanos, vaidosos. Fonte da Vida não é assim. Fonte da Vida tem uma missão: levar o evangelho vivo a você, o evangelho do reino. Então esteja conosco amanhã para fazer esse momento especial do resgate.
0: Quantos testemunhos lindos chegando para nós. Apóstolo, o senhor falou agora há pouco do Benedito, e a esposa dele enviou algumas fotos aqui. Tem fotos dele aqui falando que foi o primeiro aniversário depois que ele aceitou Jesus. Eu tô até emocionada. Ela tá falando que foi em 2010. Ela tá falando a gratidão dela, tá dando glória a Deus, e a gratidão dela pela Igreja Fonte da Vida, que recebeu os dois de braços abertos. E da mesma forma que o senhor fez na vida do Benedito,
1: tá,
0: fez na sua família.
1: Tá magrinho aí na foto?
0: Tá magrinho ainda.
1: Agora tá precisando fazer um
0: coisa boa. E o mesmo Deus que fez na vida e na família do Benedito também vai fazer na sua vida. Esteja conosco então nas quartas do resgate, amanhã, aqui em Goiânia, na nossa sede, com ministração especial do apóstolo César e da bispa Rúbia de Souza. Tem pergunta chegando aqui, apóstolo, e a Samira de São José dos Campos. Mas no começo do programa o senhor falou sobre as áreas VIPs nas igrejas, e ela pergunta: apóstolo, o senhor acha que a criação da área VIP nas igrejas não é culpa dos próprios membros que não deixam os famosos em paz para adorar e cultuar dentro da própria igreja?
1: Eu não sei de quem é a culpa, eu sei que está errado, né? Não vai ter sala VIP no inferno, não, entendeu? Então é bom acabar com ela aqui, senão vai para lá, né?
2: Então vamos lá continuar falando aqui sobre fé, agora sobre fidelidade à sua fé, fidelidade à sua crença. E a gente tem uma notícia para compartilhar com você agora na televisão, um vídeo que viralizou, aí ó, um vídeo que viralizou nas redes sociais. E esse vídeo, gente, ele mostra um jovem escocês se recusando a se ajoelhar durante a demonstração de uma oração em uma mesquita. A situação aconteceu durante uma viagem educacional dos escoteiros castores lá no Reino Unido. Então, essa situação aconteceu ali na região ali do Reino Unido. O grupo realizava uma visita ao local como parte de um programa criado para ensinar crianças sobre o islamismo e outras religiões. Enquanto os demais estudantes participaram da demonstração, o garoto, ele optou por permanecer em pé em silêncio. A gravação ganhou repercussão nas redes sociais e foi repostada, inclusive, por uma jornalista conservadora. Nos comentários, o jovem foi elogiado por internautas que compararam sua atitude à história bíblica de Sadraque, Mesaque e Abidnego, personagens do livro de Daniel, né? Todo mundo conhece, que se recusaram a se ajoelhar diante da estátua do rei Nabucodonosor. Apóstolo, lindo, né? Eu gostei.
1: Parece que é um garotinho, né?
2: É um garoto.
1: Tá no Rede Fonte?
2: Lá no Rede Fonte News. Quem quiser acompanhar pode, né, ver esse vídeo aí bem lindo.
1: Que bom. Tem uma geração que não vai dobrar os joelhos diante de Baal em hipótese alguma, né? Louvado seja o nome do Senhor. E se você precisa de oração, meu querido, é só ligar no 4007-2910. 4007-2910 de todo o Brasil. Você vai ser muito bem atendido e nós vamos orar por você. Seu nome irá para o Santuário de Oração. Quero convidar você de Brasília, quinta-feira que vem em Brasília, na conferência Ativados para o Ministério, receber essa unção ministerial. Vou estar presente também no período do final do dia ali em Brasília. Vai começar às 9 da manhã e vai ser uma bênção, com certeza. Você, inscrição é gratuita, coloque aí a nossa central de Brasília, por favor. Você pode ligar, fazer a sua inscrição aí, ó, Brasília. Você da Grande Brasília, ali da cidade do entorno, é só ligar, fazer a sua inscrição, falar de que denominação você pertence e você vai ser muito bem acolhido. Quinta-feira, dia 4, feriado, Ativados pelo Espírito Santo.
0: É isso aí, o telefone para mais informações, 3343-2444. Também você pode se inscrever no nosso portal fontedavida.com.br. Agora tem a participação do Adriano aqui, apóstolo de Brasília, e ele quer saber, na opinião do senhor, maçonaria é religião, apóstolo?
1: Eu acho que tudo que tem a capacidade de esconder o que é feito, não é bom. A luz não precisa esconder a luz. Seja uma igreja, seja uma instituição, tudo que tem que fazer em secreto, que não pode ser exposto ao público, não é bom, é perigoso. Isso aplica em instituições religiosas ou não, e se a maçonaria faz isso, é perigoso.
2: Agora o Vicente, ele quer saber, ele diz aqui, né? Jesus Cristo morreu e ressuscitou. Por que que ele, apóstolo, não voltou em carne e osso como pessoa, né? Teve algum motivo para isso acontecer?
1: Mas quem falou que ele não voltou em carne e osso? Se ele alimentou? Não lembra do texto que ele está lá na praia comendo peixe? Ué, está lá escrito, né? E quando ele falou para Tomé, Tomé, coloca o dedo aqui, ó. Está furado, irmão. Mas tem osso aqui. Depois ele pegou o corpo incorruptível. É o que vai acontecer conosco.
0: Amém. E agora essa participação pediu para não ser identificada. E ela diz, apóstolo, o senhor acredita em arrebatamento individual?
1: É o que as pessoas falam, né? A pessoa foi arrebatada, voltou, foi arrebatada. O arrebatamento que eu estou falando é o arrebatamento que vai tirar-nos aqui da terra. Nós iremos encontrar o Senhor biblicamente, esse arrebatamento. Quando o apóstolo Paulo diz, eu fui ao terceiro céu, ele está falando de uma experiência que ele teve com Deus, né? Foi arrebatado até o terceiro céu. Essa foi um momento que o apóstolo Paulo teve com o Senhor. O arrebatamento que eu estou falando aqui é o que a igreja do Senhor Jesus Cristo vai acontecer com ela. A Bíblia fala de Enoque. Enoque foi tirado, ele foi tirado. Elias também foi tirado, foi arrebatado, né? Então você tem dois exemplos bíblicos claros, onde as pessoas foram fisicamente tiradas, receberam o corpo incorruptível lá em cima. Como eu não sei, nem quero saber, eu sei que eu vou ter. Né? Então tem tudo, tem seu tempo e a hora. Fica pesquisando demais, você entra no caminho errado. Mas o que eu estou dizendo é do arrebatamento da igreja.
2: Elaine, obrigada, viu, pela sua dúvida. Eu acho que é a dúvida de muita gente. Ela diz aqui, apóstolo, quando as pessoas, principalmente as pessoas da nossa família, da nossa casa, dizem que a Bíblia não é confiável, que ela foi adulterada pelo ser humano ao longo do tempo, o que é que nós devemos responder a essas pessoas?
1: Eu tenho uma resposta clássica minha que eu dou para todo mundo. Falei, olha, você tem toda a dúvida de não acreditar nesse livro. Você tem toda a razão de não acreditar no livro. Porque no processo da minha conversão, eu vi alguém pegando a Bíblia e jogando no chão. Ele falou, você pode falar que isso aqui é um livro apenas, é muito contraditório, foi traduzido errado, tá. Mas eu era adolescente, isso que marcou muito, você não é homem para desafiar o Deus da Bíblia para ele se revelar a você. E aquilo me levou para o meio de um lugar, eu dobrei o joelho no chão, e a partir daquele dia, esse livro é completo, eu não vejo defeito nenhum nele. Enquanto sua família não conheceu o autor do livro, tem paciência com ela. O dia que ela conhecer o autor do livro, ela vai entender que essa é a palavra do autor. A pessoa precisa ter experiência com o autor do livro. Nicodemos foi de noite, ele ouviu falar de Jesus. Nicodemos sabia a Torá, sabia todos os preceitos. Quando Nicodemos aproximou de Jesus de noite, ali meio duvidoso, ele falou, Nicodemos, você tem que nascer de novo. Nicodemos toma um choque, paf! Fala, como que o homem pode nascer de novo, sendo velho? Como que ele vai voltar ao útero e materno? Ele falou, não, quem não nascer da água e do Espírito não entra no reino de Deus. A água e o Espírito é esse encontro com a presença. Então, paciência, ora, não discute Bíblia com a sua família. Evite isso. Fala que tu está orando por eles. Vai chegar a hora. Eles vão ter um encontro com o Senhor. Como esse irmão teve aí, acordou de madrugada, o Espírito Santo visitou ele. Depois do encontro, todo mundo aqui pode falar o que quiser da Bíblia. Não muda um milímetro do meu coração, da minha vida com Deus. Pode aparecer, não acredito, mas pode aparecer uma civilização num planeta que tiver aí. Foi ótimo, não estava aqui, mas Deus é soberano, ele fez. Porque a minha experiência com ele é a convicção da minha fé. Então, quem tem experiência com Deus, a Bíblia passa a ser um livro perfeito, verdade absoluta, voz do eterno, que dirige as nossas vidas. Paciência com a sua família.
0: Amém, glória a Deus.
1: É fácil ter paciência com a família?
0: Não.
1: É mais fácil ter paciência com o vizinho, não é?
0: É mais fácil.
1: Com colega de trabalho, não é?
0: É mais fácil.
1: Mas na família você pá, explode rápido. Né? É por isso que as pessoas não convertem.
0: É verdade.
1: Tem que ter paciência, porque eles têm que te ver Cristo em você.
2: Paciência é um fruto do Espírito, né, apóstolo?
1: É. Uma perseverança do ser humano. Né? Porque muitas vezes a gente dá só, não, eu não tenho esse fruto ainda, mas você tem, né? Eu tenho 5 netos, né? Quando um era pequeno, eu falava, filho, você tem que ter paciência. Vai dar tudo certo, paciência. Aí um dia ele virou para mim, eu já tive esse negócio de paciência, não deu nada. Criança é assim. É, paciência é uma perseverança que você tem esperando em Deus, e Deus vai te fortalecendo, vai mudando.
0: Amém. Nós estamos caminhando para a reta final do programa Momento de Fé.
1: Né?
0: Última pergunta, vamos lá. Então, já separa o seu copo com água, a sua garrafinha, você que nos ouve pela Fonte FM, que o apóstolo vai orar por todos os pedidos que têm chegado até aqui. E como nós lemos esses dois testemunhos aqui hoje, mande o seu testemunho também. Nós queremos compartilhar e queremos também espalhar aquilo que o Senhor tem feito na sua vida e na sua família. 629-9836-9866. Correia. A participação agora, apóstolo, é do Carlos de Goiânia. Ele diz que sempre leu e ama o versículo 1 de Salmos 23. E ele já viu pastores lendo dessa forma em suas pregações. O Senhor é o meu pastor e nada me faltará. Mas ele diz que estudiosos dizem que no hebraico esse versículo é: o Senhor é o meu pastor e não sinto falta de nada. Essa interpretação muda tudo, né, apóstolo? Esse é o meu versículo preferido. E quando eu leio esse versículo dessa forma, eu realmente me sinto completo e não sinto falta de nada.
1: Muito bom, muito bom. Eu vou simplificar. A verdadeira tradução é: o Senhor é meu pastor e nada me falta. Nada. Eu já tenho tudo. Então, eu vou dizer algo que precisa acontecer. Nós precisamos ter olhos espirituais para ver o que nós temos, que o Senhor já nos deu, e apropriar disso. Quando eu não vejo, eu murmuro, eu reclamo. Quando eu vejo, eu celebro e apropio. É diferente. Então nós vamos celebrar a sua cura agora. Vamos crer que o Senhor já te deu. Você vai ser curado. Você que está no hospital, você que tem alguém que você ama, que está passando por uma enfermidade, Deus vai fazer isso. Vou fazer isso por alguém que eu amo, que eu sei que precisa de cura. Faça por alguém que você ama, que precisa de cura. Pai querido, eu te peço agora, estenda as suas mãos nesta água. E nós queremos tomar esta água em favor desta pessoa, que talvez nem está esperando a cura. Que o Senhor possa visitá-lo, Senhor. E aqueles que estão com o copo na mão, que estão doentes, que possam ser curados, Pai. Restitui a saúde física, mental, emocional desta vida. Em nome do Senhor Jesus, te agradecemos, porque já temos isso, Pai. Foi nos dado na cruz do Calvário. Amém e amém. Vamos beber? Glória a Deus. Que bênção. Amanhã, quarta do resgate, 7 da manhã, meio-dia e à noite, você que está em Goiânia, eu e a Bispa Rubem vamos estar na Unidade 1, no salão ali do lado da fonte da Polícia Federal, da OAB, em frente ao Campo do Goiás, 7h30. Deus te abençoe.
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0: Fonte FM, uma e um.

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0: Fonte FM 1:21.
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0: Fonte FM, 1:36, boa tarde. 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
0: E boa tarde pra você ouvindo aqui a nossa programação em 92.3. Eu sou o Júnior e a partir de agora a gente começa mais uma edição do Tarde 92. Boa tarde pra você aí nos dando carona nessa tarde maravilhosa de terça-feira. Pra você no carro, pra você motorista de aplicativo, pra você ouvindo aí pelo foninho de ouvido aí no seu trabalho. Seja bem-vindo aqui aos 92.3. Lembrando a você do culto feminino que acontece a partir das 15 horas na sede da Igreja Fonte da Vida. Mais informações, 4007-2910. Enquanto isso, também, claro, você vai participando aqui pelo nosso WhatsApp, que é o 998369866. Tá na fonte, claro, sempre. Tá na benção.

0: E boa tarde para todo mundo, para você acompanhando aqui a nossa programação nos 92.3. Uma excelente tarde de terça-feira para todo mundo. E aí, tudo bem? Tudo certinho? Para você em casa, para você no trabalho, para você também ouvindo aqui a nossa programação no carro, aos motoristas de aplicativo, dá um forte abraço. Continua aqui o Tarde 92. Tá na fonte, tá na benção.
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0: E boa tarde para todo mundo, para você acompanhando aqui a nossa programação nos 92.3. Uma excelente tarde de terça-feira para todo mundo. E aí, tudo bem? Tudo certinho? Para você em casa, para você no trabalho, para você também ouvindo aqui a nossa programação no carro, aos motoristas de aplicativo, dá um forte abraço. Continua aqui o Tarde 92. Tá na fonte, tá na benção.
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0: E aproveita, participe aqui da nossa programação pelo nosso WhatsApp, que é 998369866. E aí, me conta, me fala, aonde que você tá ouvindo a Fonte FM nessa tarde de terça-feira? Tá em casa, tá no trabalho, tá ouvindo pelo aplicativo? Deus te abençoe, seja sempre bem-vindo por aqui, tá bom? Vai participando aí, ó, 998369866. Tá na fonte, tá na benção.
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0: E essa é a Fonte agradecendo sempre a sua participação aqui pelo nosso WhatsApp 998369866. Fica à vontade por aqui e agradecendo sempre a sua participação aqui nos 92.3. Para você, claro, que tá mandando mensagens aqui pelo nosso WhatsApp, fique sempre à vontade junto com a gente. 62998369866. Vá participando aqui da nossa programação e aumentem o seu som. Mais músicas para abençoar a sua vida.
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0: E boa tarde pra você curtindo a fonte aqui nos 92.3. Bem-vindo, nosso WhatsApp é 998369866. Sempre liberado pra você aí, que é o melhor ouvinte do mundo. Por falar nisso, eu quero mandar um abraço carinhoso pra todo mundo que tá mandando mensagens aqui no nosso WhatsApp. Seja bem-vindo por aqui, fique à vontade, boa tarde pra todo mundo. Essa é a fonte, tá na fonte, tá na bênção.
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0: Muito obrigado pela sua audiência, muito obrigado também pela sua participação. Continua aqui o Tarde 92. Boa tarde para todo mundo. E ainda, você participa com a gente pelo nosso WhatsApp, que é 998369866. Tá na fonte, tá na benção.
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0: E aproveita, participe aqui da nossa programação pelo nosso WhatsApp, que é 998369866. E aí, me conta, me fala, onde que você tá ouvindo a Fonte FM nessa tarde de terça-feira? Tá em casa, tá no trabalho, tá ouvindo pelo aplicativo? Deus te abençoe, seja sempre bem-vindo por aqui, tá bom? Vai participando aí, ó, 998369866. Tá na fonte, tá na benção.
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0: Seja bem-vindo! Essa é a Fonte FM 92.3 para você acompanhando aqui a nossa programação pela internet, pelo aplicativo, para você também aqui nos 92.3. Seja bem-vindo, fique à vontade, simbora! Tá na Fonte! Claro, tá na bênção!
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0: E boa tarde para você que está participando aqui da nossa programação pelo nosso WhatsApp 998369866. Uma excelente tarde para você aqui nos 92.3. E aí, me conta, me fala como que tá essa tarde. Eu quero mandar um abraço todo especial para você que está mandando mensagens para a gente aqui no nosso WhatsApp. Para você também aí no carro, nos dando carona. Para você, motorista de aplicativo, seja bem-vindo aqui à nossa programação. Uma excelente tarde para todo mundo. Tá na fonte? Tá na benção.
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0: E boa tarde para todo mundo, para você acompanhando aqui a nossa programação nos 92.3. Uma excelente tarde de terça-feira para todo mundo. E aí, tudo bem? Tudo certinho? Para você em casa, para você no trabalho, para você também ouvindo aqui a nossa programação no carro, aos motoristas de aplicativo, dá um forte abraço. Continua aqui o Tarde 92. Tá na fonte, tá na benção.

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0: E continue mandando a sua mensagem aqui pelo nosso WhatsApp, que é 998369866. Forte abraço aí pra todo mundo, pra você que tá ouvindo aqui a nossa programação. Seja bem-vindo, fique à vontade. Tá na fonte, claro, tá na benção.

0: 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Boa tarde pra todo mundo. E ainda, você participa com a gente pelo nosso WhatsApp, que é 998369866. Tá na fonte, tá na benção.
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Muito bem, a gente continua aqui com o Tarde 92. Uma terça-feira maravilhosa para todo mundo, para você que tá aí curtindo aqui a nossa programação, tá em casa, tá no trabalho, tá ouvindo aí pelo aplicativo da rádio, tá? Muito obrigado pela sua audiência. Jesus te abençoe muito, onde quer que você esteja, tá bom? E aí, me conta, me fala como é que é a terça-feira hoje. Tá uma benção? Que maravilha, né, gente? É isso aí. Continue aqui nos 92.3. Lembrando a você, o nosso disco Oração na Igreja Fonte da Vida, 4007-2910, do outro lado da linha. Tem um pastor, tem uma pastora que vai te atender, que vai orar com você. Disco Oração, 4007-2910.

0: E esse é o Forrest Frank aqui na Fonte. Good day! Agora, 3:31. Boa tarde pra todo mundo. Pra você que tá mandando mensagem pra gente. Eu quero mandar um abraço especial aqui. Ele que mandou uma mensagem pra mim agora aqui na rádio. Deixa eu ver aqui. É o Francisco, né? Ô Francisco, obrigado pela sua participação, pela sua audiência também. Tá bom, meu irmão? Obrigado sempre aí. Tá? Deus te abençoe, você, esposa e todo mundo, né? Sempre estão com a gente aqui. Obrigado na programação, né? Valeu. Deus te abençoe, né? Parte do seu para você também, né? A Kátia também está acompanhando aqui a nossa programação, a Anitta, a Alexandra também, né? Vambora, vamos seguindo por aqui. 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
2: Goiás. Subsídio ao óleo diesel. O governador Daniel Vilela publicou nesta segunda-feira, dia 25, no Diário Oficial do Estado, a homologação da adesão ao regime emergencial de abastecimento interno de combustíveis, instituído pelo governo federal para assegurar a continuidade do abastecimento de óleo diesel no país. O ato detalha as condições de participação do Estado no programa e as obrigações decorrentes da medida. Conforme o documento, o governador designa a secretária da Economia, Renata Lacerda Noleto, como responsável pelo recebimento das informações necessárias à implantação das obrigações decorrentes da adesão ao programa. A medida provisória que criou o regime definiu os critérios para a participação dos estados e os limites da subvenção econômica. O texto estabelece que Goiás responde por 5,36% do consumo nacional de diesel registrado em 2025, percentual utilizado para o rateio da participação estadual. Com base nesse parâmetro e no teto de R$ 2 bilhões previstos para a participação dos estados, a Secretaria da Economia calcula em R$ 107 milhões o limite máximo estimado para Goiás durante os 2 meses de vigência da medida. A contribuição financeira do estado corresponde a 60 centavos por litro de óleo diesel comercializado nos meses de abril e maio. Será retirada do Fundo de Participação dos Estados e do Distrito Federal, conforme estabelece a medida provisória. 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
0: 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E o Fonte Notícias volta na próxima hora com mais informações aqui na Fonte. E agora tem Júlia Vitória. Som das águas.

0: Som das Águas. Agora são 3h39. Boa tarde para todo mundo. Continue com a gente aqui na nossa programação. 998-369-866, nosso WhatsApp. Vamos aqui para o nosso intervalo, daqui a pouquinho a gente volta. Quero mandar um abraço carinhoso também para todos os motoristas de aplicativo que estão com a gente aqui nos 92.9. Tá na fonte, tá na benção.
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0: Muito bem, essa é a Fonte FM. Ezequiel Walker, Every Praise aqui na Fonte. Agora são 4:02. Boa tarde pra todo mundo aí. E aí, tudo bem, meu irmão? Tudo bem, minha irmã? Que coisa boa, né? Que bom que você tá aqui com a gente. Tá nos levando de carona agora nesse momento aí. Tá no... É? Nesse trânsito. Obrigado, viu, pela sua audiência sempre aqui na nossa programação. Você em casa, você que tá aí no seu trabalho. Deus te abençoe muito, né? Pessoal mandando muita mensagem pra mim aqui no... Tô respondendo todo mundo, né? Olá, Júnior. Boa tarde. Oi, Abraão. Como é que você tá aí, rapaz? Tudo bem contigo? Um abraço pra turma boa aí da Companhia da Pesca, né? Sempre com a gente aqui ouvindo a programação. Valeu, gente. Muito obrigado pela audiência de vocês. Grande Abraão. Forte abraço, meu irmão. Deus te abençoe, viu? Uma boa terça-feira pra você aí, né? E aí, Abraão, me conta. Como é que tá o calorzão aí, cara? Hã? Manda mensagem pra mim aqui, vai lá. Enquanto isso, a gente continua aqui na nossa programação. Lembrando que amanhã, quarta do resgate na Igreja Fonte da Vida, com a ministração do nosso apóstolo César Augusto. Você é nosso convidado todo especial, venha estar junto com a gente. Mais informações no 4007-2910. 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

92.3 Goiânia, Fonte FM ao vivo com você, que eu sou o Júnior. Muito prazer, tá? Deus te abençoe. Pessoal mandando mensagem pra mim, o Abraão tá numa boa, né? Tá no ar-condicionado lá, né? Tá podendo, né, Abraão? Coisa boa, hein, rapaz? Quanto contando pra mim aqui, né? Ai, ai, ai. Mas falou, o raio do carro já tá zerado aí, ô Abraão? Conta pra mim aqui depois, aqui, tá bom? Obrigado, viu, queridão? Valeu. Tá? Deus te abençoe, bom trabalho pra você, pra todo mundo aí. E a gente vai seguindo aqui na Fonte. E aí, como é que tá a sua terça-feira aí? Tá uma benção. Ah, é? Que coisa, hein? Maravilha, né, gente? Enquanto isso, a gente vai seguindo por aqui. Muita música boa e cheia de unção. Uma tarde maravilhosa pra todo mundo aí. Pra você em Goiânia e região metropolitana, quero mandar um abraço aqui, pessoal lá em Caldazinha, né? Sempre acompanhando aqui a programação da Fonte FM. Gente, obrigado, muito obrigado pela audiência de vocês de Caldazinha. Turma boa de Senador Canedo também, né? Pra chegar na Caldazinha tem que passar no Senador Canedo, né? Ou pra quem vai ali de Bela Vista, né? Vai por dentro ali também, chega lá, né? Obrigado, viu, gente? E agora vamos lá. Igreja Presbiteriana de Alphaville. Maravilha. Eu gosto muito dessa música aqui. Maravilhosa graça. Aumenta aí o seu volume. Tá na Fonte, tá na bênção. 4 e 7.

0: Já eu creio aqui no Tarde 92. Boa tarde para todo mundo aí, tá no carro ouvindo aqui a nossa programação. Então, muito obrigado pela sua audiência. Deus te abençoe muito. Onde quer que você esteja ouvindo aqui a nossa programação, né? Tá aí no carro, você, Goiânia e região metropolitana. Dá um forte abraço para todo mundo. Aí a gente, claro, sempre vai seguindo por aqui. Eu quero mandar um abraço para Ana Maria lá em Trindade também. Tá curtindo aqui a nossa programação. Lá de Brás Abrantes, a Maria Pereira. Ô Maria, como é que tá? Tudo bem contigo? A Lília lá no Jardim Novo Mundo também, participando aqui da nossa programação. Continue por aqui. Para você que tá em casa, ouvindo também, aí pelo aplicativo da rádio, Deus te abençoe. Seja sempre bem-vindo por aqui. Fique à vontade com a gente. Lembrando que amanhã, quarta-feira do resgate, na Igreja Fonte da Vida, ministração do nosso apóstolo César Augusto. E você é nosso convidado todo especial. Tá na fonte? Tá na bênção.
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0: Muito bem, essa é a Fonte FM 92.3. Uma tarde maravilhosa para todo mundo aí de terça-feira, para você curtindo aqui a nossa programação. Tá em casa, tá no trabalho, Deus te abençoe. Hoje tem Fonte Família em todas as igrejas Fonte na Vida, em especial ali na sede, na Quinta Radial, frente ao Campo do Goiás. Vem estar junto com a gente, mais informações no 4007-2910. E aí, me conta, me fala como é que tá a sua terça-feira? Calosão, ou tá um calosão? Tá um calosinho bravo, tá um calosinho abençoado, né? Vamos dizer assim, né? Maravilha, né? Maravilha. Tá bom. Pra você que tá mandando mensagem pra gente aqui no WhatsApp da rádio, tá, muito obrigado pela sua audiência. Deus te abençoe muito. Continue com a gente aqui na nossa programação, tá bom? Amanhã, ministração do nosso apóstolo César Augusto, quarta-feira do resgate em todas as igrejas Fonte da Vida, em especial ali na sede, Quinta Radial, frente ao Campo do Goiás. Você é nosso convidado todo especial. Venha estar junto com a gente, tá bom? Quarta-feira do resgate, amanhã, ministração do nosso apóstolo César Augusto na sede. 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
2: Anápolis, unidade de saúde. As obras de construção da Unidade de Saúde da Família, USF, localizada na Rua da Liberdade, no bairro Vila Esperança, região sul de Anápolis, devem terminar em setembro. Esta é a previsão da Prefeitura de Anápolis. Segundo a administração, a fundação foi concluída e a unidade entra em fase final de concretagem dos pilares. As equipes também iniciaram a montagem das formas da laje. No local, a Secretaria Municipal de Saúde informou que haverá uma equipe de Estratégia Saúde da Família e uma equipe de Saúde Bucal, que atenderão moradores de bairros como Vila Esperança, São João e Parque São João. A construção está sendo erguida em um terreno de 2.939 metros quadrados. A USF terá uma área identificada de 776,74 metros quadrados. O prazo previsto para a conclusão da obra é setembro de 2026. Os recursos foram destinados ao município pelo Programa de Aceleração do Crescimento, o PAC. São R$ 2.700.000. Na última edição do PAC, Anápolis foi contemplado com outra USF, que está em construção no Jardim das Américas. 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
0: 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Yeah. Uh-huh.

0: E continue mandando a sua mensagem aqui pelo nosso WhatsApp, que é 998369866. Forte abraço aí pra todo mundo, pra você que tá ouvindo aqui a nossa programação. Seja bem-vindo, fique à vontade. Tá na fonte, claro, tá na benção.
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0: E boa tarde para você que está participando aqui da nossa programação pelo nosso WhatsApp 99836-9866. Uma excelente tarde para você aqui nos 92.3. E aí, me conta, me fala como que tá essa tarde. Eu quero mandar um abraço todo especial para você que está mandando mensagens para gente aqui no nosso WhatsApp. Para você também aí no carro, nos dando carona. Para você, motorista de aplicativo, seja bem-vindo aqui à nossa programação. Uma excelente tarde para todo mundo. Tá na fonte? Tá na benção.
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0: E esse é o som do Can. Yes, I can. 5:01 aqui na Fonte. Boa tarde pra você aí. Obrigado, gente. Muito obrigado pela sua audiência. A você também que tá mandando mensagens aqui no nosso WhatsApp. Deus te abençoe. Dá uma excelente terça-feira pra todo mundo. E hoje é dia de Fonte Família em todas as igrejas Fonte da Vida, em especial na sede Quinta Radial, frente ao Campo do Goiás. Vem estar junto com a gente. Mais informações, 4007-2910. E amanhã é quarta-feira do Resgate com Ministração do nosso apóstolo César Augusto. Vem estar com a gente. Mais informações, 4007-2910.
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0: 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Agora são 5 horas 23 minutos. Música boa, hein? Enche-la, Deus no controle. Uma tarde maravilhosa para todo mundo aí. Para você que nos leva de carona nesse momento. É no carro, tá de volta para casa, nesse trânsito. Obrigado pela audiência, meu irmão. Deus te abençoe muito. Hoje na igreja Fonte da... Hoje é Fonte Família, né? Em todas as igrejas Fonte da Vida, especial na sede, Quinta Radial, frente ao campo do Goiás. Tá na fonte, tá na bênção. 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

0: E a gente segue aqui na fonte.
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0: 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Agora tem Israel Salazar.

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1: Alexânia, benefícios sociais. O governador Daniel Vilela esteve em Alexânia nesta segunda-feira para vistoriar obras de infraestrutura e reforçar as ações sociais promovidas pelo governo de Goiás no município. Durante o evento realizado na feira coberta da cidade, foram entregues 529 cartões de programas sociais estaduais. São 446 cartões entregues do Mães de Goiás, 41 do Dignidade e 42 do Goiás Mais Inclusivo, beneficiando famílias em situação de vulnerabilidade e ampliando o acesso à proteção social na região do entorno do Distrito Federal. O Mães de Goiás repassa R$ 300 para mulheres com crianças de 0 a 6 anos de idade. Para ingressar no programa, é necessário que a família em situação de vulnerabilidade social tenha renda por pessoa de até R$ 109. Já o Dignidade também fornece R$ 300 para pessoas idosas de 60 a 64 anos que vivem em situação de pobreza ou extrema pobreza. O Goiás Mais Inclusivo entrega R$ 500 a famílias que tenham uma criança ou adolescente de até 17 anos com alguma deficiência. Ao explicar as características de cada programa, Daniel Vilela ressaltou ainda que as beneficiárias do Mães de Goiás também podem receber o benefício de forma cumulativa no valor de R$ 200. Ainda na feira coberta, o governador entregou kits para atender 110 jovens do Construindo Campeões e 50 do Goiás Bom de Bola, projetos geridos pela Secretaria de Estado de Esporte e Lazer. O governador Daniel Vilela visitou uma das frentes de trabalho do programa Goiás em Movimento Municípios, GMM, de Alexânia. De 2021 a 2025, o governo de Goiás, por meio da Agência Goiana de Infraestrutura e Transportes, a Goinfra, já destinou ao município R$ 1.200.000 para serviços de conservação asfáltica e sinalização horizontal em ruas de Alexânia. Na nova etapa do programa, lançada em abril, estão previstos mais R$ 2.800.000 para recuperação de ruas na cidade. 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
1: 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E tá na fonte, tá na bênção. 5h39.
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Obrigado todo mundo que tá mandando mensagem pra gente aqui no WhatsApp da rádio, tá? Deus abençoe a todos. Muito obrigado a você que tá em casa, tá no trabalho, pra você que tá aí no trânsito também, junto com a gente, valeu, né? É isso aí, vamos seguindo por aqui. Eu quero mandar um abraço pra todo mundo aqui acompanhando aqui a programação da Fonte FM no trabalho. Quero mandar um alô aqui pra Marilcia no Espaço Mix Café. O pessoal tá lá trabalhando, lá no setor Perim, né? E ouvindo a gente aí. Obrigado pela audiência. Deus abençoe a todos. E agora tem o Guilherme Camargo. E não pare. Essa é a Fonte FM. Tá na Fonte, claro. Tá na benção.

0: 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Lisa Mancini, excede o entendimento. Por aqui, claro, a gente vai encerrando mais uma edição do Tarde 92. Hoje tem Fonte Família em todas as igrejas Fonte da Vida, especial na sede, Quinta Radial, frente ao Campo do Goiás. E você, nosso convidado todo especial, vem estar junto com a gente. E amanhã, quarta-feira do Resgate com ministração do nosso apóstolo César Augusto, na sede, Quinta Radial, frente ao Campo do Goiás. Tá na Fonte? Claro, tá na bênção. 6:03. Boa noite.
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1: Abre tua Bíblia comigo no livro de Gênesis, capítulo 41. Vamos estudar a Bíblia. Gênesis, capítulo 41. Eu vou ler o verso 50 ao 52. E a Bíblia diz o seguinte, a partir do verso 50. Antes dos anos de fome, antes dos anos da vaca magra, né, segundo a revelação do próprio José, Asenete, filha de Potifera, sacerdote de On, deu a José dois filhos no Egito. Ao primeiro, José deu o nome de Manassés, dizendo: Deus me fez esquecer todo o meu sofrimento e toda a casa do meu pai. Deus me fez esquecer todo o meu sofrimento e toda a casa do meu pai. Verso 52. Ao segundo filho chamou Efraim, dizendo: Deus me fez prosperar na terra onde tenho sofrido. Em outros textos diz: na terra da minha aflição. Deus me fez prosperar na terra da minha aflição. Glória a Deus, diga comigo, glória a Deus, pela palavra de Deus. Não é à toa que o nome José significa aquele que acrescenta. Na Bíblia, os nomes têm muito significado, ou Deus que acrescenta, ou Deus que dá o acréscimo nas coisas que nós precisamos. José tem dois personagens da Bíblia, aliás, tem três personagens da Bíblia com o nome José, eu gosto muito dos três. José, pai de Jesus, pai adotivo de Jesus, esposo de Maria. José de Arimateia, aquele que cuida do corpo de Jesus por 3 dias. E esse José, o governador do Egito, o homem que Deus separou para ser um exemplo para o último dos 4 patriarcas da Bíblia, o filho de Jacó, mas o homem que Deus escolheu para ser um exemplo de prosperidade. E eu queria conversar com os irmãos hoje sobre essa unção, talvez seja esse nome, meio forçar ação de barra, mas enfim, a prosperidade, a unção da prosperidade de José, desse personagem que a Bíblia coloca como um grande homem que governou o Egito, que era tido como pai de Faraó, que era o vizir, ou o que a gente considera hoje como primeiro ministro daquela terra, e que preservou o Egito e preservou toda a terra em um momento de muita fome, de muita aflição, de muita tragédia. Vocês vão lembrar que na revelação que José trouxe a Faraó, de que haveria 7 anos ou 7 anos de vacas magras, de espigas magras, que vieram depois de 7 anos de vacas gordas, de muita prosperidade, José foi um homem que garantiu que não só o Egito, mas toda a terra da Mesopotâmia, naquela época, tivesse prosperidade, tivesse o que comer, não passasse por momentos de dificuldade. Mas a história de José não começou aqui, muito pelo contrário. A Bíblia relata que ele era um jovem rapaz de 17 anos, quando começa a trazer a sua história, quando ele, o filhinho querido, filhinho de papai, literalmente, querido de Jacó, mas órfão de mãe, sua mãe tinha morrido, morreu no parto do seu irmão mais novo, Benjamim, José, ele foi vendido como escravo pelos seus irmãos que tinham lhe inveja. Ele muito sonhador, Deus falava com ele através de sonhos, e ele ao invés de guardar os seus sonhos, começava a contar os seus sonhos para os outros. Às vezes não é bom ficar contando sonho para os outros, né, irmãos? José contava os sonhos para os seus irmãos, contava os sonhos para os seus pais, para o seu pai, contava o sonho para os seus parentes, para os seus amigos, contava para todo mundo, e isso gerava no coração dos seus irmãos inveja. Não só os sonhos, mas principalmente a forma que o pai dele cuidava. E eu quero fazer um parênteses, não é o que eu quero ministrar hoje, mas é um erro de Jacó. Jacó errou nisso. Ele tinha uma preferência para um dos seus filhos. Os seus irmãos percebiam essa preferência, isso não é correto, isso não é certo um pai e a mãe ter, e eu te digo, dou um conselho para você que é pai e mãe, não faça isso, os outros filhos vão perceber e vão sofrer com isso. Era algo que Jacó errou, E veja que Jacó não aprendeu com erro. Quando ele perde José, ele transfere esse amor por Benjamim, ao ponto de ele querer proteger Benjamim. Quando os irmãos vão atrás de José, obedecem José e vão ao Egito, Jacó, na procura de comida, Jacó diz, não, Benjamim vai ficar aqui. E aí quando a gente lê, a gente pensa que Benjamim era novo. Não, a Bíblia diz que ele já tinha 9 filhos, irmão. Já era adulto, já tinha uma estrutura já, e mesmo assim Jacó falou, não, não vai ficar aqui comigo, esse meu filho querido não vai sair daqui, não faça isso. E Jacó é vendido pelos seus irmãos, que no primeiro momento queria fazê-lo dele morto. É vendido pelos seus irmãos numa caravana de midianitas. Deixa eu mostrar para você a tragédia grega que é essa história, a tragédia mexicana que é essa história. Os midianitas eram parentes de José, antigos, tinham herdeiros antigos aí. Eu lembro você que os midianitas vieram mais ou menos da mesma trajetória, dos mesmos personagens. E José é levado como escravo por eles para o Egito e ali é vendido para Potifar, comandante do exército de Faraó, e ele se torna um escravo ali. E como escravo, ele é acusado por uma sem-vergonha, que era mulher de Potifar, de que queria deitar-se com ele. Ela acusa ele de abuso, de estupro, e ele é preso injustamente, é levado para uma cadeia, e fica preso na cadeia. E lá na cadeia ele revela sonhos, Deus dá um dom para ele, ele revela sonhos de duas pessoas. Uma delas volta a ser assessor de Faraó, e ele faz um pedido para ele, ó, não esquece de mim não, hein? Quando o Senhor te restituir a Faraó, não esquece de mim não. Bom, Deus restitui, aliás, ele é restituído à corte de Faraó, o seu cargo, e a Bíblia diz que ele se esqueceu de José por mais 2 anos. Ao todo, José passou por 13 anos de aflição. Vou repetir, ao todo, dos 17 anos aos 30, José passou por aflição, como escravo, como preso injustiçado, como acusado de forma equivocada, errada, como vendido pelos seus irmãos, muita aflição antes de se tornar um homem extremamente rico, próspero, governante do Egito, e o último dos 4 patriarcas. Vocês estão entendendo, irmãos, o que eu quero dizer? Eu estou fazendo um perâmbulo aqui para entrar, de onde vem essa unção de prosperidade de José? Veio depois de muito tempo de aflição. A primeira coisa que eu quero compartilhar com os irmãos, baseado na história de José, é que a ótica da prosperidade bíblica é diferente da prosperidade mundana. A ótica da prosperidade de Deus é diferente da prosperidade do mundo. A prosperidade do mundo é em ter as coisas, a prosperidade de Deus é em ser. É diferente. A prosperidade do mundo é em ter, a prosperidade de Deus é em ser. Vocês estão entendendo ou não, irmãos? Tem uma diferença muito grande nisso aí. E a prosperidade de Deus, ela não é resumida apenas em um ou outro detalhe. Ter dinheiro é detalhe. A prosperidade de Deus, ela é repleta e completa. A vida que Jesus veio para nos dar é uma vida em abundância. Eu vim para que tenham vida e vida em abundância. A primeira coisa que eu e você precisamos entender sobre prosperidade da Bíblia é que a prosperidade que tem na Bíblia é diferente da prosperidade do mundo. Quem está comigo, diga amém. Quem está me ouvindo, diga aleluia. A segunda coisa que, pegando a trajetória de José, é que eu aprendo, que eu quero trazer para os irmãos, é que, mesmo em meio à aflição, e é por isso que ele chama o seu filho de Efraim, Deus me fez próspero em meio à aflição, é que mesmo nos momentos difíceis de aflição, aquele que tem algo especial de Deus prospera. Há prosperidade em meio à aflição, há prosperidade em meio ao sofrimento, há prosperidade em meio a ser escravo, porque a Bíblia diz, Escuta, a Bíblia diz que quando José vai para a casa de Potifar e se torna escravo, Deus fez ele prosperar em todos os seus intentos. Deus abençoou José de uma forma tão poderosa que na casa de Potifar, ele que foi como escravo, ele se torna um gerente. Ele se torna responsável por toda a casa de Potifar, por todas as empresas, por todas as fazendas, por tudo aquilo que Potifar, o comandante do exército, do maior exército daquela época, tinha, do maior império daquela época tinha. Vocês estão entendendo, irmãos? Mesmo ali, Deus leva ele prosperar. Ah, mas aí ele é acusado, vocês lembram da história? Ele vai para a cadeia. Bom, na cadeia a Bíblia diz que Deus leva ele a prosperar. Mesmo preso, ele prospera. Essa é uma unção diferente de prosperidade. Mesmo você preso numa enfermidade, mesmo você preso em uma situação, mesmo você preso em uma circunstância, você consegue prosperar, porque a prosperidade de Deus é diferente da prosperidade do mundo. Ela é uma prosperidade muito mais ampla, ela não se restringe a ter dinheiro, ela não se restringe a ter um cargo, ela não se restringe a ter uma posição, não. Ela é uma prosperidade muito mais ampla, e a Bíblia diz que José se torna o administrador da cadeia. Mesmo em meio à aflição, escuta, Deus está querendo falar algo para você, mesmo em meio à aflição, mesmo em meio a problemas, mesmo em meio a preso em alguma coisa, Deus pode, Deus quer, Deus faz os seus servos prosperarem. Amém? A terceira coisa que eu vejo aqui na história de José, o segredo dele era a consagração dele. Qual era o segredo que fazia José prosperar na cadeia e no palácio? Qual foi o segredo que fez José dizer, Manassés, Deus esqueceu, eu esqueci do meu passado de luta, de aflição, o meu passado ficou para trás, eis que tudo se fez novo. Ou Efraim, no meio da aflição, Deus me fez prosperar. Qual foi o segredo? A vida consagrada dele. A vida consagrada de José. Primeiro, a fé dele. Segundo, a santidade dele. Terceiro, a confiança. Fé, santidade e confiança. Confiança tem a ver com fé também? Ok. Vamos lá. José ensinou o maior segredo de ter uma vida santa que existe. O maior segredo bíblico de ter uma vida santa que existe foi José que ensinou. E a gente tem que parar com de querer buscar voodoo gospel, irmãos. Tem muita gente que gosta de voodoo gospel. Ah, tem que fazer isso, ritual disso, aquilo outro, não tem nada. Buscar Deus é coisa simples, o evangelho é simples. Paulo tinha, a única coisa que botava medo do coração de Paulo, era as pessoas se afastarem da simplicidade do Evangelho. É o único momento que Paulo falou, eu tenho medo na Bíblia. Ele não tinha medo do diabo, ele não tinha medo de demônio, ele não tinha medo de Roma, ele não tinha medo dos judeus, ele tinha medo do evangelho, das pessoas se afastarem da simplicidade do Evangelho. O Evangelho é simples, ok? Então vamos lá. Qual foi a artimanha, qual foi a estratégia espiritual que José usou para ter uma vida santa? Na hora que a mulher, provavelmente uma moça jovem, provavelmente uma moça bonita para os padrões daquela época, colocou os olhos nele, e a Bíblia conta isso com detalhe, e quis deitar-se com ele, José não repreendeu o demônio, não repreendeu, não inventou o nome de demônio, igual a gente faz hoje no Brasil demais, José não botou o dedo na cara dele, não citou salmos, José correu dela. Santidade é fugir do pecado. É fugir do erro, é fugir do que tentar, é fugir daquilo que atrai os seus olhos, que leva os seus olhos a cobiçar, seja o que for, fugir, sai, tô fora. Não é à toa que Jesus falou, orai e vigiai para não cair em tentação. A gente tem que ter uma vida de oração, mas tem que ter uma vida de vigilância. A Bíblia diz que a mulher catou José, José saiu correndo. E quando a Bíblia fala isso, José fala, a única coisa que José fala para eu vou trair o meu senhor Potifar, que me confiou tudo menos você? e vou trair o meu Deus? Não. Ele sabia que ele não podia fazer aquilo, não era apenas um pecado contra o marido daquela mulher, ou contra a mulher, ou contra ele próprio, era um pecado contra Deus, fé, santidade. E ele confiava na promessa de Deus na vida dele. Ele sabia que o sonho que ele teve, que todos se ajoelhavam diante dele, vinha de Deus. Então ele confia até o fim. Na cadeia, quando ele revela os sonhos, antes de revelar os sonhos, ele diz algo para os dois servos de Faraó, e o que ele diz para Faraó quando ele revela o sonho de Faraó também, ele diz assim: eu não sei nada. Ah, você é o hebreu que revela sonhos? Não, eu não sei nada. Quem revela sonhos é o meu Deus. Eu confio no meu Deus. Vocês estão entendendo, irmãos, o que eu estou falando ou não? O que gera prosperidade bíblica na tua vida, e a prosperidade bíblica da tua vida talvez seja diferente, porque é uma das coisas que é diferente, é que ela não é tomada. Ninguém consegue te tomar. O dinheiro que você ganha, alguém consegue te tomar. Você pode fazer um investimento errado, você pode agir de uma forma errada que venha você a perder, mas a prosperidade que vem de Deus, ninguém te toma. Veio de uma vida de consagração, santidade, confiança, fé. Quem está comigo, diga amém aí. Não que isso atraia a graça é algo que Deus nos dá. Não era isso que atraía a graça na vida de José, não era isso que atraía a graça é algo que Deus nos dá, mesmo sem merecermos, mas é o que atrai a bênção. Quarta coisa que nós temos que aprender sobre essa prosperidade de José, e aí você vai, preste atenção, irmãos, porque isso é muito importante. Deus nunca nos faz prosperar para que a bênção seja só para nós. Ele está em Potifar. A Bíblia diz que Deus fez ele prosperar na casa de Potifar, ao ponto de Potifar reconhecer: eu sei que Deus tem me abençoado por causa de você. Ele vai para a cadeia. Certamente a cadeia foi abençoada, mas deixa eu dizer algo para você: ele abençoou o copeiro de Faraó. E ele vai para a casa de Faraó depois. A Bíblia diz que ele faz a barba, se arruma para fazer entrevista de emprego, tem que ir arrumadinho, irmãos. É bíblico, não pode ser de qualquer jeito. Ele se diante de Faraó, ele abençoa, porque ele tira a perturbação de Faraó. Mas além, Deus diz, a Bíblia diz, que ele leva a prosperar todo o Egito. E eu vou além, ele leva a prosperar toda aquela região ali da Mesopotâmia, onde o Egito estava concentrado. E eu vou além, ele é um instrumento para abençoar Israel. E eu vou além, ele é um instrumento para abençoar seus irmãos que o perseguiram. A gente só está pronto para prosperar segundo a vontade de Deus quando nós estamos prontos para abençoar aqueles que nos perseguem. Enquanto você não tiver com o coração pronto para abençoar quem te persegue, quem fez mal para você, você não vai viver a prosperidade que vem do Senhor. Por último, a prosperidade do Senhor acontece no momento certo. O Faraó tem um sonho, tem um pesadelo, acorda. Volta a dormir, tem outro pesadelo, acorda, fica perturbado, chama todos os sábios, chama todo mundo, ninguém consegue revelar o sonho. Aí o copeiro está lá, vendo o faraó perturbado, ouvindo essa história: o rei, tem um rapazinho, um hebreu, que não é rapazinho, mais de 30 anos, tinha um homem, lá na cadeia, que quando o senhor mandou nós prender nós, o senhor ficou chateado conosco. Enfim, eu tive um sonho, eu contei para ele, ele revelou. O faraó fala: traz o rapaz, traz um rapaz aí, traz um homem aí. Se arruma, se coloca diante do rei, revela o sonho do rei, e dá um conselho para o rei. José, não perdi a oportunidade. Diga ao teu irmão: não perca as oportunidades. Paulo fala isso: não perca as oportunidades. José, depois que revela o sonho, ele dá um conselho para o rei: escolhe alguém sábio para administrar, rei, e dá o detalhe do plano. Trouxe o plano, escolhe alguém sábio que vai durante os 7 anos da vaca gorda, recolhendo os celeiros, porque depois quando vêm as vacas magras, 7 anos das vacas magras, nós vamos ter comida para todo mundo. O rei olha, uai, precisamos de alguém que tem o Espírito de Deus na vida dele. Você, José. E a Bíblia diz que ele manda colocar roupa real nele, põe um anel de selar as coisas, porque quando colocava um anel, era a ordem do rei, era o código que tinha, que era a ordem do rei para fazer, colocou um anel no dedo dele, botou ele na segunda carruagem e mandou dizer para todo o Egito, depois de mim, é José que manda. Deus não honra a gente quando a gente quer, Deus não honra a gente quando a gente deseja, Deus honra a gente e Ele tem sim dupla honra, Ele honra a gente quando a gente precisa da honra.

0: inimigo tinha tirado de mim um valor de um dinheiro que eu precisava e ele tirou. Tem desde o ano passado que ele tirou, já vai fazer um ano. E semana passada eu recebi uma ligação e essa pessoa foi presa e consegui um acordo e eu recuperei o dinheiro de volta. Deus
1: Glória
0: é maravilhoso
1: a Deus.
0: Cada vez. Então acreditem, gente, acreditem que o resgate vai ser feito. E muitos mais resgates vai ser feito na minha vida, se Deus quiser.

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0: autoestima e também pode ajudar no tratamento de saúde. 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A medida criada, debatida e aprovada pelos deputados e deputadas estaduais incentiva o uso da música para estimular habilidades cognitivas, motoras e emocionais. A nova política também busca fortalecer a qualidade de vida dos pacientes por meio de acompanhamento feito por profissionais qualificados. Mais uma iniciativa que mostra como temas ligados à inclusão, ao cuidado e ao bem-estar também passam pela Assembleia Legislativa de Goiás.
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0: Muito bem, a gente começa agora mais uma edição do Top 5. As músicas indicadas por você durante toda a tarde. Fizemos aquele super apanhado e, claro, você confere a sua música agora aqui na nossa programação. Tá na fonte, claro, tá na benção.
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vivemos um verdadeiro avivamento. Eu faço parte dessa geração. Se você faz parte, levante a mão e diga.

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0: E boa noite para você ouvindo aqui a Fonte 92.3. Bem-vindo. Agora a gente começa mais uma edição do Conectados e você ainda participa aqui da nossa programação pelo nosso WhatsApp, que é 998369866. Boa noite para você em casa, no trabalho, para você também motorista de aplicativo ouvindo aqui a nossa programação. Bem-vindo para você de retorno para casa, para você indo trabalhar. Bem-vindo aqui. Fique à vontade. Mais o Conectados está no ar. Aumenta aí o seu volume. Tá na Fonte? Claro. Tá na benção.
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0: E essa é Fonte FM 92.3, agradecendo a sua participação. Ótima noite para todo mundo. Nosso WhatsApp é 998369866. Vai participando. Tá na fonte? Claro, tá na benção.
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0: E uma ótima noite para você no trânsito, acompanhando aqui a nossa programação. A você aí, motorista de aplicativo, seja bem-vindo, fique à vontade. Tá na fonte, claro, tá na bênção.
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5: Goiás, subsídio ao óleo diesel. O governador Daniel Vilela publicou nesta segunda-feira, dia 25, no Diário Oficial do Estado, a homologação da adesão ao regime emergencial de abastecimento interno de combustíveis, instituído pelo governo federal para assegurar a continuidade do abastecimento de óleo diesel no país. O ato detalha as condições de participação do Estado no programa e as obrigações decorrentes da medida. Conforme o documento, o governador designa a secretária da Economia, Renata Lacerda Noleto, como responsável pelo recebimento das informações necessárias à implantação das obrigações decorrentes da adesão ao programa. A medida provisória que criou o regime definiu os critérios para a participação dos estados e os limites da subvenção econômica. O texto estabelece que Goiás responde por 5,36% do consumo nacional de diesel registrado em 2025, percentual utilizado para o rateio da participação estadual. Com base nesse parâmetro e no teto de R$ 2 bilhões previstos para a participação dos estados, a Secretaria da Economia calcula em R$ 107 milhões o limite máximo estimado para Goiás durante os 2 meses de vigência da medida. A contribuição financeira do estado corresponde a 60 centavos por litro de óleo diesel comercializado nos meses de abril e maio. Será retirada do Fundo de Participação dos Estados e do Distrito Federal, conforme estabelece a medida provisória. 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

ótima noite para você no trânsito, acompanhando aqui a nossa programação. A você aí, motorista de aplicativo, seja bem-vindo, fique à vontade. Tá na fonte, claro, tá na benção.

E boa noite pra você ouvindo aqui a nossa programação De Volta Pra Casa, ouvindo aqui os 92.3. Mande a sua mensagem aqui no nosso WhatsApp 998369866. Essa é a Fonte FM, o tempo todo com você. Aumenta aí o seu volume. 92.3.

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1: Anápolis, unidade de saúde. As obras de construção da unidade de saúde da família USF, localizada na Rua da Liberdade, no bairro Vila Esperança, região sul de Anápolis, devem terminar em setembro. Esta é a previsão da Prefeitura de Anápolis. Segundo a administração, a fundação foi concluída e a unidade entra em fase final de concretagem dos pilares. As equipes também iniciaram a montagem das formas da laje. No local, a Secretaria Municipal de Saúde informou que haverá uma equipe de Estratégia Saúde da Família e uma equipe de Saúde Bucal, que atenderão moradores de bairros como Vila Esperança, São João e Parque São João. A construção está sendo erguida em um terreno de 2.939 metros quadrados. A USF terá uma área identificada de 776,74 metros quadrados. O prazo previsto para a conclusão da obra é setembro de 2026. Os recursos foram destinados ao município pelo Programa de Aceleração do Crescimento, o PAC. São R$ 2.700.000 reais. Na última edição do PAC, Anápolis foi contemplado com outra USF, que está em construção no Jardim das Américas. 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
2: Aleluia. O Espírito de Deus está aqui, amém? Glória a Deus, ministre na vida do seu irmão. O Senhor já te deu autoridade para isso.

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